0: funciona o mecanismo de imunização nessa fase da vida.
1: Vai passar anticorpos para a criança, mas não necessariamente ela vai conseguir impedir que a criança não tenha doença, mas vai impedir as formas mais graves, as que exigem internação. Então, a criança já vai ter algum tipo de imunidade ao vírus, então vai ter uma doença um pouco mais leve do que normalmente ela teria se a mãe não tivesse se vacinado.
0: Disponível na rede pública desde dezembro, a vacina contra a bronquiolite é indicada a partir da 28ª semana de gestação. Assim que completou o tempo necessário, a técnica de enfermagem Fernanda Larissa da Silva compareceu a uma unidade básica de saúde para garantir sua proteção e de sua bebê.
2: Essencial, tanto para mim quanto para a criança. Não ter que ficar indo direto ao hospital e a saúde dela está íntegra, a minha também.
0: Até agora, mais de 1 milhão e 200 mil doses da vacina contra a bronquiolite foram aplicadas no país. De acordo com dados publicados essa semana pelo Ministério da Saúde, a vacinação de gestantes no SUS levou à redução de 52% dos casos graves da doença entre bebês com menos de 6 meses. O calendário vacinal de gestantes contém ainda outros imunizantes, como destacou a diretora substituta do Departamento do Programa Nacional de Imunizações, Ana Catarina de Melo Araújo.
3: Nós temos a vacina DPTA, que é a vacina que protege para coqueluche. Ela deve ser realizada a partir da 20ª semana de gestação. A vacina hepatite B, que é uma vacina que nós fazemos desde a infância, mas existem ainda algumas gestantes que não receberam. Então, é importante receber a vacina contra a influenza, que ela é anual, e a vacina também da Covid-19. Então, são doenças que, quando acometem as grávidas, elas têm um comprometimento importante, levando à internação e óbito.
0: Caso a gestante tenha perdido alguma das doses no tempo recomendado ou tenha quaisquer outras dúvidas, basta procurar a unidade de saúde mais próxima de casa com a caderneta em mãos para verificar sua situação junto aos profissionais de saúde. Reportagem Natália Koslick.
4: E neste mês, a saúde bucal também está em pauta.
5: É o Júlio Neon, que alerta para os cuidados diários e prevenção de doenças bucais.
4: O Sistema Único de Saúde oferece atendimento básico e especializado.
6: O Júlio Neon chama a atenção para a importância dos cuidados com a saúde bucal e da prevenção de doenças. Entre as principais recomendações estão escovar os dentes com creme dental fluoretado pelo menos 3 vezes ao dia, usar fio dental diariamente, reduzir o consumo de alimentos com alto teor de açúcar, evitar o uso de produtos derivados do tabaco e moderar o consumo de bebidas alcoólicas. Também é indicado procurar atendimento odontológico sempre que houver sinais, como dor persistente, feridas na boca que não cicatrizam, sangramento nas gengivas ou dificuldade para mastigar. Pessoas que utilizam próteses dentárias devem manter a higienização adequada e realizar acompanhamento periódico. Quem precisar de atendimento odontológico pelo SUS deve procurar a unidade básica de saúde mais próxima de casa. Quando necessário, o paciente será encaminhado para atendimento especializado, conforme a organização da rede de saúde do município. Graziela Mendonça, para a Voz do Brasil.
5: Você já ouviu falar em soroterapia? A técnica consiste na aplicação de vitaminas e outras substâncias diretamente na veia de pessoas saudáveis.
4: E é usada em casos de desidratação ou em casos em que a pessoa não consegue receber nutrientes pela alimentação.
5: Mas tem gente buscando tratamento para aumentar a energia e até rejuvenescimento.
4: Cuidado com essas promessas milagrosas de detox ou imunidade instantânea que aparecem na internet.
5: A Anvisa alerta: nenhuma evidência científica comprova esses benefícios.
7: A Agência Nacional de Vigilância Sanitária, Anvisa, alerta que a soroterapia não substitui tratamentos médicos nem oferece benefícios comprovados para aumentar a imunidade, rejuvenescer, promover desintoxicação ou melhorar o bem-estar de pessoas saudáveis. O procedimento só deve ser realizado em casos com indicação clínica e sob orientação de profissional habilitado. A soroterapia consiste na aplicação de vitaminas, nutrientes e outras substâncias diretamente na veia. Segundo a Anvisa, esse tipo de tratamento é indicado apenas em situações específicas, como pacientes desidratados, internados ou que não conseguem receber nutrientes pela alimentação. A agência também chama a atenção para os riscos do excesso de vitaminas, que pode provocar náuseas, vômitos, dores de cabeça e alterações no funcionamento do fígado e dos rins. A Anvisa esclarece que não existe cosmético injetável. Produtos aplicados por injeção devem ser aprovados como medicamentos ou dispositivos médicos. Claudimário Carvalho, para a Voz do Brasil.
4: A Previdência Social vai realizar atendimentos em todo o país nesse fim de semana.
5: O serviço será destinado à realização de perícias médicas e avaliações sociais, etapas obrigatórias para concessão de benefícios.
4: Ao todo, são...
7: Esclarece que não existe cosmético injetável. Produtos aplicados por injeção devem ser aprovados como medicamentos ou dispositivos médicos. Claudimário Carvalho, para a Voz do Brasil.
4: A Previdência Social vai realizar atendimentos em todo o país nesse fim de semana.
5: O serviço será destinado à realização de perícias médicas e...

0: INSS ou por ligação para a central 135.
1: Mais informações em gov.br/INSS.
0: Vamos falar agora de um dos serviços do INSS, a prova de vida.
1: Ela é feita de forma automática por meio de informações das bases governamentais.
0: Mas os beneficiários que não foram identificados estão sendo informados por meio de mensagens de WhatsApp enviadas diretamente pelo governo federal, que precisam fazer a comprovação de vida.
1: E um aviso importante: o Instituto não envia mensagens solicitando CPF, telefone, reconhecimento facial ou qualquer outro dado pessoal para a realização da prova de vida.
2: A prova de vida do INSS é um procedimento para confirmar que o beneficiário de aposentadoria, pensão ou outro benefício continua vivo. Com isso, são evitados pagamentos indevidos. Hoje em dia, a prova de vida é feita de forma automática, cruzando a base de dados. Mas se o beneficiário não for identificado nesse cruzamento, ele é avisado que deve fazer a prova de vida por meio de mensagem de WhatsApp. A autenticidade da informação é garantida por um selo azul de conta verificada. O banco que paga o benefício também envia notificação pelo aplicativo ou pelo extrato bancário. Mas é preciso ter atenção. A mensagem enviada apenas comunica da necessidade da realização da comprovação de vida. Não são enviados links, nem são solicitados dados como CPF ou endereço. Como ressalta a presidente do Instituto Nacional do Seguro Social, INSS, Ana Cristina Silveira.
3: O INSS não liga, não envia servidores à casa dos beneficiários e nunca solicita dados pessoais, senhas ou qualquer tipo de pagamento para realizar a prova de vida. O Instituto também não pede CPF, endereço, dados bancários, nem envia links para atualização cadastral.
2: Para fazer a prova de vida, basta comparecer à agência bancária, onde recebe o benefício, levando um documento oficial com foto. Não é preciso ir numa agência do INSS. Em caso de dúvida, procure os canais oficiais, no telefone 135 ou pelo site meu.inss.gov.br. Reportagem, Márcia Fernandes.
0: Começou hoje o pagamento do sexto lote do abono salarial.
1: Saiba quem tem direito e como consultar o benefício.
4: Cerca de 4,3 milhões de trabalhadores podem receber, a partir desta quarta-feira, 15 de julho, o sexto lote do abono salarial referente ao ano base de 2024. O valor do benefício varia de R$ 136 a R$ 1.621, de acordo com o número de meses trabalhados com a carteira assinada em 2024. Tem direito ao abono quem está inscrito no PIS/PASEP há pelo menos 5 anos, recebeu remuneração média de até R$ 2.766 por mês em 2024, trabalhou com carteira assinada por no mínimo 30 dias no ano base e teve os dados corretamente informados pelo empregador no E-Social. Os trabalhadores podem consultar se têm direito ao benefício, o valor e a forma de pagamento através da Carteira de Trabalho Digital ou no portal gov.br. O valor ficará disponível para saque até 30 de dezembro de 2026. Por decisão judicial, trabalhadores dos municípios mineiros de Juiz de Fora, Ubá e Matias Barbosa também recebem o benefício nesta quarta-feira. Em caso de dúvidas, o atendimento pode ser feito pelo telefone 158, nas Superintendências Regionais do Trabalho e Emprego ou pelos canais oficiais do Ministério do Trabalho e Emprego. Thaís de Araújo, para a Voz do Brasil.
0: O setor de serviços atingiu 1,9% de janeiro a maio deste ano, frente a igual período do ano passado.
1: É o que mostram dados divulgados hoje pelo IBGE.
5: Esse indicador mostra o ritmo de atividades no dia a dia do país, como serviços de transporte, tecnologia, restaurantes e hotéis. Na comparação com maio do ano passado, o crescimento foi de 0,4%. No acumulado de janeiro a maio, na comparação com o mesmo período do ano passado, o resultado mostra um avanço de 1,9%. Nesse mesmo indicador, acumulado de janeiro a maio, o destaque positivo ficou com o setor de informação e comunicação, que subiu 6,2%. Já o acumulado nos últimos 12 meses ficou em 2,6%. E na comparação direta de maio com o mês anterior, o segmento de

0: Tecnologia não teve variações, mas outras atividades conseguiram crescer e ajudaram a assegurar o ritmo do setor, como detalha o gerente da pesquisa mensal de serviços, Rodrigo Lobo.
1: No campo positivo, os profissionais administrativos e complementares lideraram os ganhos, impulsionados pela parte de agenciamento de espaços de publicidade, serviços de engenharia e locação de automóveis. O segundo impacto positivo em termos setoriais ficou com os serviços prestados às famílias, que avançaram 0,2%, impulsionado pela parte de restaurantes.
0: O volume de serviços no Brasil recuou 0,4% em maio, após ter registrado alta de 1,1% em abril. Reportagem Luciana Colares de Holanda.
2: A projeção de crescimento da economia brasileira para este ano se manteve em 2,3%, segundo o novo boletim macrofiscal apresentado hoje pelo Ministério da Fazenda.
3: Dentre os fatores externos que devem contribuir para a projeção estão a retomada dos conflitos entre Estados Unidos e Irã e a instabilidade dos preços do petróleo e a possibilidade de novas pressões sobre a inflação global.
2: A equipe econômica também revisou a expectativa para a inflação deste ano.
3: A estimativa passou de 4,35% para 5,1% em 2026, enquanto a projeção para 2027 foi ajustada de 3,5% para 3,6%.
2: De acordo com o boletim, a principal pressão continua vindo da alta dos alimentos e do setor de serviços.
3: A secretária de Política Econômica, Débora Freire, destaca como a instabilidade no mercado externo impacta a atividade econômica brasileira.
4: Basicamente, continuamos no cenário de desafio global da crise do petróleo, que tem gerado aí impactos generalizados sobre inflação e crescimento. Para o cenário de PIB, estamos mantendo a projeção de crescimento em 2,3%.
2: Estão abertos até amanhã editais da Conab para aquisição de alimentos destinados à população em situação de insegurança alimentar e nutricional.
3: São produtos como açúcar, arroz, café, carne bovina, feijão, fubá, óleo e farinha.
2: Ao todo, serão adquiridas mais de 800 toneladas de alimentos.
3: Esse volume será disposto em cestas, para então ser entregue à população, como explica Ana Rita da Costa Pinto, superintendente de abastecimento social da Companhia Nacional de Abastecimento.
5: Por meio desses editais, a Conab vai receber propostas de organizações da agricultura familiar que tenham interesse em fornecer esses alimentos. Com o recebimento dessas propostas, será possível montar mais de 37 mil cestas de alimentos nas unidades armazenadoras da Conab em Mato Grosso, Mato Grosso do Sul, Rio Grande do Sul, Santa Catarina e Paraná. E também vamos conseguir adquirir cestas já montadas, mais de 21 mil cestas já montadas.
2: As compras serão executadas pela plataforma Contrata Mais Brasil, com resultado previsto ainda para este mês.
3: A portaria que regulamenta a publicidade das casas de apostas online, as bets, entra em vigor no próximo dia 17.
2: Entre as mudanças está a proibição de utilizar estratégias ou análises sobre eventos esportivos para induzir a realização de apostas.
3: Também está vedada qualquer divulgação direcionada a crianças e adolescentes.
2: A fiscalização será feita pela Secretaria Nacional do Consumidor, do Ministério da Justiça e Segurança Pública.
6: A portaria conjunta dos Ministérios da Fazenda e Justiça e Segurança Pública é voltada para os agentes operadores de apostas de cota fixa, ou seja, as casas de aposta online, as chamadas bets. A norma estabelece que a publicidade das bets, autorizadas a funcionar no país, deve seguir os princípios do jogo responsável. Ficam proibidas a divulgação de prognósticos e a exibição de apostas premiadas que sugiram a obtenção de lucro fácil, bem como a apresentação da aposta como suposta fonte de renda, como esclarece o secretário nacional de Direitos Digitais, Vitor Oliveira Fernandes.
7: A partir de agora, fica claro que são proibidas veiculações publicitárias que induzam os consumidores a apostarem, que emitam palpites técnicos, como se o ato de aposta fosse uma ciência ou se houvesse algum tipo de estratégia por trás do ato de apostar. Além disso, também fica vedado qualquer tipo de publicidade direcionada ao público de crianças e adolescentes que não podem ter acesso a esses produtos, já que apostas de cota fixas no Brasil são proibidas, terminantemente proibidas, para menores de idade.
6: Antes da publicação de qualquer anúncio, as plataformas de internet deverão verificar se a empresa de aposta é autorizada a funcionar no país. O secretário nacional do consumidor, Ricardo Morishita, afirma que a portaria traz segurança jurídica a todos.
8: É importante porque torna claro aquilo que é ilegal, como a gente pode combatê-la e também a publicidade abusiva e a prática abusiva. É uma forma tanto da gente comunicar melhor, mas ao mesmo tempo trazer mais segurança jurídica.
6: Entre as principais regras da portaria publicada no último dia 10, está a divulgação de advertências ao apostador sobre os riscos de apostas online. As penalidades para as bets que descumprirem as regras incluem multa de até 20% do faturamento da operadora, suspensão das atividades por 180 dias e, em casos de reincidência, a cassação definitiva da licença para operar no Brasil. Reportagem Nazi Brum.
3: Restauração ecológica e produtiva da Bacia do Rio Doce, em Minas Gerais.
2: Estão abertas até 31 de agosto as inscrições para a seleção de projetos de recuperação ambiental na região, após os danos causados pelo rompimento da barragem do Fundão.
3: Os investimentos são do Banco Nacional de Desenvolvimento Econômico e Social, o BNDES, em parceria com o Ministério do Meio Ambiente e Mudança do Clima.
9: O edital Restaura Rio Doce está recebendo propostas até o fim de agosto. Conduzido pelo BNDES, o Banco Nacional de Desenvolvimento Econômico e Social, em parceria com o Ministério do Meio Ambiente e Mudança do Clima, o edital vai selecionar instituições para executar e coordenar projetos de restauração ecológica e produtiva em 12.500 hectares na região da Bacia do Rio Doce. O objetivo é reparar e compensar danos causados pelo rompimento da barragem de Fundão, ocorrido em 2015, em Mariana, Minas Gerais. Serão destinados ao edital 618 milhões e 750 mil reais do Fundo Rio Doce. O gerente institucional do Fundo Rio Doce no BNDES, Guilherme Tinoco, detalha as ações que deverão ser desenvolvidas pelas instituições selecionadas de acordo com o edital.
10: Ele prevê a implementação de ações integradas de restauração ecológica e produtiva, associadas à recuperação de áreas degradadas, à conservação do solo e da água e ao fortalecimento da cadeia produtiva da restauração na bacia do Rio Doce. A restauração ecológica deverá ser realizada através da recomposição da vegetação nativa. Já a restauração produtiva deve se dar por meio de sistemas sustentáveis que conciliem geração de renda e conservação ambiental.
9: As propostas para o edital Restaura Rio Doce devem ser apresentadas até o dia 31 de agosto. Mais informações estão disponíveis no site bndes.gov.br/restaura-rio-doce. Reportagem André de Barros Lima.
2: Jovens de 16 a 29 anos têm até o dia 20 de julho para se inscrever na plataforma Juventude Solidária.
3: A iniciativa oferece vagas de voluntariado em projetos sociais de diversas áreas e, em alguns casos, prevê apoio financeiro aos participantes.
11: Jovens com idades entre 16 e 29 anos interessados em atuar como voluntários em projetos sociais, fiquem atentos. As inscrições para a plataforma Juventude Solidária estão abertas até o dia 20 de julho. A iniciativa incentiva o trabalho voluntário em projetos que beneficiam comunidades de todo o país, especialmente em regiões mais vulneráveis. As vagas são em áreas como educação, cultura, esporte, saúde, assistência social, segurança alimentar e meio ambiente. Dependendo da vaga e do perfil do participante, pode haver apoio financeiro conforme as regras do edital. Quem fala sobre a ação é a secretária nacional de Juventude, Vitória Genuíno.
12: A gente selecionou 1.000 projetos por todo o país e você pode ter a oportunidade de se engajar numa ação social que está acontecendo no território. E os temas são diversos: saúde, comunicação, tecnologia, cultura, direito à cidade. A oportunidade de você se engajar numa ação e, se tiver ideia jovem, pode receber uma ajuda de custo de R$ 300 durante 6 meses, que é o período do edital. E também todo mundo recebe um certificado de participação que vai te ajudar aí no seu currículo, na sua vida profissional.
11: Para participar, basta acessar o portal Brasil Participativo, entrar na página da plataforma Juventude Solidária e preencher o formulário de inscrição. Jovens de 16 e 17 anos precisam de autorização do responsável legal. Reportagem Luciana Vasconcelos.
2: Atenção, estudantes que participaram do processo seletivo do programa Universidade para Todos, o ProUni.
3: Já está disponível a lista de pré-selecionados na primeira chamada para o segundo semestre de 2026.
2: Os estudantes aprovados devem apresentar documentação diretamente na faculdade escolhida.
3: Nesta chamada, o ProUni ofertou mais de 471 mil bolsas de estudos, cerca de 220 mil bolsas integrais e mais de 251 mil parciais.
2: O resultado pode ser consultado no portal de acesso único ao ensino superior.
3: O prazo para comprovar as informações da inscrição começa hoje e vai até o dia 24 desse mês.
2: E essas foram as notícias do Governo Federal.
3: Uma realização da Secretaria de Comunicação Social da Presidência da República.
2: Com produção da empresa Brasil de Comunicação.
3: Fique agora com o Minuto do TCU. Em seguida, as notícias do Poder Judiciário e do Congresso Nacional. Boa noite.
2: Boa noite para você e até amanhã.
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16: Presidente do STF recebe ministro da Fazenda para tratar de regulamentação das PETs.
17: STJ afasta uso capião familiar sobre parte de imóvel com área total superior a 250 metros quadrados.
16: TSS reúne com empresas de pesquisas eleitorais para discutir aprimoramentos para 2026.
17: Boa noite, eu sou o Arthur Filho.
16: E eu sou Walter Lima.
17: Nesta quarta-feira, o presidente do Supremo Tribunal Federal, o ministro Edson Fachin, recebeu na sede da corte o ministro da Fazenda.
16: A reunião foi uma articulação institucional para combater a lavagem de dinheiro e o avanço de facções criminosas no mercado de apostas eletrônicas clandestinas. Pablo Lemos.
18: No encontro, o ministro da Fazenda, Dário Durigan, apresentou as ações do governo para a regulamentação do setor. O presidente do Supremo Tribunal Federal, ministro Edson Fachin, reforçou a preocupação do judiciário com o mercado de apostas eletrônicas clandestinas e ressaltou algumas decisões do STF sobre o tema.
19: Decisões importantes já foram proferidas na ambiência cautelar, inclusive de proteção de benefícios sociais e proteção de pessoas vulneráveis, especialmente no tocante a mecanismos de publicidade para proteger crianças e adolescentes, bem assim os consumidores e, obviamente, os apostadores.
18: O encontro entre o presidente da Suprema Corte e o ministro da Fazenda antecede o julgamento, no segundo semestre, de ações que questionam especificamente a validade da lei das bets.
17: Para o Superior Tribunal de Justiça, uso capião familiar não pode ser reconhecida quando o imóvel urbano possui área total superior a 250 metros quadrados, mesmo que o pedido seja apenas sobre parte do bem.
16: A uso capião é a aquisição da propriedade de um bem móvel ou imóvel em razão do uso por determinado prazo, sem oposição do dono e de outras condições legais. Fátima Uchoa.
20: Em divórcio litigioso com partilha de bens, uma mulher alegou exercer posse exclusiva sobre 250 metros quadrados do imóvel que habitava, embora a área total fosse maior. O Tribunal de Justiça de Minas Gerais negou o pedido. A quarta turma do STJ manteve a negativa, considerando que o limite previsto no Código Civil de, no máximo, 250 metros quadrados é requisito objetivo a usucapião e deve considerar a metragem total do imóvel. O relator foi o ministro Antônio Carlos Ferreira.
17: O presidente do Tribunal Superior Eleitoral, ministro Cássio Nunes Marques, se reuniu com representantes de 16 empresas de pesquisas eleitorais.
16: O encontro teve como objetivo debater regras para registros e pesquisas nas eleições. Lidiane Reis.
21: O ministro Cássio Nunes ressaltou que a reunião buscou ampliar a transparência, a segurança jurídica e a confiança pública nesse importante instrumento da democracia.
22: Pretende-se, na realidade, o fortalecimento de um ambiente permanente de cooperação, no qual seja possível compartilhar experiências, esclarecer aspectos técnicos e identificar oportunidades de aperfeiçoamento que contribuam para a ampliação da confiança pública, assegurando, ao mesmo tempo, maior segurança jurídica às entidades e às empresas de pesquisa.
21: Agora, as empresas poderão enviar propostas de melhorias referentes às pesquisas eleitorais ao Tribunal Superior Eleitoral até a próxima sexta-feira, dia 17 de julho.
17: Tribunal Superior do Trabalho mantém indenização a trabalhador que teve dados de ação divulgados na intranet da empresa.
16: A exposição foi considerada discriminatória. Marla Lacerda.
23: O trabalhador teve o nome, o número do processo e o valor da ação trabalhista divulgados na rede interna da empresa onde ele ainda trabalhava. Para a terceira turma do TST, a divulgação extrapolou a finalidade administrativa, violou a privacidade do empregado e o expôs a constrangimentos e retaliações no ambiente de trabalho. Diante disso, o colegiado manteve a condenação ao pagamento de R$5.000 por danos morais.
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17: A você, uma boa noite.
16: E até amanhã.
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25: Eu sou Paula Groba.
26: E eu sou Humberto Pinheiro.
25: E estes são os destaques de hoje do Jornal do Senado, que começa agora.
26: Senado endurece penas para crimes contra profissionais da saúde e da educação.
25: Aprovado o uso de emendas para atendimento pré-hospitalar dos bombeiros.
26: Avança projeto que aumenta a pena para o chamado estelionato amoroso.
25: Boa noite.
26: Boa noite.
25: Quem agredir ou ameaçar professores e profissionais da saúde no exercício da função poderá receber penas mais severas.
26: O Senado aprovou um projeto que endurece a legislação para crimes como lesão corporal, desacato, ameaça e homicídio. Repórter Pedro Pincer.
27: O plenário aprovou o projeto da Câmara dos Deputados que aumenta as penas do crime de homicídio praticados contra profissionais da saúde e da educação no exercício de suas funções. O texto também classifica como hediondo o homicídio e a lesão corporal de natureza grave ou seguida de morte praticados contra profissionais da saúde. O projeto ainda amplia as penas para crimes como lesão corporal, ameaça, incitação ao crime, desacato e outros delitos quando praticados contra profissionais dessas áreas. O relator, senador Dr. Irã, do Progressistas de Roraima, defendeu o aumento das penas como forma de proteção à integridade dos trabalhadores.
28: Eles terminam recebendo toda essa carga, às vezes de incompreensão, às vezes de agonia das pessoas quando procuram atendimento no Sistema Único de Saúde. Muitas vezes, por sobrecarga de trabalho, essas pessoas são submetidas a esse tipo de constrangimento.
27: Como foi alterado no Senado, o texto voltará à Câmara dos Deputados para a nova análise.
25: Avançou no Senado o projeto que endurece a punição para adultos que utilizam crianças e adolescentes na prática de crimes.
26: A proposta inclui no Código Penal uma nova circunstância agravante para aumentar a pena de quem explora menores na ação criminosa. Repórter Bruno Lourenço.
0: O projeto altera o artigo 62 do Código Penal para estabelecer que a pena de um crime será agravada sempre que o agente cometer a infração com a participação de um menor de 18 anos. A medida, explicou o relator, senador Wilder Moraes, do PL de Goiás, visa combater uma prática recorrente de organizações criminosas e delinquentes adultos que aproveitam a inimputabilidade penal e recrutam adolescentes para execução de roubos ou transporte de drogas e armas.
1: Ao estabelecer uma penalidade mais severa para aqueles que se valem de menores em suas ações criminosas, o Estado envia uma mensagem clara: explorar a vulnerabilidade jurídica e social de adolescente não serão tolerados. Esses agravantes funcionariam não apenas como punição, mas também como medida preventiva, desincentivar adultos e envolverem jovens em atividades ilícitas.
0: A proposta seguiu para a Comissão de Constituição e Justiça.
25: Senadores da Comissão de Direitos Humanos aprovaram também o aumento da pena para quem comete estelionato contra mulheres em relacionamento afetivo.
26: A proposta ainda inclui golpes amorosos pela internet. Repórter Patrícia Oliveira.
4: A pena do crime de estelionato, que é de 1 a 5 anos de reclusão e multa, poderá ser aumentada de 1/3 até o dobro quando o golpe for praticado contra mulher em contexto de violência doméstica e familiar ou de relação íntima de afeto. A proposta da senadora Damaris Alves, do Republicanos do Distrito Federal, aprovada na Comissão de Direitos Humanos, busca combater o chamado estelionato amoroso, quando o golpista conquista a confiança da vítima ou simula um relacionamento para conseguir dinheiro, bens ou outras vantagens financeiras. A regra também vale para relacionamentos mantidos exclusivamente pela internet, em redes sociais, aplicativos ou outros meios digitais. O projeto recebeu parecer favorável do relator, senador Hermes Klan, do PL de Santa Catarina.
5: O estelionato sentimental é uma violência que vai muito além do prejuízo financeiro. Ele destrói a confiança, a dignidade e a segurança emocional das vítimas, especialmente das mulheres.
4: O relator também substituiu a expressão relação amorosa por relação íntima de afeto, termo já adotado pela Lei Maria da Penha. A proposta segue para a Comissão de Constituição e Justiça.
25: E aplicativos de relacionamento podem passar a ser obrigados a informar sobre doenças sexualmente transmissíveis.
26: É o que determina um projeto aprovado hoje pela Comissão de Ciência e Tecnologia. A reportagem é de Márcio Maturana.
6: Informações sobre doenças sexualmente transmissíveis deverão ser claras, objetivas e didáticas em todos os aplicativos e plataformas de relacionamento, segundo o projeto aprovado pela Comissão de Ciência e Tecnologia, que segue para a votação final na Comissão de Assuntos Sociais. Será uma conscientização sobre sintomas, riscos à saúde, formas de transmissão, medidas de prevenção e possibilidades de tratamento, como informou o senador Esperidião Amin, do PP de Santa Catarina.
7: A plataforma digital, a internet, passou a ser um instrumento de intermediação, de troca de mensagens afetivas, e daí há um passo seguinte de um relacionamento mais íntimo. Portanto, essa medida preventiva vem socorrer a sociedade num momento em que este meio de intermediação passa a ser mais popular.
6: Amin leu o relatório do senador Everton, do PDT do Maranhão, que incluiu 4 emendas ao projeto apresentado pelo senador Fabiano Contarato, do PT do Espírito Santo. Uma das emendas busca evitar um excesso de notificações que possam reduzir a efetividade da medida. Outra impede que os avisos possam ser bloqueados nas configurações das plataformas. A terceira emenda substitui a expressão sites e aplicativos de relacionamento pela denominação aplicações de internet destinadas à intermediação de relacionamentos ou de encontros. E a quarta emenda obriga as plataformas a divulgarem relatórios periódicos sobre alcance, engajamento e efetividade dos avisos, sempre preservando os dados pessoais dos usuários.
25: O Senado aprovou um projeto que prorroga a autorização para que recursos do FGTS sejam aplicados em linhas de crédito específicas.
26: A medida poderá ser aplicada a entidades hospitalares, filantrópicas e a instituições sem fins lucrativos atuantes no âmbito do SUS. Repórter Douglas Castilho.
2: Implementada em 2019, essa política viabilizou até o ano de 2022 um total de R$3 bilhões a cerca de 140 hospitais filantrópicos. Os recursos são usados para que essas instituições substituam suas dívidas mais caras e imediatas por crédito a ser pago no longo prazo com juros menores. Médico, o relator da proposta, senador Nelsinho Trade, do PSD de Mato Grosso do Sul, defendeu a medida lembrando sua atuação na Santa Casa de seu estado.
3: Lá no meu estado, a Santa Casa é a quarta maior do Brasil. Eu trabalhei 17 anos lá e eu posso ver, dia após dia, a dificuldade daquele hospital e manter o bom atendimento.
2: O projeto também alcança as instituições sem fins lucrativos que atuem no atendimento de pessoas com deficiência. Pelo texto que segue para a sanção presidencial, fica suspensa a cobrança de eventual tributo de instituição filantrópica suspeita de não cumprir os requisitos de imunidade até decisão final de processo administrativo instaurado para esse fim, independentemente da data de ocorrência do fato gerador.
25: E o atendimento pré-hospitalar feito pelos corpos de bombeiros militares poderá receber mais recursos. O Senado aprovou um projeto que autoriza o uso de emendas parlamentares para financiar esse tipo de serviço nas ações públicas de saúde.
26: Com a mudança, estados e municípios poderão destinar verbas para a compra de ambulâncias, equipamentos, materiais e para a estruturação do atendimento prestado pelos bombeiros em situações de urgência e emergência. A legislação exige que pelo menos metade das emendas individuais sejam para a saúde. Pelo texto, apenas despesas que cumprirem requisitos a serem definidos pelo Ministério da Saúde poderão receber recursos de emendas. A indicação de emendas direcionadas ao Corpo de Bombeiros será facultada ao parlamentar. O texto base aprovado teve 65 votos a favor e 2 contrários. Com a edição de Paulo Groba e trabalhos técnicos de Eliseu Caires, o Jornal do Senado fica por aqui. Acompanhe agora as notícias da Câmara dos Deputados. Boa noite.
25: Boa noite e até amanhã.
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9: Câmara limita a possibilidade de recurso do Superior Tribunal de Justiça.
10: Audiência pública reafirma a defesa do limite de 20 anos para patentes.
9: Deputados divergem sobre votação do projeto que combate a misoginia.
10: Boa noite. Sargento Gonçalves, do PL do Rio Grande do Norte, critica o projeto sobre misoginia. O congressista acredita que o texto pode abrir margem para criminalizar manifestações públicas de fé e interpretações de textos religiosos.
9: Sargento Gonçalves argumenta que o país deveria concentrar esforços no combate ao crime organizado e aos crimes contra as mulheres. Para ele, o projeto não contribui para a proteção feminina e pode restringir o direito de cidadãos expressarem suas convicções religiosas.
10: Nicolas Ferreira, do PL de Minas Gerais, diverge do projeto que tipifica crimes relacionados à misoginia. O deputado acredita que a proposta pode restringir a liberdade de expressão ao criminalizar críticas e manifestações de opinião.
9: Nicolas Ferreira também associa o projeto a uma tentativa de censura. Na avaliação do deputado, o Congresso deveria priorizar medidas de combate a crimes como estupro, pedofilia e violência praticada por organizações criminosas.
10: Júlia Zanatta, do PL de Santa Catarina, declara que vai votar contra o projeto que tipifica o crime de misoginia. Segundo a deputada, a proposta pode restringir a liberdade de expressão e ser utilizada para limitar críticas a agentes públicos.
9: Júlia Zanatta também reprova o governo federal por, segundo ela, substituir o termo mulher em documentos oficiais por pessoa que gesta. Para ela, a prioridade das políticas públicas voltadas às mulheres deve ser o combate à violência e o fortalecimento da segurança pública.
10: Jandira Fegali, do PCdoB do Rio de Janeiro, avalia que a tipificação do crime de misoginia busca combater o discurso de ódio e a incitação à violência contra as mulheres. Segundo a deputada, a medida contribui para o enfrentamento do feminicídio.
9: Na opinião de Jandira Fegali, o projeto contra a misoginia não fere as liberdades de expressão, de fé ou de culto asseguradas pela Constituição. Para ela, incitar a violência contra as mulheres é um crime grave que precisa ser combatido em todos os ambientes, inclusive nas redes sociais.
10: Alencar Santana, do PT de São Paulo, repudia a fala de colegas da oposição que, segundo ele, desmerecem a pauta de proteção feminina. O deputado alerta que o Brasil vem observando índices elevados de feminicídio.
9: De acordo com Alencar Santana, discursos de parlamentares que menosprezam as mulheres legitimam novas formas de agressão. Para o parlamentar, agressores e feminicidas devem ser punidos com rigor.
10: Benedita da Silva, do PT do Rio de Janeiro, refuta argumentos religiosos usados contra a proposta que criminaliza a misoginia. Segundo a deputada, o projeto é uma resposta ao aumento da violência contra as mulheres.
9: Benedita da Silva lamenta a falta de um diálogo produtivo com a oposição sobre a pauta feminina. Para a parlamentar, criminalizar a misoginia é uma medida essencial para poupar vidas e defender a dignidade das famílias brasileiras. 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
14: Justiça.
10: A Câmara dos Deputados aprovou um filtro para recursos possíveis ao Superior Tribunal de Justiça. A repórter Daniele Lessa explica como deve funcionar.
11: A Câmara dos Deputados aprovou o projeto que regulamenta uma nova regra para análise de recursos especiais enviados ao Superior Tribunal de Justiça, o STJ. O projeto foi apresentado pelo senador Davi Alcolumbre, do União do Amapá, e altera o Código de Processo Civil. O recurso especial é usado quando uma das partes de um processo pede ao STJ que examine se uma decisão judicial aplicou corretamente uma lei federal. Pelo texto aprovado, quem apresentar esse tipo de recurso terá que demonstrar que a questão discutida é relevante do ponto de vista econômico, político, social ou jurídico e que o caso ultrapassa o interesse apenas das partes envolvidas no processo. Na prática, o objetivo é permitir que o STJ concentre seus julgamentos em temas mais importantes para a interpretação das leis federais e não apenas em casos individuais sem maior impacto. Relator da proposta em plenário, o deputado Ranieri Paulino, do Republicanos da Paraíba, defendeu que o novo filtro ajuda a racionalizar a análise de recursos e melhora a eficiência da justiça.
12: Justiça tardia não é justiça. Só esse ano, o STJ recebeu mais de 260 mil processos. Será que isso facilita a avaliação e as decisões do STJ ou cria ainda mais dilatação de prazo para as partes que querem uma solução jurídica?
11: Segundo o relator, o acesso à justiça não ficará comprometido, pois para que o STJ deixe de analisar um recurso por falta de relevância, será necessária a manifestação de 2/3 dos integrantes do órgão responsável pelo julgamento. Quando a relevância for reconhecida, o relator poderá suspender em todo o país o andamento de processos individuais ou coletivos que tratem da mesma questão. Essa suspensão poderá durar 6 meses, com prorrogação por mais 6 meses, se houver necessidade de audiência pública ou participação de terceiros no processo. Deputados ligados ao PT, PCdoB e PSOL votaram contra o projeto, argumentando que a mudança prejudica os mais pobres, sendo benéfica apenas para quem tem recursos para contratar grandes escritórios de advocacia, como disse o deputado Chico Alencar, do PSOL do Rio de Janeiro.
13: Quem não tem recursos para contratar grandes bancas vai ficar prejudicado. Isso aqui não é justiça para os pobres. Os direitos sociais, previdenciários, consumistas dos pequenos, políticas públicas em geral, podem ter dificuldade nesses recursos.
11: O deputado Pedro Uczay, do PT de Santa Catarina, defendeu que o texto fosse alterado para permitir que continuem sendo aceitos recursos que tratem de direitos fundamentais ou coletivos, ações de execução penal e ações que envolvam grupos com mais de 1.000 pessoas, mas o plenário rejeitou essa sugestão. O projeto que regulamenta o critério de relevância para recursos especiais ao STJ será enviado para a sanção presidencial e pode virar lei. Da Rádio Câmara de Brasília, Daniele Lessa.
15: Eleições.
9: Ottoni de Paula, do PSD do Rio de Janeiro, critica a condução política de Flávio Bolsonaro. O deputado acredita que o senador assumiu o risco de expor o ex-presidente Jair Bolsonaro a novas restrições judiciais ao divulgar uma carta escrita por seu pai.
10: O parlamentar avalia também que a atitude consolidou Flávio Bolsonaro como porta-voz do pai, evidenciando uma disputa pela liderança do campo conservador. Ottoni de Paula defende que a direita busque uma alternativa política para as próximas eleições.
15: Saúde.
9: Participantes de audiência na Câmara dos Deputados defenderam a manutenção do limite de 20 anos para patentes para garantir acesso à saúde. A repórter Noelle Nobre acompanhou o debate.
17: A Comissão de Defesa do Consumidor da Câmara dos Deputados realizou uma audiência pública para discutir a manutenção do prazo de 20 anos para a vigência de patentes no Brasil. O debate reuniu representantes do governo e da indústria nacional que defenderam que o limite atual, contado a partir da data do pedido, é necessário para a sustentabilidade do SUS, o Sistema Único de Saúde, e para a competitividade de medicamentos genéricos e biosimilares. O presidente da Comissão de Defesa do Consumidor, deputado Clodoaldo Magalhães, do PV de Pernambuco, lembrou que existem projetos de lei no Congresso que buscam restabelecer mecanismos de extensão de prazos que haviam sido extintos pelo Supremo Tribunal Federal em 2021. O parlamentar reforçou que a inovação deve estar associada ao acesso à saúde pela população.
18: Toda essa inovação para que vai servir se não a vida humana? Então, os custos dos sistemas de saúde não vão enfrentar esses custos de patentes a este tamanho.
17: Clodoaldo Magalhães disse agora aguardar a sanção do projeto de lei que garante a autonomia do Brasil na produção de medicamentos, vacinas, equipamentos e insumos médicos. A proposta, já aprovada pela Câmara e pelo Senado, cria a Estratégia Nacional de Saúde. Da Rádio Câmara de Brasília, Noelle Nobre.
15: Ciência e tecnologia.
10: Inácio Arruda, do PCdoB do Ceará, defende o fortalecimento da ciência e das instituições de pesquisa. O deputado destaca ainda a contribuição dos pesquisadores brasileiros para áreas como saúde, energia, agricultura e tecnologia.
9: Além disso, Inácio Arruda convida pesquisadores, estudantes e cidadãos a participarem da reunião anual de número 78 da Sociedade Brasileira para o Progresso da Ciência. Ele informa que o evento da SBPC vai acontecer em Niterói e deve reunir instituições de pesquisa de todo o país.
15: Transportes.
10: Comissão aprova autorização para pessoa com deficiência visual usar óculos biópticos para obter carteira de motorista. A repórter Paula Bittar nos conta como funcionam esses aparelhos.
9: A Comissão de Constituição e Justiça da Câmara aprovou uma proposta que autoriza pessoas com deficiência visual a utilizarem tecnologias assistivas, como óculos biópticos com lentes telescópicas, no processo de obtenção da Carteira Nacional de Habilitação, a CNH. Os sistemas biópticos combinam os óculos normais com um pequeno sistema telescópico. Enquanto a lente dos óculos fornece à pessoa a visão geral do ambiente, o telescópio a auxilia na rápida localização de detalhes. O dispositivo pode ser fabricado para um ou para ambos os olhos. O texto estabelece que o Conselho Nacional de Trânsito, CONTRAN, deverá regulamentar o uso desses equipamentos no processo de habilitação de candidatos. O relator na CCJ, deputado Alfredo Gaspar, do PL de Alagoas, ressaltou que o projeto se harmoniza com o sistema constitucional de proteção e promoção dos direitos das pessoas com deficiência. Ele também disse que a proposta está de acordo com a Convenção Internacional sobre os Direitos das Pessoas com Deficiência e seu protocolo facultativo, que integram o ordenamento brasileiro com hierarquia equivalente à de emenda constitucional.
16: Isso é uma harmonização de convenção com a Constituição e o Estatuto da Pessoa com Deficiência, dando garantias e direitos para que elas possam acessar meios de transporte e terem direito a conduzir esses meios de transporte mediante o uso desse óculos bioptico, que nada mais é do que uma lente especial que tem uma profundidade maior. É tipo um binóculo olhando para determinado aspecto do óculos para que possa ter uma acuidade maior visual.
9: O projeto que autoriza pessoas com deficiência visual a utilizarem tecnologias como óculos biópticos com lentes telescópicas no processo de obtenção da carteira de motorista já pode seguir para análise do Senado, a menos que haja recurso para votação antes pelo plenário da Câmara. Da Rádio Câmara, de Brasília, Paula Bittar.
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20: Trabalhe.
9: O governo defende projeto que prorroga a vigência de acordos e convenções coletivas de trabalho até nova negociação. Entenda na reportagem de Silvia Munhato.
21: Em audiência na Comissão de Trabalho da Câmara dos Deputados, o governo defendeu o projeto que prorroga a vigência de acordos e convenções coletivas de trabalho até que haja nova negociação. É a chamada ultratividade. Esses acordos e convenções têm hoje vigência máxima de 2 anos. Antes da reforma trabalhista de 2017, a validade permanecia após o fim do prazo estabelecido, até que um novo acordo fosse firmado. Diante das manifestações dos sindicalistas presentes, a deputada Érica Cocai, do PT do Distrito Federal, autora da proposta, disse que vai solicitar ao presidente da comissão, deputado Marcos Tavares, do PDT do Rio de Janeiro, a definição imediata de um relator para o projeto.
22: Quando você tem conquistas, muitas vezes, ano após ano, conquistas de décadas, que estão incorporadas já no cotidiano do trabalhador e da trabalhadora, e essas conquistas passam a não vigir mais quando chega o processo de database, você estabelece um processo de pressão imensa.
21: Em 2022, o Supremo Tribunal Federal considerou inconstitucionais as decisões da Justiça Trabalhista a favor da ultratividade. O projeto que permite a validade de acordos e convenções coletivas após o seu prazo de vigência até que uma nova negociação seja feita, precisa ser aprovado na Comissão de Trabalho e na Comissão de Constituição e Justiça para ser enviado para o Senado. Da Rádio Câmara de Brasília, Silvia Minhato.
20: Meio Ambiente.
10: Deputados aprovaram urgência para um projeto que reduz a área de proteção do Pantanal de Mato Grosso. O repórter Antônio Vital explica a questão.
23: A Câmara dos Deputados aprovou o regime de urgência para projeto que susta a ampliação da estação ecológica de Taiamã, em Mato Grosso, localizada nos municípios de Cáceres e Poconé, no Pantanal. Decreto do governo publicado em março ampliou a área da reserva de 11 mil para 68 mil hectares, com base na importância ambiental da área e com o argumento de que não há conflitos de terra na região, que tem quase 70% de vegetação natural preservada. De acordo com o Instituto Chico Mendes de Conservação e Biodiversidade, o ICMBio, a estação ecológica possui um berçário de peixes vital para o Pantanal, é um corredor ecológico para espécies ameaçadas e está localizada em área alagável, sem atividade econômica consolidada. O projeto que susta o decreto de ampliação da área foi apresentado pela deputada Coronel Fernanda, do PL de Mato Grosso. Ela alegou que o aumento da área protegida ocorreu sem que os produtores rurais e a população local fossem ouvidos.
0: Essa reserva, ela já existia, ela é cuidada, ela é preservada pela população de Cáceres. E o governo federal, fazendo a sua mídia social, como sempre, dentro da sua ideologia, aumentou essa reserva, um tamanho inadmissível, sem trazer nada para ofertar à população, sem dar condições para aquela população continue preservando, sem dar condições para aqueles produtores que estão lá continuem fazendo o que eles sabem fazer bem, trazendo recurso e riqueza para o estado de Mato Grosso e para o Brasil.
23: Estações ecológicas têm uso restrito, não podem ser exploradas economicamente e são destinadas apenas a pesquisas e conservação. Nessas áreas estão proibidas atividades agropecuárias ou de turismo comercial. O regime de urgência permite que a proposta seja analisada diretamente no plenário da Câmara, sem passar pela análise das comissões permanentes da Casa. O deputado Tadeu Venere, do PT do Paraná, criticou o regime de urgência e justificou a necessidade de proteção do Pantanal, um dos biomas mais ameaçados do país.
1: O Pantanal é uma das áreas, se não a maior, uma das áreas maiores áreas úmidas do mundo. Nós estamos vivendo uma crise climática sem precedentes. Eu acredito que todos, mesmo aqueles que acham que a Terra é plana, sabem que a crise climática é algo que está acontecendo de fato. E nós ampliarmos áreas como essa, e houve o debate, e depois disso votarmos aqui um projeto que dispensa, inclusive, que nós possamos ouvir as comissões dessa casa, nos parece extremamente perigoso, precipitado e inócuo, até porque nós sabemos que haverá depois contestações.
23: Ainda não há data para votação no plenário da Câmara do projeto que susta a ampliação da Estação Ecológica de Itaiamã, no Pantanal de Mato Grosso. Da Rádio Câmara, de Brasília, Antônio Vital.
20: Desenvolvimento Regional.
9: Paulo Guedes, do PT de Minas Gerais, é favorável à criação da região integrada de desenvolvimento do litoral norte de Pernambuco e Paraíba. A ideia, segundo o deputado, é que União, estados e municípios se articulem para promover ações de desenvolvimento no local.
10: Paulo Guedes afirma que a criação da RIDE amplia também investimentos em infraestrutura e geração de empregos. Ele ressalta, por fim, que a integração favorece o planejamento compartilhado e a redução das desigualdades econômicas e sociais na região.
9: Termina agora o Jornal Câmara dos Deputados, produzido pela Rádio Câmara, com trabalhos técnicos de Wellington Teles, apresentação de Márcio Aquilissardi e Tércia Guimarães. Boa noite para você.
10: Uma boa noite. A Voz do Brasil volta amanhã.
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0: 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Opa!
1: Sim!
2: Opa, olha o Cuco! Opa, já estamos assim com o Cuco? Sim! 17, abertura! Opa! Então estamos aí nesta noite de quarta-feira, 15 de julho de 2026. Estamos bem demais. Vamos lá. P-I-J-A-M-A Show. Pijama Show na Atlântida com Everton Ruim, Your Simple the Best, Mr. P de Pijama, Noite Fria. E a gente... não digo que a gente está acostumado, né? Porque o frio é aquela coisa. Aí quando a gente começa a acostumar, ele some, ainda bem. Podia já agora, que dia hoje, 15 de julho, podia no fim do mês de julho já acabar o inverno. Antecipar o inverno podia ser um mês, só para uma experimentação. Nada mais do que isso, tá? Não vamos, não adianta, tá aí, tem que encarar. Vambora, vambora. 2 horas ao nosso disposição, é o Pijama na Atlântida, nesse dia que apresentou o finalista, o segundo finalista da Copa do Mundo 2026, de uma forma absolutamente fantástica. Final no domingo, Espanha e Argentina. Arroba Everton Cunha pelo Instagram para manifestos, pedidos, sugestões, assim como também pelo WhatsApp 489-9188-1009. Seja muito bem-vindo, que bom que você está aí. Cuidado para você que está na estrada, pelas ruas, dentro da cidade ou numa autoestrada. Para você que está trabalhando, que está estudando, está relaxado, bacana. Vamos cumprir o nosso papel somente com boas canções. A prova é a primeira. Tudo começa com Tears for Fears.

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0: Show na Atlântida. 29 para as 11. Seguimos com o Pijama na Atlântida, Atlântida, rádio das nossas vidas, e o Pijama apresentando somente canções consagradas. É o caso dessa. Paralamas. Sempre é bom ouvir na voz de Herbert Viana, João Baroni, Bi Ribeiro. Lindo demais. Você. Boas noites de quarta-feira. Vamos até a meia-noite.

0: Opa, vamos muito bem nessa primeira hora. Intervalo e segue a noite.
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0: Opa! Sim. Aí está. Pijama Show na Atlântida. Muito bem, nesta noite de quarta-feira, a identificação oficial e tradicional do programa que está no ar para toda a Santa Catarina. Ou para o mundo em qualquer parte que você possa estar ouvindo. Ao toque do cuco, a identificação. Opa! Sim. Opa. P-I-J-A-M-A Show. Pijama Show na Atlântida com Everton Cunha, Simple the Best, Mr. Piri Pijama. Vai ali no Instagram, por favor. Não se trata apenas de me seguir, mas também aproveitar o direct ali e me mandar pedidos, entendeu? Para que eu possa montar essa próxima hora dessa noite da quarta-feira de uma forma que contemple os anseios de todos nós. Queremos saber também o seu gosto musical. Claro que se está aqui é porque temos afinidade, mas sabe-se lá se eu estou pensando em alguma e você ainda não, e vice-versa, você pode estar querendo uma música que eu ainda não sei. Então, por favor, ok? Ficamos assim combinados e vamos com uma nova sequência por aqui, só de clássicas na Atlântida, com o Pijama.

0: Ok, a meia hora, das 11 até agora. Muito bem, intervalo aqui na Atlântida e já voltamos.
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0: Agora surge a meia hora final do Pijama na Atlântida. Vamos até a meia-noite. Vamos nos deliciar com as classes.

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3: E por hoje ficamos assim, nesta noite de quarta-feira. Encerramos o pijama, encerramos a programação de 24 horas da Rede Atlântida. Boa sequência, boa madrugada e uma boa quinta-feira. Saudações, voltamos amanhã. Aí está. 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
9: A televisão aberta está prestes a viver sua maior revolução desde a digitalização do sinal. Com a TV 3.0, você não vai mais precisar ficar procurando o número do canal. A experiência será parecida com a dos streamings, mas com uma diferença. Continua sendo TV aberta e gratuita. O grande diferencial é a personalização. Cada pessoa poderá escolher o que quer assistir, ouvir e até interagir com a transmissão ao vivo. Para as marcas, começa uma nova era de oportunidades. Com a chegada da TV 3.0, será possível falar diretamente com um bairro ou até com públicos diferentes assistindo ao mesmo programa. É o alcance da TV aberta com a inteligência do digital. 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
1: Alô, galera, bom dia, bom dia. Está no ar o Cafezão na Atlântida, melhor vibe do FM, 7 horas, 1 minuto. Você tá na 99.3 aqui de Chapecó, pra todo o Grande Oeste de Santa Catarina, pro Noroeste do Rio Grande do Sul. E cá estamos, de pé na patrola e prontíssimos para entregar o cafezão mais quente e forte da região, com muita música, com muita informação, com a sua participação também. Bom dia, Matheus!
2: Oi, Ju! Super bom dia para você, bom dia para nossa querida audiência que já nasce, né? Já começa o dia com sinais de que o sol vem aí, o tempo tá limpo, pelo menos aqui no alto a gente não tem neblina. Olha, são dias e dias, né? Mas hoje o dia tá especial. Tem um vento meio estranho, que é talvez um sinal de chuva, mas uma chuva que não aparece na previsão e que a gente vai falar muito a respeito disso daqui a pouquinho. Nesse instante, é a marca de 10 graus que temos aqui na cidade, então se compararmos aos últimos dias frios, não tá tão frio assim, tá? Uma jaqueta mais leve hoje vai resolver a situação, até porque durante a tarde a gente deve bater os 26 graus. Fora isso, gente, bora, vamos tirar força, a semana tá acabando e a gente vai fazer a trilha sonora perfeita pra brindar esse momento junto com você.
1: Isso mesmo, Matheus. Então vamos lá, ótima quinta-feira, dia 16 de julho pra você. 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Não perca, Matheus!
2: Boa, gente, vamos lá então para os destaques de hoje. Obviamente é a previsão do tempo. Muita gente aí na expectativa do que foi alertado, só que a previsão do tempo deu uma alterada e efetivamente o grande volume de chuva chega aqui para nossa região apenas na segunda-feira, tá? Então a gente vai explicar o que é que tá acontecendo e também vai trazer os detalhes para você. Mas, além disso, no futebol eu falo da Argentina, que venceu a Inglaterra, e agora tem a Espanha, gente, na finalíssima da Copa do Mundo de domingo. Pelo Brasileirão, o técnico Rafael Lacerda finaliza os preparativos da Chapecoense para encarar o Bahia amanhã. Ju, para quem já tá triste com a Copa do Mundo que tá acabando, a boa notícia é que o Brasileirão retorna hoje, tá? Tem jogo do Vitória contra o Vasco e também do Botafogo contra o Santos. Então a gente vai trazer esses detalhes importantes aí pra galera que não quer perder o time e quer voltar então por dentro das informações do Brasileirão. Fora isso, fé na patrola, força na peruca, que tudo vai dar certo e a gente vai vencer a quinta-feira, hein?
1: São muitos destaques ao longo do cafezão até as 9 horas da manhã, a gente vai contando tudo pra vocês. E realmente, em relação à temperatura, hoje não está tão frio e o tempo vai mudar, gente. Começa aí com esse vento estranho, né, que vai anunciando chuva, começa com calor também a partir de hoje. 26 graus a máxima durante a tarde e nos próximos dias, pelo menos até domingo, né? Tá marcando aí muito vento até trazer a chuva. Então, vamos se preparar para longos dias aí com tempo, não digo instável, porque vai estar aberto, né? Vai estar com sol, vai ter sol. Mas o vendaval aí vai tomar conta da nossa cidade. Agora, 7 horas mais 5 minutos, o alô da audiência, que já começou a participar. O Rodrigo, bom dia, melhor duplinha. Manda Led Zeppelin, rock and roll, boa. O João Maurício, bom dia, Ju e Matheus Quintamos. Gostaria de ouvir Avril Lavigne, ótima quinta a todos, boa pedida. O Bruno tá com a gente também. Alô, Bruno, bom dia.
3: Bom dia, duplinha, tudo bem? Bruno por aqui. Qual que é a música Eu Amo Mais Você, da banda Catedral? Já que é dia de TBT, né? Então, bora que bora.
1: Bora que bora. Valeu, Bruno, tudo de bom. Rafael mandou também um alô pra gente, bom dia.
4: Bom dia, dupla. Tudo certo, tranquilo por aí?
1: Tudo dominado.
4: Então, temos um dia lindo, 16 graus marcando, sem cerração, sem neblina.
1: Dia bonito mesmo, né? No meu termômetro aqui, Rafael, tá marcando 10. Talvez a diferença de temperatura, porque aqui no morro o negócio o bicho pega mesmo, né? Fernanda Barcelos, bom dia, Ju e Matheus. Hoje eu preciso muito de um cafezão. Quero saber de vocês, pra quem estão torcendo na final da Copa? Eu tô torcendo pela Argentina, disse a Fernanda Barcelos. Eu sou qualquer coisa menos argentina.
2: Eu também tô pro lado da Espanha, tá? Mas esse é assunto pro decorrer da manhã e a gente, claro, vai falando a respeito disso. Bora de música,
1: Bora, Matheus. Vamos lá. A primeira sequência já tá no ar, é o cafezão de quinta-feira. trazendo o primeiro som com Beatles. Super bom dia, Quinto!

0: é isso, gente. Vamos começar quinta-feira, né? Mais perto do fim de semana do que do começo. Então, respira, não pira. Vai dar tudo certo hoje. Você tá saindo de casa aí, já pensando em tudo que tem pra fazer. Se concentra em uma coisa de cada vez, pra não dar aquela surtada logo cedo, né? 7h16 da manhã e a gente já começa com a primeira informação do dia, Matheus. Sobre o que falaremos, hein?
1: Vamos dar um panorama da previsão do tempo, Ju, pra galera que já tá saindo de casa poder se organizar e entender o que vem por aí hoje, tá? O dia começou agradável e com céu limpo aqui em Chapecó e também na região, com a marca aí média de 10 graus nestas primeiras horas. O sol, daqui a pouquinho, deve brilhar fortemente e vai garantir um aquecimento rápido, levando a máxima de hoje para confortáveis 26 graus durante a tarde. Uma excelente notícia para quem vai trabalhar ao ar livre ou tem algum corre fora da empresa para fazer hoje, já que o tempo firme e ensolarado predomina não só hoje, como também nos próximos dias, sem previsão de chuva imediata. É sobre isso que a gente fala daqui a pouquinho, porque nos últimos dias até a previsão do tempo muito alarmante para nossa região foi recebendo atualizações e essa chuva andou. Vai cair de verdade só na segunda-feira e a gente vai falar sobre isso daqui a pouquinho, Ju.
0: Muito bem, 7 horas 17 minutos. Matheus, o alô da audiência chegando aos poucos por aqui. O Jones mandou bom dia, pediu um som, desejou uma ótima quinta a todos. Eliane Aguiar mandou bom dia pra gente também, uma bandeirinha da Espanha, então provavelmente é a torcida dela, né? Valeu, Eliane, tudo de bom pra você. Um desabafo da Petra, falando sobre o trânsito de Chapecó, concordo do início ao fim. Vou resumir pra vocês, ela falou pra galera ir lá pra Floripa, ficar um tempo lá, uma semana dirigindo, pra fazer um curso intensivo de volante, porque lá ou aprende a dirigir ou alguém vai passar por cima, e ela tá quase fazendo isso. Ela cita as pessoas que ficam, né, os tranca-rua, que a gente chama, né, andando a 20, 30 por hora aí em via rápida, os que não sabem fazer rótula e acabam trancando, né, quem vai fazer a rótula dupla ali, e por aí vai, né, Petra? Eu mesma, que pego trânsito praticamente todos os dias aqui em Chapecó, já desisti, eu fazia desabafo toda manhã aqui, mas parece que o buraco é mais embaixo. Tem a ver realmente com essa educação no trânsito que, sei lá, se perdeu, ficou pra trás?
1: É peculiar de Chapecó, tá?
0: Não sei o que acontece aqui, mas é realmente, só quem dirige sabe. Daí eu fico pensando, se todo mundo aqui desabafa mais ou menos do mesmo jeito, onde tá a galera que comete esses erros, esses equívocos, que não tem essa educação no trânsito? Não sei, gente, não sei. Mas vamos lá, 7h19 da manhã, hora de chamar mais uma sequência musical. Você pode ficar à vontade para participar. Inclusive, lá no Instagram, eu postei uma enquete perguntando qual banda você prefere ouvir no Cafezão Duplo, entre duas bandas nacionais hoje, tá? Então vai para lá, @TLChapecó e já deixa a tua participação com a gente, né? E vamos nessa, né, Matheus?
1: Vamos lá, gente. Daqui a pouquinho voltamos com outras informações para você. O dia só tá começando e aqui a gente já tá batendo a poeira do tapete pra deixar tudo organizado pra você. Então, bom dia!

0: Rezão da Atlântida é isso, é muita música boa, entregando tudo nesta quinta-feira pra vocês, agora 7h29, o que faremos daqui a pouco, Matheus?
1: Ju, daqui a pouco a gente vai tirar um tempo pra passar limpo as notícias do futebol, tá? Com o término da Copa do Mundo, programado pro próximo domingo, o Campeonato Brasileiro volta aos gramados já a partir de hoje, então a gente vai trazer essas informações pra galera que não quer de jeito nenhum ficar sem acompanhar o futebol, né?
0: Boa, Matheus, vamos nessa. 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
9: Esses dias assisti um vídeo onde a pessoa explicava a ascensão dos novos canais de transmissão ao vivo de esportes, como o YouTube, por exemplo. Ela dizia que o sucesso deles não era a nova plataforma criada mais perto do público jovem, mas que a linguagem usada conectava muito mais o público com o conteúdo. Aí me veio algo bem importante, né? Quando você quer passar uma mensagem ou conselho a alguém, use a linguagem que essa pessoa usa e não tente complicar o assunto. Afinal, o seu objetivo é passar a mensagem e não tirar 10 numa prova de oração, né? Quanto mais objetivo, mais resultado você tem. Então vamos embora praticar, né? Aloha!
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0: Cafezão está de volta, agora 28, faltando para as 8 horas da manhã, Matheus. Eu tenho aqui um recado especial para a nossa audiência. 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
1: Muito bem, gente. Vamos lá, então, que agora eu tenho atualizações da Argentina, que está na grande final da Copa do Mundo. Uma partida eletrizante, cheia de muita tensão. Ontem à tarde quase levou nosso coração, né? A seleção argentina venceu a Inglaterra de virada e carimbou o passaporte para a decisão. E o Planeta Futebol agora se prepara para o super clássico histórico entre Espanha e Argentina do domingo, às 4 horas da tarde, valendo a cobiçada Taça do Mundial de 2026. Então, Ju, a gente ontem viu o jogo, mesmo vendo, a gente não acreditava, mas por fim das contas, então, deu a Argentina e agora domingo só nos resta ou torcer de uma vez por todas para a Argentina ou ficar ainda acreditando que a Espanha vai fazer algo e vai tirar o título deles. Acredito que não, tá? Porque o futebol da Argentina tá num nível que, olha, vou te contar, hein?
0: Tá, realmente, eles são guerreiros, foi o que eu falei ontem, né? No fim, a gente queria mesmo é que a nossa seleção tivesse essa garra aí pra enfrentar com peito aberto, cabeça erguida, seleções que são consideradas as maiorais, as mais técnicas, as mais favoritas, né? E mostra que o favoritismo nem sempre tem a ver com isso. Mas tem a ver com estar disposto e querer ganhar, uhum. né? Ter vontade de ganhar e ir à luta.
1: Eles estavam dedicadíssimos, assim, e o jogo realmente se desenhou ali na finaleira. Foi uma coisa do tipo... Meu
0: emocionante,
1: Deus.
0: Né?
1: E de tu ver, né, o quanto a torcida argentina, por exemplo, é engajada e o quanto o time joga junto com a torcida, literalmente.
0: Verdade.
1: Ontem ficou muito mais visível isso. Bom, de qualquer forma, final da Copa do Mundo, domingo, 4 horas da tarde, transmissão pela NSC, TV Globo. E ali no meio, né, lá por volta das 5 horas, o tão esperado show do intervalo, que também vai entrar pra história. Então a gente hoje fica aqui na expectativa do que vai ver na TV no próximo domingo, né?
0: Muito bem, Matheus. É, como a gente falou antes, né, sobre torcer, cada um torce para quem quiser. Eu sempre vou torcer para qualquer time que não seja Argentina, em nome de toda a nossa história no futebol. Acho, é claro, que por merecimento talvez mereçam, mas eu vou torcer para a Espanha.
1: Eu acho que sempre quem joga melhor merece o título, isso é inevitável. Mas é aquela coisa, né? Aquele rancinho que a gente tem, aquela história que foi construída entre Maradona e Pelé, aqueles
0: desaforos
1: todos. Então a gente vai realmente ficar assim hoje observando para no domingo criar forças e ter expectativas.
0: Muito bem, Matheus. Eu vou tocar um som aqui para nossa audiência. Daqui a pouquinho a gente chama Franciele de Moraes, que circula pela cidade, traz mais informações. Agora o sol tá apontando no horizonte, coisa mais linda amanhecer, né? Entregando bastante hoje esse dia ensolarado. Boa quinta, vamos lá!

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2: Estamos de volta agora sim, Matheus. Vamos chamar a Franciele de Moraes?
3: Vamos lá, gente. Ela tem atualizações pra gente nesta manhã especial. Fran, bom dia. Tá contigo.
4: Bom dia, Matheus e Ju. Bom dia para todo mundo que está ligado no Cafezão. Uma ótima quinta-feira para todo mundo. A gente hoje traz atualizações sobre o acidente envolvendo um ônibus que levava um grupo de bailarinas do Paraguai. Esse acidente aconteceu ontem de madrugada entre Maravilha e São Miguel da Boa Vista. 3 pessoas, infelizmente, morreram no local do acidente e outras 42 ficaram feridas. A nossa equipe esteve por lá ontem. Nós, inclusive, conversamos com 2 sobreviventes deste acidente, relatos muito fortes. E agora a gente atualiza, então, como é que está o estado de saúde de todas essas vítimas. Das 42 pessoas que ficaram feridas, 8 ainda estão internadas no Hospital São José em Maravilha. 4 delas estão em estado grave, 1 delas em estado gravíssimo na UTI. Uma criança de 7 anos precisou ser transferida pelo helicóptero do SAER ainda ontem de Maravilha para o Hospital Regional do Oeste aqui em Chapecó. E as outras vítimas que haviam sido levadas para a unidade de saúde de Romelândia foram encaminhadas ainda ontem também para o Hospital Regional Terezinha Gaio Basso em São Miguel do Oeste, mas o hospital não informou o estado de saúde dessas vítimas. Esse acidente, a gente relembra, né? Aconteceu então por volta da 1 hora da madrugada de ontem. Ao fazer uma curva, o motorista disse que perdeu o controle da direção do ônibus e o ônibus então saiu da pista, capotou e caiu em uma ribanceira. Essa ocorrência mobilizou equipes do Corpo de Bombeiros de 9 quartéis da região. Ao todo, 20 bombeiros atuaram nesse atendimento e também o Hospital São José, lá de Maravilha, precisou fazer toda uma força-tarefa para atender todas essas vítimas. O consulado do Paraguai aqui no Brasil informou ainda ontem, né, que está em contato com os hospitais da região para repasse de informações aos familiares das vítimas. E sobre os corpos das 3 pessoas que morreram, os corpos continuam no IML de São Miguel do Oeste aguardando a liberação para serem repatriados, mas o consulado já informou que esse é um processo que demora um pouco, né? Pode demorar de 48 até 72 horas. A gente vai seguir acompanhando, né, os desdobramentos ainda de todo esse acidente. Afinal, a Polícia Civil já instaurou também um inquérito para apurar todas as causas. Mais informações a gente traz no Jornal do Almoço às 11h45. Até mais.
3: Tá aí, gente, nessa notícia que a gente tem acompanhado desde ontem, a repercussão. E assim a gente segue no Jornal do Almoço outras atualizações pra você.
2: Muito bem, Matheus. Agora a gente finaliza a primeira hora do Cafezão com música. Vamos lá.
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0: Galera, a primeira hora do cafezão encerrada com sucesso, a gente faz mais uma pausa, né, Matheus?
1: Com certeza, e daqui a pouco a gente volta, ainda tem uma hora de cafezão, o sol já tá brilhando e a quinta-feira, né? Hoje é quinta. A quinta-feira já está com 14 graus, então aquela história da temperatura subir mais rápido hoje tá valendo, Ju.
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7: Estamos de volta, galera. 8:06. Belíssima manhã de quinta-feira com bastante vento aqui na capital do Oeste. É, vamos nessa. 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
8: Vamos lá, gente. A espera acabou e o Campeonato Brasileiro da Série A tá de volta na noite de hoje. Dois jogos antecipados abrem a 19ª rodada após a pausa do Mundial. O Vitória enfrenta o Vasco em Salvador e o Botafogo encara o Santos no Rio de Janeiro. A bola volta a rolar, trazendo de volta as emoções e a disputa acirrada por pontos na tabela para o torcedor brasileiro acompanhar. Daqui a pouquinho eu também falo da preparação da Chapecoense, que também entra em campo amanhã aí para esse regresso pós-hiato, né? Pós-folga de Copa do Mundo, e a gente vai torcer bastante, né, Ju?
7: Boa, Matheus, exatamente. Agora 8:07, vou retomar aqui o nosso WhatsApp. Faz um tempinho que eu não mando alô. Jarbas mandou bom dia, Ju e Matheus. O trânsito de Chapecó é terrível e as vias não ajudam, pois não acompanharam o aumento expressivo de veículos. Vamos que hoje já é quinta. Valeu, Jarbas, um abraço. Pedrinho mandou uma foto, Matheus, de uma torradeira com pão francês, queijo e salame.
8: Gente, eu amo torrada de pão francês.
7: Ai, que delícia.
8: Assim, é onde eu cometo o pecado da gula, sabe?
7: Aham.
8: Pãozinho. Dois pãozinhos, não, é muito pouco. Então vamos pra 3, 4 e daquele jeito, quando eu vejo, já se foi o pacote de presunto.
7: Ai, minha nossa. O Max também desejou um super bom dia, pediu biquíni cavadão. Temos um áudio do Felipe, vou rodar daqui a pouco. A Rô, bom dia, Ju e Matheus, aqui é a Rô, que bom estar de volta com vocês. Manda um beijo pra nós aqui do estúdio delas. E bora viver esse dia lindo. Vamos lá, Rô, é isso aí. Gostei de ver, um beijo pra ti, um bom trabalho por aí. Tamo junto. Vamos pra música então, Matheus?
8: Bora, gente, lá tem sonzeira e daqui a pouco voltamos.

0: Muito bem, 8 horas mais 17 minutos, estamos de volta. 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
1: Mas que tal, gente? Olha aí que bacana, 8 horas da manhã com 18 minutos, e a gente segue por aqui com informação, porque o Verdão do Oeste está pronto para retomada do Brasileirão. O técnico Rafael Lacerda acertou os ajustes táticos dos treinos da Chapecoense e o elenco viaja focado para o confronto de amanhã, sexta, contra o Bahia, às 7h30 da noite na Arena Fonte Nova. É a volta oficial da Série A após a pausa da Copa e a Chape vai em busca de um grande resultado fora de casa para embalar no campeonato. Então, Ju, vamos mandar a nossa energia de Copa do Mundo para a Chapecoense, para que siga em frente e que tente, pelo menos, né, minimizar essa situação envolvendo a má campanha na Série A, não é?
0: Exatamente, Matheus, é a nossa torcida, né? 8h19, agora a gente volta pra música. Daqui a pouquinho tem o Cafezão Duplo. E se você ainda não foi lá no Instagram votar qual banda você prefere ouvir, corre, @ATL Chapecó, porque já é no próximo bloco, hein?

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0: galera, vamos fechar então mais um bloquinho. Depois do show do intervalo, tem o cafezão duplo e a previsão também, né?
1: Com certeza, gente. Previsão do tempo é o que mais está deixando as pessoas confusas nos últimos dias. É, cada pouco muda, cada pouco é um alerta, cada pouco é um ninho, dali a pouco é 3, é 5. A gente vai contar tudo para você o que que a previsão do tempo diz nesse momento sobre os próximos dias, tá, Ju?
0: Tá bom, daqui a pouquinho. Agora olha a hora, faltando 29 para as 9, oferecimento da Opens, mídia digital, out of home e TV corporativa é Opens.
2: 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Hoje a maior competição de futebol do planeta mobiliza torcedores em todos os continentes e atrai a atenção de bilhões de pessoas. Mas o início foi bem mais modesto. A primeira edição, realizada em 1930, no Uruguai, contou com a participação de apenas 13 seleções. Na época, viajar entre os continentes era um desafio. Muitas equipes europeias precisavam enfrentar longas jornadas de navio e outras decidiram nem participar. Mesmo assim, o torneio marcou o início de uma tradição que se transformaria em um dos maiores eventos esportivos do mundo. Uma história que começou pequena e ganhou dimensões gigantescas ao longo das décadas. 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
0: Galera, cafezão tá de volta. Vamos lá pro nosso último bloquinho com várias informações. Matheus, começamos falando do que agora, hein?
1: Gente, vamos lá, seguindo o fluxo então aqui da InfoJu. Agora eu quero falar sobre a turma que gosta do K-pop. Sabe por quê? Porque esse fenômeno esgotou a cidade do rock. O Rock in Rio confirmou ontem que todos os 100 mil ingressos colocados à venda pro dia 11 de setembro estão completamente esgotados. A data marca a estreia histórica do gênero no palco mundo com o grupo Stray Kids como grande atração principal. O sold out veio a exatamente 50 dias do festival, mostrando a força avassaladora dos fãs brasileiros que prometem montar o maior oceano de luzes da história. Essa última parte relacionada a uma situação lá que tem no show, que eles iluminam o povo com aquelas pulseiras e tudo mais. Então, Stray Kids, grupo de K-pop é o artista, o primeiro artista a esgotar o Rock in Rio nesse ano. Mostra, né, a força dessa nova geração que tá indo lá pra curtir. Eu, particularmente, Stray Kids não diz muita coisa pra mim. Mas, certamente, pra quem ama esse universo musical, deve estar tipo assim, meu Deus, é o Queen que vem pro Brasil,
0: tipo,
1: entendeu?
0: Tipo isso, né? Temos vários ouvintes que gostam muito de K-pop, né? Que estão aí sempre pedindo, a gente vai atendendo aos poucos. Mas é isso, galera, vamos lá. 24 pras 9, hora do cafezão em dose dupla de hoje. Preparei aí um cafezão especial, troquei uma ideia com a galera no Instagram e já tenho a resposta. Vamos lá.
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0: 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Vamos lá, galera. No Instagram eu coloquei uma enquete perguntando, quero ouvir no cafezão duplo, CPM 22 ou Raimundos? 80% da nossa audiência votou em CPM 22.
1: Ah, eu ia dizer, gente, CPM é a cara da Atlântida, né? Então, com certeza, ia sair assim, despontado na frente. Então, bora lá,
0: bora.
1: Que daqui a pouquinho a gente tá de volta.

0: aí, gente. CPM 22, então, no cafezão duplo, pedido da nossa audiência, né? Amanhã a gente faz novamente a enquete lá, tá? Pode sugerir aí quais bandas a gente coloca em disputa. Mas, Matheus, hora da previsão do tempo,
1: vamos lá, gente. Previsão do tempo tem sido dúvida pra muita gente nos últimos dias e agora, pelo menos, vou tentar clarear as ideias de todo mundo, Ju. Então roda a vinheta. Foi!
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1: Então, gente, se o final de semana promete ser de sol e calor e de até 26 graus em Chapecó, a virada do tempo já tem uma data marcada. A previsão aponta a chegada dessa frente fria, que era para chegar amanhã, com força total na segunda-feira, trazendo pancadas de chuva e 75% de chance de instabilidade para a nossa região. O tempo deve sim seguir fechado e chuvoso ao longo de toda a próxima semana. Então aproveite bastante os dias de sol que vem pela frente. A temperatura vai subir ainda mais nos próximos dias. Teremos até um veraniquinho ali entre sábado e domingo, mas na segunda o bicho pega e daí sim é um Deus nos acuda, Ju.
0: Ai, gente, vamos lá então, né? A garganta que lute. Agora 15 para as 9, um abraço para Marta. Bom dia, meus companheiros. Toca um rock bom, pode ser Guns ou outra banda boa. Marta, bem-vinda, bom dia. A gente tocou Guns bem cedinho, mas eu vou tocar um som do Kiss daqui a pouquinho. Também é muito bom, tá bom? Muito bom, tá bom. É o bom, bom, bom hoje, né?
1: Ah, então tá bom. Tá bom, então. Então tá bom.
0: Ai, o Adriano disse o seguinte. Eu sou o Adriano, quero parabenizar pela ótima programação de vocês e, por favor, não mudem. Eu respondi que tudo, realmente. A gente fica muito feliz em receber os feedbacks. E eu vou até abrir aqui o SAC agora. O SAC tá aberto. É o Serviço de Atendimento ao Consumidor da Atlântida. Você pode mandar sugestões, um feedback sobre a nossa comunicação, sobre as músicas, sobre o que você quiser. Afinal, é você do outro lado que recebe, né, a programação. É tu que manda. Então manda o teu feedback pra gente, o que tu gosta, o que tu não curte muito. Que é bom a gente receber isso pra ir se ajustando, né? Mas vamos lá, Matheus. 14 para as 9 horas da música, né?
1: Fechou. Bora lá que tem mais.

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0: Bom, galera, ficamos por aqui com o cafezão. Daqui a pouco tem Atlântida Hits e segue o baile da ATL, né, Matheus?
1: Boa, gente, fica aí a dica então pra você. Até depois, o dia tá bonito, dá pra curtir bastante. A gente, claro, com música, boa informação, continua aqui no off pra encontrar você às 11 horas da manhã, né, Ju?
0: Fechou, Matheus, vamos nessa.
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0: Melhor vibe do FM, entregando pra vocês agora muita música boa. É o Atlântida Hits, vamos nessa, né? 9 horas mais 7 minutos, manhã ensolarada de quinta-feira em Chapecó, temperatura neste momento 17 graus. E assim seguiremos o nosso dia, né? Espero que aí do outro lado estejam bem, tudo certo. Um abraço aqui pros ouvintes que mencionaram sobre a playlist. O nosso ouvinte acho que nem se identificou aqui. Ele fala que toda manhã escuta a gente com o filho Bento, de 4 anos, até a escola. Tava tocando um som da Avril ali. Ele reclamou que não conseguia cantar. Acho que preciso colocar mais Avril pra ele. A playlist de toda manhã é vocês. Obrigada, tá? Um abraço pra ti e pra toda a família. Betina também com a gente. Ela falou assim, ó. Mas por mim e pela minha família não precisa mudar nada, hein? Continuem com essa energia boa, alegria, muito rock, com Guns, Bon Jovi, AC/DC, o meu amado Harry Styles e, claro, Armandinho. Sou a número um de vocês. Obrigada, Betina. A gente fica tão feliz em receber os feedbacks aqui. Valeu mesmo. E agora sim, vamos pra música, né? 9 e 8. Bom dia.

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5: Cuidado com a sua segurança. Todo cuidado nunca é pouco. Queremos chamar atenção para outro aspecto importante no uso da bike, especialmente para iniciantes. O uso de equipamentos e acessórios que garantem segurança adicional durante a pedalada. Aí já entram nessa categoria as luzes sinalizadoras, tanto na frente quanto atrás da bike, os adesivos e acessórios refletores e a campainha para alertar sobre a sua segurança. Na parte de apoio tecnológico, o uso de GPS e medidores de tempo, velocidade, distância, até frequência cardíaca prestam informações importantes que mostram seu desempenho e outros dados. É bem bacana. O mais comum é o uso de ciclocomputadores, que reúnem todas essas características em um único equipamento. E há modelos do básico ao avançado. Olha, vale muito a pena você pesquisar sobre esses equipamentos e acessórios que garantem essa segurança adicional durante a sua pedalada.
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9: Atlântida, melhor vibe da FM, estamos de volta. Agora 29 para as 11 horas da manhã. Vamos lá, gente. Vamos lá, porque já é quinta-feira, coisa boa, música boa rolando, Top 15 e o mundo do esporte, como de costume, bem atualizado para vocês a partir de agora. Roda aí.
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9: Atlântida. Anderson, seja bem-vindo mais uma vez. Bom dia. E aí, quais as novidades?
10: Fala, Ju. Bom dia para você e para toda a galera da Atlântida. Se aproxima o fim de semana e nós temos o retorno da Série A do Campeonato Brasileiro para a Chapecoense nesta sexta-feira. O time já viajou, inclusive. Treinou agora pela manhã lá em Salvador, na Bahia. Então a Chape entra em campo sexta, 7h30 da noite, Bahia e Chapecoense, jogo atrasado da quarta rodada. A Chape teve um desfalque de última hora, o goleiro Anderson, que é o titular, não viajou, então já começa com a mudança, com desafio para superar, além de outros atletas que estão no departamento médico. Então, mesmo com a pausa de jogos para a Copa do Mundo, nessa retomada, a vida do torcedor da Chape não vai ser fácil e já começa por aí com os desfalques. Mas vamos acreditar que dá para fazer um bom jogo e se superar. A gente vai falar mais sobre isso lá no JA, 11h45, na tela da NSCTV. E também reforçando um convite aqui da galera do xadrez, no sábado, no Centro de eventos aqui de Chapecó. Tem a segunda Copa Chapecó de xadrez e também a quinta etapa do circuito de xadrez rápido. Então, a galera que quer conhecer mais sobre a modalidade ou até mesmo competir, lá no JA a gente também vai trazer mais informações sobre como fazer para participar dessas competições. 11h45 na tela da NSC TV e eu espero todos vocês.
9: Tá feito o convite então, Anderson. Muito obrigada, um ótimo trabalho, tá bom?
10: Valeu, João. Abraço e até mais.
9: Até mais. E por aqui seguimos.
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11: Fala galera, estamos no ar ao vivo nas ondas da 99.3 Atlântida, rádio da sua vida. Bora que o Arroba ATL tá começando agora 11 horas mais 5 minutos, manhã de correria, de ventania. Daquele off que vocês não acompanham, mas que também pega fogo nos bastidores, galera. Bom dia, Matheus!
12: Oi, Ju! Bom dia pra você, bom dia pra todo mundo. Realmente uma ventania, tá? Hoje é aquele dia que tem que cuidar com as venezianas da janela. Meu Deus, né? Nem tem mais veneziana nas janelas. Mas tem que tomar cuidado, é porta que bate. É aquela sujeirama, tá? Vai acumular folha na área hoje. Aquela confusão toda. Mas, de qualquer forma, tempo firme em Chapecó nesse momento. A gente tá na expectativa da temperatura que vai subindo com o passar das horas, 20 graus agora em Chapecó, a máxima de 26 durante a tarde. Então, bom dia pra vocês e vamos que vamos, que o Arroba TL tá no ar, né, Ju?
11: É isso. Bom dia, Sofi, tudo dominado?
13: Bom dia, a princípio sim, né? Tamo indo.
11: Tamo indo, como disse ela, né? 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
12: Muito bem, gente, eu vou trazer o assunto antes da Sophie, porque eu trago agora a informação que morreu nesta quinta-feira, aos 83 anos, o jornalista Renato Machado, um dos rostos mais marcantes da TV Globo. Conhecido pela elegância extrema, sofisticação e pelos icônicos óculos de armação grossa e redonda, ele marcou época no telejornalismo brasileiro. O trabalho mais marcante foi à frente do Bom Dia Brasil. Meu Deus, quanto acordar com esse homem falando, gente. O jornalista estava fora da TV aberta desde novembro de 2021, quando encerrou o contrato com a Globo para se aposentar do jornalismo diário. Então a gente foi pego de surpresa agora cedo, não divulgaram a causa da morte, tá? Ainda não foi divulgada. Ele estava internado num hospital do Rio de Janeiro e por enquanto é isso que a gente sabe. Mas com certeza você vai topar nas redes sociais aí com essa notícia e vai dizer... Meu Deus, coitadinho, né? Porque a gente realmente tinha uma imagem muito bonita dele trabalhando sempre muito cedo e estiloso demais, né, Ju?
13: Com certeza, né? Antes, quando eu mostrei pra Sophie, pra vocês terem uma noção do choque de gerações, ela não o reconheceu. Então, pra nossa geração, ele realmente marcou muito as manhãs ali, né, da Globo, do telejornalismo. Então, se você, pelo nome, não conhece, quando se deparar com a foto dele, vai lembrar, com certeza, porque fez parte dessas manhãs, então, muito icônico. Renato, então, nos deixa aos 83 anos. Não fazia ideia, né, que ele já tinha 83 anos,
12: Não, Matheus. Aparentava, pelo menos, né? Ele estava fora da TV aberta, fazia alguns trabalhos em canais fechados, com produções mais alternativas, mas deixou um legado gigantesco, muito bom. E tá aí, então, esse recado, essa notícia, que a gente abre com o assunto mais comentado desse momento no Brasil, Ju.
13: Muito bem. Sophie, o que mais nós separamos aí pra nossa audiência, hein?
2: Vamos falar um pouquinho sobre futebol, mas não especificamente sobre o jogo, né? Porque jogadores argentinos, eles exibiram uma faixa sobre as Ilhas Malvinas após vencerem a Inglaterra ontem, né? E aí isso provocou um pedido britânico por investigação da FIFA. O ato reacendeu o debate sobre a soberania das ilhas e a disputa histórica que gerou uma guerra em 1982. A Argentina reivindica o território, enquanto o Reino Unido mantém o controle desde 1833.
12: Então, gente, é uma treta tão longa que, para se ter uma ideia, um programa argentino, quando a Rainha Elizabeth morreu, comemorou, fez festa, comemorou a morte da rainha. Então,
13: que loucura.
12: Assim, eles realmente se odeiam. E pra você que é, tipo eu, assim, apaixonado por série e história, esse episódio em si dessa guerra tá em destaque na série The Crown, que conta a história da família real e tem aí essa parte em específico da briga dos dois países pelas ilhas. Então faz bastante sentido, ainda tá sob domínio do Reino Unido e agora mais um capítulo então entra pra história com essa manifestação da torcida, né? É aquela história, uma alfinetada daqui, outra de lá e o bicho que pegue, né?
2: Entra em debate porque essas manifestações políticas, elas não foram permitidas durante essa Copa por conta do todo o rolê Estados Unidos e Israel. E aí, quando a Argentina faz isso, a galera fala assim, tá, mas porque eles podem e os outros não, né? Mas é aquilo, né?
13: Mas enfim. O que mais temos, Sophie?
2: A eliminação da França, ela manteve uma maldição que ela é comentada desde muito tempo, que é a maldição da bola de ouro. Desde a criação do prêmio, nenhum atleta conquistou a Copa do Mundo sendo o atual detentor do troféu da Bola de Ouro. Esse tabu, ele se repetiu, porque o Dembélé, o atual portador da Bola de Ouro, perdeu, né? Ele é francês e foi eliminado na semifinal.
13: Eita, então quer dizer que, apesar da eleição ali do Bola de Ouro, até então... estando com a bola de ouro em mãos, eles não foram campeões do mundo.
12: A bola de ouro é zicada, gente.
13: É zicada.
2: Isso acontece desde 1958, inclusive.
13: Nossa.
2: Jogadores brasileiros passaram por isso, inclusive Ronaldinho Gaúcho, né? Então, é sobre.
12: Então fica a dica para os jogadores.
2: Não ganhem bola de ouro.
12: Não ganhem bola de ouro antes da Copa do Mundo e se ganhar, não aceite, aceite só depois.
13: Mas o detalhe é que eles ganham a bola de ouro jogando nos times onde eles são muito fortes, né? Então, quando vai para a seleção, nem sempre a estrela brilha. Por quê? porque a seleção talvez não tenha o entrosamento que o time tem, não tem as mesmas peças e por aí vai, né? Mas enfim, 11h11 da manhã. Além disso, agora a gente fala de cinema. Matheus, tu já assistiu ainda?
12: Não,
2: o filme... Eu coloquei essa pauta justamente pro Matheus falar.
12: Ah, então, deixa comigo. O filme não entrou em pré-estreia no Brasil, Ju. O filme efetivamente entra em exibição hoje à tarde em todas as salas.
13: Uhum.
12: A única diferença e o que tá pegando muito é que toda a divulgação do filme tá dizendo assim, o cinema como você nunca viu, o filme inteiro filmado em IMAX. O que é IMAX, gente? É uma proporção de tela diferente dessas que a gente está acostumado a ver tanto em casa e quanto no cinema. E existem pouquíssimas salas IMAX no mundo. No mundo são 41, no Brasil são 12, tá? Então significa que só 12 salas no Brasil vão poder assistir o filme exatamente do jeito que o diretor Christopher Nolan elaborou e fez. Os outros cinemas vão ter a imagem tradicional. Significa que nós, que vamos assistir num cinema que não tenha essa tecnologia, a gente vai ver a imagem um pouco reduzida. Para quem não entende muito do que é IMAX, do que é a imagem normal de um cinema, não vai sentir tanta diferença. Mas, todavia, circunstância, é um filmaço. Eu tava dando uma olhada tanto nos dois shoppings aqui de Chapecó. Hoje as sessões estão bastante concorridas. Então, ao que tudo indica, é um filme, sim, que vem como promessa, com um elenco gigantesco e também que segue uma linha muito semelhante ao filme Troia. Então, para você que assistiu Troia e gostou, esse filme é meio que uma continuação dessa história com esse mesmo elemento, né? De deuses, de briga, de enfim, dessa coisa um pouco mais antiga, eu diria.
13: Mais grega, sim.
12: Mais grega, é uma pegada mais, assim, épica. Tanto que o nome do filme é Odisseia, tem quase 3 horas de duração,
2: ah,
12: tá?
2: Não. E também é um detalhe curioso, é porque o formato de gravação das câmeras IMAX é diferente,
12: sim,
2: né?
12: Total.
2: Tanto que em uma entrevista, o Tom Holland, que é um dos atores principais, ele disse que achava que a atuação dele estava ruim pro diretor, porque ele ficava parando ele, a atuação dele, a cada 3 minutos, porque é o tempo de duração que a câmera aguenta, né?
13: Que loucura!
2: É uma tecnologia diferente.
12: É uma tecnologia muito diferente, é uma tecnologia antiga, foi criada lá na década de 60, 70, e desde então os filmes que são gravados nesse filme de 70mm, eles realmente têm essa curta captação de 3 minutos, porque é um rolo de filme muito grande, e também o som, a câmera faz tanto barulho que ela interfere no som dos atores.
13: Uhum.
12: Então os atores precisam gravar a cena para a imagem e regravar a cena para o som com outros equipamentos.
13: Muito bem, gente. Então fica a dica, a partir de amanhã, então, tem essa pré-estreia de A Odisseia, né? Ou Odisseia, melhor dizendo. Então se você tá antenado no cinema, quer assistir, só ficar colado. Inclusive, amanhã, sexta-feira, tem ingressos pro cinema, oferecimento do Grupo Cine lá do Pátio Shopping, aqui na programação. 11 horas 14 minutos, daqui a pouco tem a nota aí, a gente tem algumas atualizações hoje sobre os próximos eventos que a Atlântida assina, e eu quero desejar bom dia para alguns ouvintes que estão participando, a Josane sempre com a gente, o Adriel Greselli também, agradecer aqui o nosso ouvinte Lucas, que falou assim, ó, como estão os meus locutores favoritos? Daí ele perguntou, locutores ou apresentadores? Aí eu falei, o que você preferir, por mim,
12: preferir,
13: tá tudo certo.
12: Tá tudo certo.
13: Comunicador, tá... apresentador, locutor.
12: A gente tá aqui falando no rádio de qualquer jeito. Então...
13: Falador.
12: Tamo junto.
13: O que preferir, tá? Ele diz que gosta muito da programação, da playlist, que a gente vai superando as expectativas todos os dias. Então, obrigada mesmo pelo feedback. Lucas, um abraço. E agora sim, bora pra música. Logo, logo tem mais.

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2: E olha só a dúvida do Antônio. Doutor, sentar no vaso com o celular na mão pode prejudicar a próstata? Se sim, por quê? Olha só, Antônio, eu acho que a tua pergunta é interessante, mas o foco deveria ser outro. Vou te explicar por quê. Não existe nenhuma relação entre sentar no vaso com o celular na mão e maior risco para a próstata. Mas pode haver uma relação entre ficar muito tempo sentado, olhando o celular, vendo filme, vídeo, essas coisas, e a saúde do seu sistema digestivo, principalmente ali da região do ânus. Por quê? Porque quando você fica muito tempo sentado, você pode fazer mais pressão ali por um tempo prolongado, e isso favorecer o aparecimento ou piora de quadros como hemorroidas, fissuras e por aí vai. É importante que você vá ao banheiro quando você tem vontade de ir ao banheiro, quando você sente, entre aspas, aquele desejo, aquele chamado para ir ao banheiro, e não que você fique sentado ali horas vendo o celular esperando a vontade chegar. Isso de fato pode ter risco ali para a saúde do ânus, principalmente em relação a hemorroidas, fissuras, entre outras condições. Agora, para a próstata não tem maiores riscos não. Tá com dúvidas? Escreve pra gente no @JairoBoerOficial.
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2: Muito bem, gente, vamos nessa. Agora 24 para o meio-dia, vamos seguir o baile, vamos vencer essa quinta.
3: A Sophie diz que não vê a hora de desoitar hoje para tomar...
2: Tu tá de férias da facul?
3: Para tomar um combo...
2: Quintaneja, bebê.
3: Tipo assim, um combo quintaneja, entendeu? Ela disse que vai sair daqui do serviço hoje, vai comprar um Bacardi Big Apple...
2: Meu Deus.
3: Um litrão de Schweppes e disse assim, ó... Gente, esqueçam de mim hoje, quinta-feira.
2: Não posso.
3: Ela tá desse modo, entendeu?
2: Olha, é tudo zoeira, tá, galera?
3: Se ela se amigar um pouco com a Tchuli Matiello, é capaz de ajudar uma carteira de cigarro pra menina aí.
2: Que horror! Pai, se você tá me ouvindo, eu não bebo, eu não fumo, eu não faço nada de errado, tá? Eu sou bem comportada. Agora você vai sentir o que eu sinto, que as pessoas acreditam no Matheus. Tava em algum lugar essa semana, vieram olhar meu nariz, eu não tinha feito plástica no nariz.
4: Uhum. É porque você esquece que você tem credibilidade pra falar o que
3: não,
4: você
3: eu
4: quiser.
3: Tenho, assim, eu tenho uma credibilidade, isso é importante.
2: De centavos a partir de agora.
3: Então, assim, ó, eu sei que as pessoas imaginam lá do outro lado, vocês fazendo tudo isso que eu falei, entendeu?
2: Uhum.
3: Então, assim, eu já imagino você, sim, Sophie, hoje, chegando em casa com a tua eco bag, né? E dentro da eco bag, um litrão de Bacardi Big Apple... E um Schweppes. Inclusive, tu não fez essa mistura,
4: eu
3: né?
4: Acho que eu nunca tomei uma Bacardi na vida.
2: Também não, sinceramente.
3: Gente, era a bebida auge aí, a galera que tá
4: da
3: me ouvindo.
4: Época.
3: Com
2: Heiss,
3: certeza,
2: que eu sou da
3: gente. Então, assim, pra quem agora ia no 14, no Premiere e tal, então, assim, ó, 10-10.
2: O que que você toma agora, Sophie?
4: Cara, eu acho que agora é mais... É que como a gente... Eu estudo num lugar próximo a um bar do outro lado da rua, a galera vai na caipirinha, né?
3: Ah,
4: aí
3: caipirinha!
2: É bem chique, caipirinha na minha época.
3: Na nossa época, sabe o que faziam, Sophie? Porque talvez hoje
4: Bacardi
3: façam.
4: Schweppes.
3: Não, não. Isso era nível AA. Existia OMs lá pra trás do bloco R, né? E a gente ia lá porque faziam as famosas cervejadas. A Tchuli Matiello ia nas cervejadas.
2: Nunca fui numa cervejada.
3: E daí a cervejada, tu pagava 10 pila e ia lá tomar cerveja, né? No meio de um terreno.
2: Tu já foi numa dessas?
3: Fui. Ah, era um freezer no meio de um terreno, num terreno baldio assim. E a gente pagava 10 pila, sei lá eu, pra
4: meu
3: quem.
4: Deus, que
3: e tomava uma cerveja.
2: Ah, mas meu irmão me contou que misturam vodka com suco ou com alguma coisa naqueles garrafões de água gigantes nas festas.
3: Tá amarrado.
2: Juro, ele me falou que foi numa festa esses dias que era isso. É tipo um bebedouro de vodka com suco.
4: Pior quando não é um bebedouro, é quando é um pote, um balde, assim...
3: Crianças, é, tipo, não ai, façam bizarro. Isso, não façam isso, mas é.
2: Não, é, são só histórias. Ó, a crise disse assim, a mal de Grabowski, essa credibilidade. Na minha época, era Bacardi Gold com Guaraná e energético.
3: Deus me livre.
2: Grazie, né, Matheus?
3: Grazie, com certeza.
2: Eu lembro dessa
3: Viu,
2: época.
3: É, outra coisa importante foi que a Sophie me disse essa semana que Socorro. O auge dela... Foi quando ela veio pra Chapecó na balada 759. Eu disse, mas que 759, Sophie? Aí ela disse, ali do lado da igreja, perto do terminal. E eu e a Ju quebrando a cabeça, pra entender, porque a gente não foi no 759.
2: Gente, é da época do Premiere.
3: E daí lembramos do Premiere, lembramos das quintanejas. Hoje, inclusive, seria dia de ir pra quintaneja, né?
2: É, a temperatura tá boa, não tá tão frio.
3: Não tá tão frio. A Julie Matiello ia, ficava com os representantes comerciais que
2: Ai,
3: vêm de fora
2: que bobeira,
3: pro
2: que
3: Premiere. É verdade.
2: Que gente, assim, não dá pra acreditar. Vocês não acreditem nessas coisas.
3: Sophie, os representantes, os representantes comerciais vinham pra Chapecó e na quinta-feira iam em peso pro Premiere. E daí era aquela história. Se tu foi no Premiere e não ficou com o representante comercial, tu não viveu bem o Premiere. Frase de Tchuli Matiello.
2: Ah, claro, tu fui ficou? Eu mesma.
3: Eu nem ia, eu morava em Caxambu.
2: Vá. A Cris falou assim, Julie, é um galão de 20 litros com suco capo e Bacardi limão. Minha nossa, Matheus ia na Tribus.
3: Ia, na Tribus eu fui, mas acho que a
2: Fazia
3: Tribus...
2: Fazia guitarra com a perna.
3: Isso, eu não sei se a Tribus... Acho que tá aberto ainda.
2: Será?
3: Só elas pra me levar na Tribus, gente.
5: Ai, gente.
3: Abri um portal, assim, e eu brotei dentro da Tribos. Eu disse, oi, existe um lugar assim, Chapecó existe. Fiquei fascinado.
5: Eu tô por fora da vida noturna, né, de Chapecó. Teve, acho que foi domingo. Domingo que eu tava passando pela avenida ali. Passei na frente de alguns bares, vi a galera no pagode, assim. Me deu, falei pro outro Matheus, ah, acho que a gente tinha que reviver uma noite dessas,
3: noite
5: assim.
3: De pagode.
5: Isso, num domingo, só pra ver se a gente ainda tem energia, como é que rola.
3: Não tem energia, imagina que eu me desbancava daqui no domingo, ia pra Xaxim no pagode, não
5: Casa
3: sei.
5: Café.
3: No Casa Café, não sei se existe ainda, não sei que fim deu o Casa Café, mas eu ia, era demais, era muito bom. E eu tinha energia pra trabalhar na segunda-feira. Hoje é impossível tomar alguma coisa... No sábado já é impossível, porque eu fico com ressaca no domingo e na segunda eu tô cansado do domingo.
5: A ressaca é uma doença depois dos 30,
3: isso,
5: gente.
3: Isso, não tem como, eu não consigo.
5: Ok, dito isto, que não acrescenta em nada, mas mexe com a memória da nossa audiência, 19 pro meio-dia, a gente tem o Anota Aí pra repassar os eventos que estão na nossa agenda. Roda a vinheta.
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3: Muito bem, gente. Vamos lá, então, porque nesse sábado, dia 18, vai rolar o Dia do Bem, um evento especial da nossa campanha, o Termômetro Solidário. Mais uma oportunidade de fazer a sua doação de agasalhos, cobertores e outros itens. Neste sábado, das 10 da manhã às 2 horas da tarde, lá no Forte Atacadista da Avenida São Pedro, a equipe completa da NSC por lá, vai ter transmissão ao vivo para o estado todo, então fica o convite, né, Ju?
5: Exatamente. Tem também a Corrida Verde, chegando em Florianópolis. A próxima etapa, então, é no dia 26/7, na Beira-Mar Continental. As inscrições para essa prova seguem até a próxima segunda-feira, dia 20, no site On Esportes. Participe, hein? E aí, Sophie?
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3: Boa, gente. Ó, eu lembro você também que a votação popular do Prêmio Chapecó Faz Bem está aberta no G1 Santa Catarina, permitindo votos aí nas categorias de Antonietas, Chapecoense do Ano, Cultura, Esporte, Projeto Social e Projeto Escolar. Vote agora mesmo quantas vezes quiser, tá? Pode fazer mutirão, pode votar 10, 5, 10 mil, 30 mil vezes, quantas você quiser. Vote, vote, vote, vote.
5: Ok, tá feito o pedido.
3: Alguém
5: então
3: assopra a fita do meu Nintendo, gente, que hoje...
5: Ó, eu preciso contar pra audiência. Hoje tá sendo um dia muito caótico emocionalmente para esse trio. A gente tá aqui tentando lidar com as nossas emoções e não deixá-las transparecerem ao vivo. Mas eu acho que é quase impossível.
3: Oi, Matheus, o que que tu tem hoje? Desespero.
5: Dias e dias. Eu acho que todo mundo passa por momentos de ter BO, assim, pra resolver, né? Pelo menos é numa quinta, não é numa sexta, né? Poderia ser pior, podia ser amanhã, caindo uma bomba no nosso colo. Caiu na quinta, a gente resolve amanhã, sorriso no rosto.
3: Amanhã, coloca o sorriso no rosto e vai, entendeu? Sophie, isso é pra você,
4: não,
3: tá?
4: Não, falem por vocês. Eu não sei se amanhã eu vou estar ainda num bom mood.
3: Sophie, levante a cabeça, senão a coroa cai.
4: Ai, ele me chamou de princesa. Uhum, que raridade.
5: Fofo, né? Que fofo. Se soubessem como ele trata a gente no off, né? Chama a gente de bruxa.
3: Não.
5: Eu sim.
3: Não.
5: Tu me chama de bruxa.
3: Ah, não, mas é que eu já tenho intimidade.
5: Ele chega,
3: né?
5: Assim, bom dia, bruxa. Bem assim.
3: E eu falo outros nomes, só que a gente não pode falar agora, porque, né?
5: No horário não permite. Nem
4: tanto
5: permite.
4: Que toda vez que ele vai escrever meu nome, ele escreve errado, em qualquer lugar, né?
5: É, de propósito, pra nos irritar.
3: Sou pia.
5: Mas diz que a pessoa... Tem pessoas que têm essa linguagem do amor, né? Elas,
3: a minha é.
5: Da irritação, de tentar deixar, sei lá, de brincadeiras, assim. Então, só pode que tu ama a gente, né, Matheus?
3: Não, eu amo. De fato, eu amo, né? Inevitável. Imagina ter que trabalhar com vocês todos os dias sem amar.
5: Seria suportável.
4: Ele tá mentindo agora de novo, porque ele tem a credibilidade pra mentir.
5: Isso, e isso! Aí?
3: Tanta gente que levanta todos os dias sabendo que não tá indo pro lugar ideal.
4: Ai, do nada ele vira filósofo, assim, né?
5: Ele tá reflexivo hoje. Gente, um beijo pra vocês. Matheus, considerações finais?
3: Um beijo, gente. Até amanhã, sexta-feira. Alegria, alegria. Sophie, coloca o sorriso no rosto e vai, Sophie.
5: Beijo, Sophie.
4: Um beijo, galera. Aproveitem a quinta-feira. Amanhã vai ser calor, então aproveitem ainda mais pra ir, sei lá, tomar um Bacardi, alguma coisa.
5: Beijo, galera. Até amanhã. Tchau.

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0: curiosidades do mundo da música pop, Lady Gaga e Madonna com Born This Way, Express Yourself, é o Discorama na Atlântida, tocando música e contando história.
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0: American Woman.
1: É pedido de ouvinte no @realfetter, no Insta. Obrigado pela audiência e parceria aqui na Atlântida, Rádio das Nossas Vidas. E também no @realfetter. Tô ali, troco uma ideia com todo mundo. Me acha ali, vamos ser felizes ouvindo música, música boa.

Olha, vou ficar surdo com esse programa. Tupac Changes. Que musicaço. Meio dia, 22 minutos. É o Discorama na Atlântida. 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

batidinha, meio charme, meio funk, em cima de um baita de um teclado, de uma base de uma música, de um clássico da música pop dos anos 80, de um grupo chamado Spandau Ballet. E aí ontem o algoritmo me mandou, tava ouvindo esse som na outra rádio, e o algoritmo me mandou um vídeo onde o vocalista da banda tá num casamento. Aí começa a tocar essa música no casamento, a noiva começa a cantar e o vocalista cola na noiva e começa a cantar junto. É de arrepiar. A música tem esse poder.

0: 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Na elegância, a gente encerra a primeira meia hora da viagem do Discorama aqui na Atlântida. Um rápido show do intervalo e já tô de volta pra seguir.
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Isso é um hino, na verdade, The Smiths. O puro suco dos anos 80, There Is a Light That Never Goes Out. Tocando no Discorama da Atlântida. 12 minutos para uma da tarde. A uma da tarde tem o Pretinho Básico, o programa de humor, a maior audiência do sul do Brasil. Os podcasts de humor mais consumidos no país também. Muito obrigado por isso.

0: musicaço do Fleetwood Mac. Fleetwood Mac, uma das figurinhas carimbadas aqui no Discorama. Essa faixa é de 1977, do lendário álbum Rumours. Álbum que recebeu o Grammy de Álbum do Ano em 1977 e é um dos discos mais vendidos de todos os tempos. Essa música ilustrou uma matéria do Fantástico na noite de domingo. E a audiência do Discorama, a audiência veterana da Atlântida, pediu pra ouvir. Tá ouvindo? Aliás, ouviu? Acabou! Vem aí o Pretinho Básico, o Discorama volta amanhã ao meio-dia. Brigadas pela audiência e parceria. Daqui a pouco voltamos.
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6: Olá, muito boa tarde, amigo e amiga ligados na Atlântida, rádio das nossas vidas. Estamos chegando com o Pretinho Básico, 1:03. 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Muito boa tarde, Léo Oliveira.
7: Boa tarde, Alexandre.
6: Tudo bem, irmão?
7: Tudo ótimo, tudo incrível, meu
6: que
7: querido.
6: Bom.
7: Como é que tá, cara?
6: Tô ótimo, cara, maravilhoso.
7: Também,
6: o Stock Center tá chegando em Carazinho. A inauguração é no dia 28 de julho, Vini Júnior.
8: Ô, Alexandre, boa tarde.
6: Boa tarde, tudo bem contigo, lindo?
8: Tudo ótimo, coisa tudo maravilhoso.
6: Boa. 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
8: Ótima tarde, Alexandre.
6: Coisa linda, The Best Açaí, porque o melhor açaí é o do seu jeito. Fala, Porazinho, em Florianópolis, querido, de camisa.
8: Olha aí, meu
6: Tais irmão. Bonito de índigo blue, hein, querido?
8: Ah, que bom que tu gostou. É pra ti, Alexandre. Agora, 1:04, Florianópolis, temos sol e é uma honra estar com vocês aqui no Prestígio Básico.
6: Pô, a honra é toda nossa, Porazinho. Eu tô em dúvida. Eu não sei agora se eu falo do som ou não falo do som.
8: Já falou, né?
6: Pra não te irritar, não te incomodar.
8: Não vai me irritar. Nós
6: não?
8: Vamos tentar de novo hoje com toda a calma.
6: Tá. Do mundo. Tu quer ir pra um? Quer ir pra um?
8: Ah, eu vou lá. Com toda a calma do mundo, é. Mas não, é merda, cara.
6: Mas eu entendo ele, cara, eu entendo ele. Mais do que ninguém, eu entendo ele. Fala aí, Rafael Gomes, muito boa tarde.
9: Fala aí, Alexandre, boa tarde.
6: Boa tarde, tá bonito hoje também, hein?
9: Obrigado,
6: tá grandão, tá forte, hein, cara? Tá malhando? Tá puxando ferro?
9: Não.
6: Não?
9: Não.
6: E como é que tá crescendo aí?
9: Tênis.
6: Jogando tênis. Tá bem.
7: Joga tênis?
9: Jogo pênis.
6: Boa tarde da pena, tudo
7: e
6: bem?
7: E aí, meu irmão, o que que foi, velho?
9: Joga o pênis na cara de quem pergunta.
6: Que isso, achei indelicado.
7: A gente é bruxo, a gente é bruxaria.
6: Achei indelicado, gosto da indelicadeza, mas achei indelicado.
9: Ah, mas falei sorriso.
6: 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Hoje é 16 de julho 2026, dia do comerciante. Por que é dia do comerciante hoje, Rafael Gomes?
9: Ah, eu não pesquisei, eu vou pesquisar agora, Alexandre.
6: Ah, eu pensei que você estivesse pesquisando no teu telefone agora, junto com o Rafinha, junto com o Léo Oliveira.
7: Bom, parabenizar boa o tarde, grande boa. Comerciante desse programa. Joia rara.
6: Joia rara.
10: Ô, nego.
6: E aí, joia? Tudo
10: pô,
6: bem?
10: Tô agradecer aí, pô, pela lembrança, nego. Os
6: legal,
10: produtos estão que estão, nego.
9: Porque hoje pô. É nascimento de José pô, Maria da aí, Silva Lisboa.
10: Tô falando.
9: Que nasceu no dia...
7: Cagou o cara.
9: O
7: único comerciante do programa que tá se
10: homenageando. Eu tô falando.
9: O momento do cara brilhar ali.
10: Eu tô há 2 meses do programa, já tem mais time que tu,
7: Time zero.
6: Só um pouquinho, deixa eu só assumir aqui rapidamente. Já te chamo de novo, Gomes. Porazinho, tá com a gente, Porazinho?
8: Tá na 1 agora.
9: Tá, melhorou um monte.
8: Não piorou.
7: Parece que tá na 2.
8: Não, é que...
9: Parece que tu foi pra 3.
6: Para aí, Porazinho. Vai lá, fala mais um pouquinho. Fala mais um pouquinho.
8: Ah, peraí, cara.
7: Podemos te ligar pro WhatsApp também. Nós falei que temos aqui.
6: Olha aí, peraí. Deixa só o Porazinho, por favor. Fala, Porazinho.
8: Alô, alemão.
6: Melhorou, Porazinho. Melhorou.
9: Muito bom,
6: melhorou.
8: Cara, o pior de tudo é que no meu retorno tá lindo.
6: É, não, claro, tá certo. Mas é que viaja daí pra cá, né?
9: Exato. Vem por cabo, né?
6: Mas tá melhorzinho, Porã. Tá melhorzinho. Tranquilo. Joia rara, encerramos. Parabéns pelo teu dia. Obrigado.
10: É isso, muito obrigado.
6: Rafael Gomes, por que hoje é o dia do comerciante?
9: Porque no dia 16 de julho de 1756 nasceu o Visconde de Cairu, José Maria da Silva Lisboa, que foi economista, jurista, político e um dos maiores defensores do livre comércio no Brasil.
8: Olha aí.
7: Ah. Então, a Cairu... gente é a favor do
6: parabéns,
7: livre comércio.
6: Gomes.
8: Cairu daquela rua.
6: Na o Cairu, próprio. Da Avenida Cairu, ele mesmo. Zona Norte. Exatamente. O próprio. Zona Norte, tá bem, o petinho básico de hoje é a Celine.
11: Dion.
6: Celine.
11: Todo mundo.
6: Celine é uma gatinha de 7 anos do tutor Carlos Weber. Olha que linda a Celine.
8: É um nome bonito pra gatinha, né?
6: Uma frajolinha.
7: Carlos Weber, né? Que belo nome de gato.
11: Cada vez mais gato.
9: Não,
11: né?
9: Cara, gata é a Celine.
6: Isso, cara. Celine é o nome da gata. O Carlos Weber é o tutor.
9: E será que é engraçadinho? Será que ele é gato?
7: Não, eu conheço ele.
8: Cara. Olha,
7: ele vai no show.
8: Pode tentar.
9: É, é gato.
7: Já subiu no pau, o coroa, cabecinha branca, vai no show.
6: Subiu no pau? Palco?
11: Subiu nesse. Convidei ele pra ir amanhã, então, né?
7: Amanhã tem show, né?
11: Tem show amanhã no Boteco Comedy de Canoas.
6: Ah, é?
11: Sextou do Pretinho.
6: Boa!
11: Né?
6: Como é que estamos de venda lá?
11: Bah, essa é uma pergunta difícil.
7: Estamos pela bola 7.
6: Estamos pela bola 7, ou seja, temos que vender.
7: Não, estamos bem.
6: Tá bem. Estamos bem já?
7: Showdopretinho.com, dá uma olhadinha, bom fazer um date.
9: Será que o Adams e o Lele vão ir?
7: Por vídeo,
6: não,
7: eles
6: não vão. Não, não estarão, né? Na final da Copa, que é domingo.
9: Mas
6: né?
9: A gente pode ligar ligado, de vídeo, né? Pra eles.
6: Pode.
9: No último show, tu ligou de vídeo.
6: Vocês ligaram de vídeo pra mim?
9: Tu ligou?
8: Não.
9: Por incrível que pareça, foi tu que ligou.
6: Fui eu que liguei pra você de vídeo?
9: Por incrível que pareça.
11: É, tem que parar com os troços, cara.
7: Solo do Gordo Léo, quando as piadas começam a não funcionar, ele fala, vamos ligar pra alguém do Pretinho.
6: Mas vocês já ligaram pra todos os Pretinhos durante o show também.
11: Já, aqui é o campeão.
6: Mas eu liguei, mas eu nem sabia que vocês estavam no show, eu liguei de vídeo pra outra coisa, exato.
9: Aí tu desligou, porque não dava pra falar sobre outra coisa.
6: Eu liguei pra mostrar uma coisa pra todo o grupo.
7: Isso.
6: Opa!
7: Comecei a fazer um solo, começava
11: vazio,
7: plateia não ria e aí...
6: Vaziozinho.
7: Vamos ligar pra alguém do Pretinho, vai ligar pro mestre.
9: O único que não atendeu foi o Porã.
11: Boa tarde!
7: Aí pro mestre metia duas piadas, galera.
11: Alexandre, não gosta do mestre? Mata as crianças!
6: Eu adoro o mestre, eu adoro o mestre.
11: As crianças adoram o mestre.
7: Tu virou bonequinho, mestre.
8: Conquistou, Alexandre.
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11: Eu tenho uma pergunta.
6: Qual é a pergunta,
11: qual
6: mestre?
11: Qual é a porcentagem do mestre?
9: Zero.
7: Ah, no dia... assim, é que no dia do comerciante...
11: As crianças compram, tem que pingar para o mestre.
6: Eu achava desnecessário, né, mestre?
11: Você tem razão, Alexandre. Nós daremos de graça para as crianças. É só pedir a roupa, vocês
6: não.
11: Não,
6: mestre, fala aí, pelo mestre. Cala a boca, mestre. Só cala a boca.
9: Eu não tem como dar o boneco.
6: Pelo amor de Deus, cara.
11: Os adultos adoram o mestre também.
6: Isso, mestre. Nosso ouvinte aniversariante, mas antes do nosso ouvinte aniversariante, Supra Pets.
11: Ah, ontem eu
6: apresenta. Apresenta Leroy para o gato que torce e pede mais sabor. Abraço pra galera da Supra Pets que esteve nos visitando ontem aqui.
7: O uísque gostou, viu?
6: Gostou?
7: Ontem à noite já foi
9: o uísquezinho, charuto.
7: E depois ele assistiu o Game of Thrones.
11: A elegância da Supra que deu ali um cardzinho com o nome de cada um.
9: Não,
11: dos
9: cara,
11: dois.
9: Isso foi. Não,
11: no caso, falou ali
9: um
11: a Fedorento.
9: Texto personalizado. Né?
11: Exatamente. Ali leu todo o texto. Guardou, eu que vou organizar pra Lua.
7: Mas a Lua tava dormindo.
11: Tava de banho tomada, ela tomou banho.
7: Tá, né? Com moral, tua cachorrinha, tava dentro de casa. Pô.
11: Não, mas ficou ali uma hora. Depois ela foi dormir na caminha dela, que é ali da. Na área.
8: No pátio,
11: né?
8: Na pátio.
11: É cachorro de rua,
8: que
11: né?
8: Bom, cachorro que tem pátio, né?
11: É, exatamente.
8: Tem que pensar pela ótica positiva, né, Rafael? Tu tem um pátio à disposição do teu cachorro.
11: Exato,
8: que muitas pessoas não têm. E às vezes faz mal pro bichinho não ter um pátio.
11: É, questão de organização na sua vida, né,
6: Muito bem, aniversariantes de hoje, começando com o nosso querido ouvinte, grande amigo e parceiro, boleiro, joga muita bola, é o San Cris Mil Gol, San Cris Feijó. Professor de Educação Física na Escola Técnica Estadual José Feijó, que é dele próprio a escola, do vô dele, José Feijó, de Porto Alegre, fazendo 50 anos hoje, grande galgo.
11: Grande.
6: Parabéns, Santo, grande ano aí da tua vida, o cinquentão.
11: Galinho, né?
6: Porra, e jogando bola, não é pouca bola que joga.
11: Joga muita bola, parabéns, Sam.
6: Aniversariantes famosos de hoje, começando com a jornalista Tainá Espinosa.
8: Jornalista.
6: Tainá Espinosa fazendo 38 anos.
8: Olha, verdade, legal. Jornalista.
6: Legal. Jornalista, Gaúcha. Jornalista, Gaúcha. Cobrindo a Copa do Mundo, inclusive.
7: E é gremista.
6: Ana Paula Arósio, atriz, fazendo 51 anos.
8: Maravilhosa.
7: Seria equivocado, Alejandro, na pergunta.
6: O que, Ivan?
7: Uma pergunta.
12: Puta bola, parabéns, Sam.
6: Aniversariantes famosos de hoje, começando com a jornalista Tainá Espinosa.
8: Jornalista.
6: Tainá Espinosa fazendo 38 anos.
8: Olha, é verdade, legal. Jornalista. Legal.
6: Jornalista, legal. Jornalista, legal. Cobrindo a Copa do Mundo, inclusive.
7: E é gremista.
6: Ana Paula Arósio, atriz, fazendo 51 anos.

0: Isso aqui nem putão. Uma vez putão, sempre putão.
1: Não, é, não existe meio putão.
2: Não existe esse. Isso não existe esse. Mas no caso dela, o Léo tá certo.
3: A gente foi de 0 a 100 muito rápido. A gente foi de 0 a 100 muito rápido.
4: Com todo respeito, né? Eu falei, se é o de nós que mete essa comparação...
3: É amarelo ou azul.
2: É amarelo na certa.
3: É verdade.
4: Porque o nada.
2: Amarelo na certa.
0: Vocês acham?
1: Não, mas ele tem razão. Não,
4: o cara não pode dar uma vez.
1: Ele tem razão.
4: O cara não pode dar uma vez.
1: Vai me dizer que uma vez o cara... Ai, eu dei a bunda, eu não sou...
0: Mas que barbaridade! Não, aí tu pegou pesado, amarelo pra ti também.
4: Que é isso? Cara?
0: Amarelo pra mim, então, por favor, aí, nosso diretor de imagens.
2: Que é isso? Vamos segurar um pouquinho.
0: E amarelo pra Rafinha Menegasso também.
1: Mas por
0: quê? Foi uma brincadeira. Foi uma brincadeira que a gente faz em rodas de amigos.
4: Eu acho
0: que não tem esse. Ex-viado.
2: Falando da roda dos amigos.
0: Não tem ex-jogador de futebol. Jogador de futebol, jogador de futebol por causa da vida.
4: Cara de
2: não. Tem gente que é ex-jogador, Neymar,
0: por exemplo. Não, mas tô falando da função, né, Porazinho? Daquela coisa ali intrínseca.
1: Porã, tu sempre vai ser um pegador.
4: Tigre.
3: Exatamente. Não existe ex-tigre, Porã.
2: Olha, tigre. É o tigre. Não, eu quero que fique bem claro. Já fui bom nisso.
1: Então, mas tu é... A tua profissão é essa.
2: Já fui bom nisso. Não sou mais.
4: Hoje tu é um cachorrinho de rua sem parte.
1: Mas se liberar o
2: patinho. Hoje um cachorro grande sem pátio.
4: Morando num JK. Uma
2: sacada e olhe lá.
1: O Fetter.
0: Me erra. Eu não tô falando nada,
3: mas ele nem
0: quieto.
3: Falou ainda.
1: Eu nem falei.
3: O Fetter
1: vai
3: é
1: ser um eterno radialista. Eterno. Mesmo
2: exato.
3: E esputão.
0: Não sou esputão.
1: Claro que é. E agricultor.
2: Então continua. Mas é tia. Continua.
3: É, mas é...
2: Ô, maionese, tá com a ligação aquela do Fetter aí? A ligação.
5: Alô, alô, maionese?
4: Fala, Ricardinho.
5: Vem cá, cara. O Fetter é tio.
2: Ai, ai, melhor coisa do programa nas últimas duas semanas.
0: Ai, que coisa maravilhosa. Ed Kowalczyk, ele é vocalista do grupo Live.
1: Ah,
0: tá fazendo aí. 55 anos hoje.
2: Cancelou a tour no Brasil.
0: Cancelou. Pois é.
3: Que bom. Não vendeu nada.
0: Que bom. Não sei se não vendeu, talvez tenha
1: sido uma outra. Não, fala essa bobagem.
4: Pretinho Jaraguá.
1: Fala essa bobagem.
4: Não.
3: Ah, o quê?
4: Não, Live é legal.
3: Mas assim, né, essa foto pegaram...
1: Não, essa foto não ajuda.
0: Parece o cara do Right Said Fred. Dessa foto.
3: Ele não tinha uma fotinha melhor, pô.
4: Parece o Orton que jogou no Grêmio. Não,
2: parece até o Rafinha, cara.
4: Ele parece um jogador ruim.
0: Parece o Rafinha.
4: Ah,
0: dá um close no Rafinha, direção. Dá um big close no Rafinha, direção, por favor.
1: Olha ali.
0: Aproxima. Cara, igual, cara.
1: Não.
0: Esse só tem mais cabelo que
1: ele. Cara, eu tenho os olhos... Eu tenho os olhos cor de mel, eu sou muito loiro, eu tô de cabelo.
2: Vai te cagar, Rafinha da Coriga. Para aí, que olhos cor de mel na Coriga não tem olhos cor de mel, meu irmão.
3: Ele tem um baita ponto.
2: Para aí, tu respeita a Coriga, irmão.
1: Desculpa, eu nasci na
2: Ganso. Ou olho é castanho, ou é verde, ou é azul, ou é preto.
1: Tu era
2: cor de mel na Coriga não tem, irmão.
1: Tu era do Jardim Botânico,
2: por favor, se liga, mas eu sou do Jardim Botânico e tenho olho verde.
1: Que? Ah, não.
2: Entendeu?
1: Ah, para aí, agora tu também. Vai te cagar.
2: Não, para, velho. A cor de mel.
1: Cor de mel.
0: Cara, meu olho é castanho, porra.
2: Tu não é música do Nath Roots, cara, pra olhos cor de mel, velho. Ah,
0: pera aí, porra. Tem um olho é castanho também, porra.
1: Não acusa, porra. Eu sou bonito.
2: Eu posso provar que meu olho é verde.
0: Porra, porra.
4: Meu irmão, eu que não sou aqui de Porto Alegre.
0: Fala da pena.
4: Pra galera entender o que é Coriga.
0: Coriga é um bairro. É um bairro. O bairro que ficava ali na frente, fica, né? Na frente do Estádio Olímpico em Porto Alegre.
1: É um condomínio.
0: Coriga é um bairro.
1: É um
0: condomínio pra cima ali.
1: É um bom sentido. Não, não é. Vocês estão viajando. Ali entre a Medianeira e Menino Deus. E aí tem um complexo de apartamentos que ficava na frente... Fica na frente do Estádio Olímpico.
4: Tá
1: antigo
4: lá,
1: Estádio
4: a
1: Olímpico.
4: Tá lá,
1: e é, mas lá, eu não nasci lá. Eu tenho grandes amigos. Eu nasci na Gana.
0: Mas não importa onde nasceu também. E tu nasceu no Botânico, né, Porã?
1: Era riquinho.
2: Aí, meu irmão, eu
1: na adolescência era riquinho,
2: Porã. Nasci no viaduto da Silva Só até os 13 anos. Depois eu fui pro Jardim Botânico.
0: Ali era Rio Branco. Ali era Rio Branco.
1: Rio Branco,
3: Rio Branco.
0: Ótimo. Agora que todo mundo já sabe onde todo mundo nasceu, a gente vai. Chega!
2: É, tá, mas aí tu concorda comigo, né, Alexandre, que na Coriga não tem olho cor de mel, né?
0: É, não é nem na Coriga. Na Coriga pode ter olho cor de mel, é que o Rafinha não tem olho cor de mel. Essa é a questão.
1: Cara, a inveja é uma merda.
0: Cara, eu tenho olho verde. Por que que eu vou ter inveja de
1: ti? Eu não consigo ver teu olho, tá sempre caído. Eu tenho os olhos cor de mel.
2: Parece mais avermelhado pra mim aqui na câmera. Não,
1: cansado, tá cansado.
0: Cansado de ti, cara.
1: É, que olho... Pra todo mundo.
0: Cansado de ti,
1: eu tô saindo de férias pra alegria tua.
2: Ah, eu também.

0: também, o que adianta?
1: Mateu,
0: vai sair três de férias.
1: Qual o olho dele é verde? Com o vermelho, teu olho é a camisa do Fluminense.
0: Que vermelho.
2: Aí, aí, aí, aí, aí é pau no cozinho. Amarelo, né?
3: Ai, ai.
2: Não, sem aí, amarelo, o Fé tava já, tri bem, mano.
3: Já amarelou,
2: tava
3: tri o jogo bem. Tá rolando.
4: Que aconteceu contigo que tu virou o X9 do programa?
2: Que X9, cara?
0: Ele sempre foi, cara.
4: Amarelo, né?
0: Ah, ele sempre foi, cara.
2: Não, é isso aí tu adora fazer. Eu só acho que eu tomei o amarelo corroborando com a tua informação. Não existe esse botão, cara. Só isso que eu falei.
3: Mas voltou o assunto.
2: Meu Deus
3: o assunto céu. Era teus olhos cor de mel. Agora voltou meu pro ex-putão.
0: Olga Maria de Souza, mundialmente conhecida como Corona, está de aniversário hoje, fazendo 58 anos.
3: Dá uma palhinha do maior sucesso dela.
0: Tocou o quê? Não toquei, não lembrei de tocar.
1: Jesus humilha Satanás.
0: Podia ter tocado depois do Rick
1: Astley. Jesus humilha Satanás.
4: Amigo, sim.
1: E ela só dropa, não é?
0: Muito bem, todo mundo já conheceu o Corona fazendo 58 anos hoje.
3: Eu nunca vou me esquecer.
1: Miguelaço, né?
0: Miguelaço.
1: É dublagem, né? Miguelaço.
3: Uma vez que o Pretinho Básico, no seu início, programa no início, o Pretinho Básico foi pra, pra um lugar, uma boate. E aí, ao chegarmos, não, vamos lá naquele lugar que ninguém vai nos conhecer. Ao chegarmos no lugar, começa a tocar. This is the rhythm of the night. E o comunicador, aquele que liga pro maionese, diz assim: alô, galera do Pretinho na casa!
0: Olha, eu só queriam ir lá pra ninguém ver.
3: Ô, cara, nos acharam, velho.
0: Olha, galera. Acharam vocês, né, Porã? Eu não tava, né, Porã?
3: Nunca tava junto.
0: Nunca tava junto.
3: Só tava nos programas, nos planetas Atlântida.
0: Exatamente, Porãzinho.
3: Sempre muito profissional.
0: Muito obrigado.
3: E lembro, inclusive, que tinha o horário da chamada de vídeo com a Rodaica.
0: Exatamente, Porãzinho. Will Ferrell, o ator Will Ferrell fazendo 59 anos.
4: Ele é legal.
1: Gênio, gênio.
0: Legal, legal.
3: E igual o Chad Smith, né? Tem até a brincadeira.
0: Verdade,
3: eles dois, um disfarçado do outro, né?
0: E por último, mas não menos importante, o apresentador Bolinha! O Bolinha faria 90 anos
1: Bolinha.
0: Hoje.
1: Bolinha!
0: Pereceu.
1: A hora de você entrar na linha.
0: Pereceu em 1998, o Bolinha, o mestre da cafonagem na TV. Era sensacional o programa
3: isso
0: do Bolinha.
3: Sim, programa eles de TV iam, raiz,
1: olha
3: né,
1: aí, velho? Que maravilha, que bonita ela. Isso. Primeiro cara a levar transformistas na TV brasileira pra todo mundo ver. Ele tinha o concurso dele. O irmão dele.
0: Era...
4: E aí, claro, refluxo.
2: E aí?
1: Não, cara. O irmão dele era narrador de futebol e o outro irmão dele fazia a escolha do professor Raimundo.
2: Mas o Bolinha que tá faria.
1: Maravilhoso o Bolinha. Tem três ele no jogo, incrível.
2: Show de bola.
0: Então tá, foram os aniversariantes, agora a gente já entra aqui nos destaques do.
1: É que a gente não escolhe quem nasce, né, velho?
4: Eu tenho que o cara não nasceu.
2: Injusto, o cara só deu a opinião dele.
1: Mas é que não, por quê?
0: Achou meia boca os destaques. Os aniversariantes.
4: Eu achei que tem
0: dias
4: que tem.
0: Beleza, tá certo, tudo certo. Cada um acha o que acha.
4: Isso é culpa dos astros,
1: velho. Não é culpa nossa.
4: Mas eu não tô colocando culpa em ninguém, cara.
1: Exato.
0: Um homem é abordado pela Polícia Rodoviária Federal e fugiu depois de pedir para ir ao banheiro, deixando o carro esportivo carregado de celulares e medicamentos dentro. É um Nissan GT-R?
4: Eu acho. Tá? Com este carro.
0: Isso é uma nave.
4: Dourado, praticamente.
2: Daria até pra fugir da polícia com ele.
4: A PRF parou ele, justamente porque o carro esportivo chamava muita atenção na cidade de Céu Azul, oeste do Paraná. Um motorista de nacionalidade paraguaia...
0: Para quem?
4: Paraguaio. Foi abordado.
2: Senti.
4: E aí, quando retiraram um fundo falso do porta-malas, encontraram 416 iPhone, sendo 70...
1: iPhones!
0: Vou botar no pluralzinho.
2: É mais iPhones? 416.
4: O
0: quê?
4: iPhone.
1: A única coisa que não tem plural é latão.
4: Sendo.
2: É.
1: 8 latão.
4: Esses 416.
2: 12 latão.
4: 70 estavam lacrados.
2: Lacrados.
0: Caraca, agora foi. Bate esquecendo, não. Não é problema de tu usar o plural na porra da palavra.
3: Quem que tem contra o S?
4: E outros 340... E outros 346 estavam soltos.
1: Seja mais inteligente, Gomes.
4: Além disso, tinha 2.800...
0: O quê?
4: Medicamento emagrecedor.
3: Ah, achei que era Tadala.
0: Tipo canetinha, essas paradas?
4: Paraguai.
0: Para emagrecer. Paraguai.
3: Para o quê?
0: Paraguai. Emagrecer.
1: Ah, tá. Ah, deu ruim pros
4: O motorista, né, disse que ia até Cascavel com a mercadoria, onde lá ela seria... seguiria pro estado
2: doada,
4: de São Paulo.
2: Doada.
4: Quando eles começaram a pedir as notas fiscais, eles... O paraguaio pediu pra ir no banheiro.
0: Para
4: e
0: o
4: aí, justo, como
0: e
4: era...
0: fugiu, deixou o carro e fugiu.
4: Não, e como era muita coisa, a Polícia Rodoviária Federal tava toda ali no carro. Ó, esse compartimento, tem mais isso, tem mais aquilo.
0: Compartimento.
4: E aí ele saiu correndo, compartimento. Acharam.
0: Tá foda, né?
4: Acharam.
2: É dia e noite. Né?
4: Acharam mais coisas. Mais coisas. E aí ele fugiu.
0: O que eram mais coisas?
4: Fugiu pela floresta.
0: Ah, não, peraí, isso é uma piada.
2: Não.
1: Tá, tu não tava afim.
0: O que aconteceu contigo hoje? Tu tá anestesiado, tu foi no dentista, coisa parecida.
4: Nada.
2: Eu antes do programa. Tava afim, só.
0: Não, tá afim, mas ele só não.
1: Que cidade era que o Jesus?
3: Não, tá pegando sangue.
4: Não, era céu azul.
2: Tá em Inglaterra.
3: Mas ele ia pra onde?
4: Cascavel, tá depois
0: uma,
4: São Paulo.
0: Tá jogando uma bola tipo seleção brasileira hoje, gostaria que jogasse tipo Argentina. É. Com sangue no olho, com vontade de ganhar essa porra pelo teu país.
4: Faltou... Essas porra. É, plural.
0: Essas porra.
1: Aqui, ó, vou te falar, hoje faltou a tua mantinha bonita. Por
4: faltou
1: isso.
4: A mantinha,
1: tu acha? Vem bonitão, mantinha.
3: Coisa... A mantinha é igual o cabelo de Sansão pra ele.
0: Chamado de Beisola. Trabalhador perde ação na justiça após justiça concluir que ele próprio apelidava colegas de Tartaruga Ninja e Papai Smurf.
4: Jundiaí, a justiça do trabalho de Jundiaí.
0: Estamos com um pouco problema na justiça de trabalho de Jundiaí.
4: Pegou o caso de um rapaz que dizia pedindo indenização por conta do seu trabalho, porque ele era chamado de Beisola por conta do seu... tá acima um pouquinho do peso e por conta do seu corte de cabelo. A Justiça do Trabalho, quando chamou pra reunião ali, pro acordo, disse, olha, a gente até podia acatar o teu pedido de dano moral caso a gente não tivesse estas provas.
0: Não fosse um pau.
4: E aí começaram a entrar os colegas dele e dizer, ah, ele me chamava de Tartaruga Ninja, ele me chamava de Papai Smurf. Então, o juiz meio que decidiu, ó, elas por elas, né? Bang bang sem mocinho.
0: Além de Beisola, mau caráter.
4: Bang bang sem mocinho, então não que podemos barra, acatar, né, o teu pedido de dano moral, visto que o senhor, Vossa Excelência, era um dos principais motivos para que os apelidos fossem criados no teu local de trabalho. Certo. Então, a justiça
1: é
4: do
1: tipo
4: trabalho
1: o Rafinha se invocar que tô pegando no pé dele.
4: Exatamente.
1: Mais ou menos.
4: Tipo,
0: isso, exatamente.
4: É,
0: isso, mais tipo, ou menos isso.
1: Ah, tô pegando no meu pé aqui na redação. O cara chega e ele fala... Esse boletãozinho aí, hein?
0: Agora, nada, não sei. Vamos pegar os três apelidos aqui. Beisola, Tartaruga Ninja e Papai Smurf.
3: É universo claro, lúdico, não, infantil.
0: Não, ok, mas não é aí que eu quero chegar. Eu quero chegar no Beisola, é o que mais incomoda.
3: Com certeza.
0: Né? O Papai Smurf não incomoda.
4: É,
0: Tartaruga Ninja não incomoda. O Beisola incomoda.
4: Não, mas sabe o que é isso? Ele era o cara que dava apelido pra todo mundo.
1: Tipo um mormaço.
4: E os apelidos dele eram normais. Aí um dia alguém achou o apelido
0: achou
4: dele.
0: O apelido,
4: e aí, o apelido dele era muito melhor que os outros. E todo mundo... Bah!
0: Exatamente.
4: E aí, como ele dava apelido pra todo mundo, a vingança foi maior. Ele
1: meio...
4: ficou putinho.
1: Ah, não pode. Meio disso.
3: Mas depende do significado,
4: não,
3: né?
4: Vamos acordar o Rafinha. Vou falar um pouquinho mais.
3: Era Papai Smurf por quê? Entendeu? Daí, tipo, dependendo do significado, o cara pega uma pilha. Ah,
1: o cara
3: é azul, só fica usando
0: remédio. Mas é que Beisola, ninguém gosta de ser apelidado de Beisola, né?
1: Ah, mas dá dinheiro.
0: Oi?
1: Dá dinheiro.
4: A Beisola do OnlyFans gosta.
1: Maravilhosa.
0: Ah,
1: figura,
0: é?
3: Tu tem um ponto.
0: O que seria a Beisola do OnlyFans?
4: Ah, conhece, a gente te apresentou.
1: Te mostrou,
4: eu e o Léo entrevistamos a Martina.
0: Ah, a Martina, claro.
4: Entendi. Uma das maiores influenciadoras de conteúdo adulto do Brasil.
1: Veio aqui na rádio.
0: Verdade, veio aqui na rádio na entrevista, verdade.
1: Os gols na madrugada.
4: A gente gosta dela.
1: Gostamos dela, gostamos.
0: Claro que sim.
1: Assinamos o conteúdo, que a gente valoriza o
0: empreendimento. Tá, mas o Beisola pejorativo, então. O Beisola pejorativo ninguém gosta. É. Tem a história daquela banda que foi apresentada, eu contei aqui já algumas vezes no Pretinho. A banda foi apresentada da seguinte maneira. O locutor apresentando a banda no palco, num evento lá, e ele dizia, no cavaco, Léo Oliveira. Aí vinha o Léo Oliveira e dava o solinho no cavaco. Já, na já, bateria, já. Rafinha Menegazzo. Viu, Rafinha Menegazzo? Tá livre da chuva. No baixo, Rafael Gomes. E no pandeiro, Bensola. E aí o Bensola pega o pandeiro e fala: Bensola. É a puta que pariu. Ninguém gosta do Bensola, né? Não adianta.
4: É ruim, é ruim.
1: Mas o meio dia 59 também pegou uma pilha comigo aqui.
0: O que é o meio dia 59?
1: Uma hora vai dar. Pegou uma pilha comigo. Saiu
4: no tem vários, tem o mormaço, que não parece que queima, mas queima.
0: Sol das nove.
1: Sol das nove.
3: Tem o biometria, né?
0: O que é o biometria, Porã?
3: Bota o dedo, libera a porta.
1: Esse eu não conheci.
2: Porra!
0: Próximo destaque aí, meu irmão!
1: Vamos lá, velho!
0: Pole Dancer!
1: Pole Dancer?
0: Que deu? Pole Dancer!
1: Ah, delícia! Dan, dan, dan,
0: dan, dan. Como é que se fala, Rafinha?
2: Pole Dancer!
1: Pole Dancer!
2: É. Pole Dancer! Assim, para o público em geral, ajuda as pessoas.
0: Pole então, por que você não fala dançarina de poste? Porque dancer é uma palavra em inglês.
1: Quantas vezes você acha que alguém chegou na porta e
0: disse... Pole dance é uma expressão em inglês.
2: Não, pole dance. Não,
4: sabe por quê?
1: Como é que fala? Desculpa.
4: Pelo mesmo motivo que
0: pole dance.
4: Que a gente fala severo garage, não severo garage.
3: Agora ele te pegou.
0: Ah, agora sim, hein? É porque sim, garage é garage.
2: É,
0: não é garage. É
2: tem razão.
4: Ah, ele te devolveu.
1: Tu falou 17 iPhone?
3: Devolveu bem.
4: Agora ele te devolveu bem.
2: Vou
4: te
2: falar. O nome do troço é severo garagem.
4: Meu, não é o teu dia.
0: Não tem certeza, não vai. Que garagem é garagem, não é garage.
4: É, mas acontece, cara.
1: Tá tudo bem.
4: A palavra não é assim que pronuncia.
0: Meu, tu vai entender.
2: Ah, não é.
4: O cara que
2: eu vou dar o carro na garagem.
1: Na garagem.
0: Posso te provar.
1: O bagulho é do cara, velho.
0: Não é por ser meu o bagulho.
1: Mas é que não, mas é que por ser teu.
2: Não é mais teu?
0: Não, não é isso.
4: Vendemos, fizemos pila.
0: Olha aqui, ó. Eu vou mostrar pra ti no tradutor do Google, tá? A pronúncia da palavra.
1: Parabéns aí, 10 anos. Bela aniversário.
0: Muito obrigado, obrigado por terem ido. Opa, desculpa.
2: Ah, eu achei que ia ser o... Elvis Costello.
0: Tava Alberto Spotify do programa de ontem.
2: Não, a gente notou, né?
1: Tava Alberto.
0: Olha aqui, ó. Vem aqui, vem comigo, Gomes, aqui, ó.
2: É uma garagem, cara. Precisa ir no Google pra gente saber o som.
0: Cara, sério, que saco isso aqui, velho.
3: É
0: a garagem que fala!
2: Pois é.
3: É um som garagem.
4: Aí, tá aí o Google tradutor.
1: Seu nome é Rafael ou Rafael?
0: Eu não consegui nem abrir o troço aqui, cara. Pole Dancer inunda apartamento.
4: Tá tocando o teu telefone aí, tu...
1: Alô, Marlese?
4: tá na live o vídeo.
1: Até que vi os vídeos bons.
0: Pole Dancer inunda a porra do apartamento após bater o poste nos sprinklers do teto.
3: Não pode.
0: Puta, não é possível, cara.
3: O que são os sphincters do teto?
4: Todo mundo já viu.
0: Explica quando
4: a gente,
0: aí,
4: quando a gente olha pro teto,
1: a normalmente
4: de locais
1: teto.
4: Públicos ou privados, além das câmeras, tem como se fosse um ralo lá em cima, um chafariz, um... Como é
0: não,
4: que eu vou chamar?
0: É um sprinkler.
4: Aquilo? É, mas eu tô tentando achar uma analogia.
0: É um chuveirinho.
4: Um chuveirinho
0: que liga quando a fumaça pega nele.
2: Até pra irrigar gremas. É tipo isso.
4: Não. Ele fica no teto em caso de incêndio.
2: Eu sei, querido, mas é o mesmo processo.
0: Querido,
2: ele
0: querido,
2: tá ali.
0: Não, querido, sabe por que não é? Porque o da grama é de baixo pra cima.
2: Tá, mas e o de cima pra baixo
0: é
2: tem uma
0: fumaça. É sprinkler daí.
2: Aí solta o aguinha.
1: Então o cara mete o querido no fim da frase. É. Paciência, foi pro cara.
4: É, a moça se chama Asha Gilbert.
0: Asha o quê?
4: Gilbert.
0: Gilbert.
4: Viralizou no TikTok porque ela instalou uma barra de pole dance na casa dela.
2: Ela dá. Pole dance.
4: E aí quando ela foi fazer a dança dela, foi girar no poste, o poste cai, bate no sprinkler.
2: Talvez
4: e aí
2: ela tava...
4: alaga todo o apartamento dela.
1: Não, a tiazinha não fez o furo no teto. Ela achou
2: que tava solta.
1: Ela achou que era tipo aquele escolhegório tipo que tu botava a cortininha do banheiro que pega a pressão, sabe?
2: Ou ela tá muito forte.
1: Não, ela não é gordinha. Ela é
2: não,
1: legal.
2: Eu não falei isso. Eu falei que ela está muito forte.
1: Pode ser.
4: Ela vai ter que se mudar porque
0: forte.
4: Acabou danificando muito o apartamento. E ela disse que não sabe como vai fazer pra resolver. Então, nesse
1: sai
4: momento...
1: Lago Alvejante.
3: Tá vazando água ainda lá?
4: Tá.
1: Pegou fogo, bicho.
0: Alô, maionese.
1: Alô, maionese. Vem cá, tio.
0: Ai, que loucura. Foram esses os destaques do Pretinho aí, meu irmão.
1: Que loucura, meu velho.
0: Nesse início de tarde de quinta-feira.
1: Foram meteu... programa, tem meia hora, hein?
0: Foram meteu o Messi hoje, meteu duas, né, cara?
1: Não, tá louco. Meteu agora uma e meia. Foi um bom programa.
0: Um bom programa, porra. Mas estamos só na metade ainda. Né? Nem na metade.
1: Sim, então, primeiro tempo.
4: É que ele já conhece, ele já sabe que o jogo tá
5: aqui. É, ele é experiente.
0: Bota uma pra nós então, Vini Moura.
5: Vamos lá então. O cara tava escalando. É uma história, né? Não é uma piada.
0: Tá. Legal. Quanto quiser. É. A hora de falar é tua.
5: Pois é, o cara tava escalando o Everest. Achei um pouco grosseiro.
1: Querido!
2: Querido, essa é a tua hora.
4: É que a gente achou que tu já tinha pego o timing do programa.
0: Brilha.
4: Isso. Quando o cara te anunciou,
5: ah, logo tu falando em timing. O cara tava escalando o Everest e acabou perecendo.
0: Morreu.
2: Congelado.
5: O famoso morreu.
0: Tadinho.
5: É, aconteceu. Ele foi diretamente pro inferno. O cara chegou no inferno.
0: Do Everest pro inferno. Deve ter dado um choque térmico.
1: Pede música. Pede música.
0: Hat-trick do Porã no programa.
5: Ele chegou no inferno e o diabo recebeu ele. Bom... Caiu direto aqui, né, paizão? Não deu pra ti.
2: Ô, paizão!
5: Não deu pra ti, tua vida foi um pouco agitada e ele... Enfim, mas agora eu vou te apresentar aqui como é que funciona o inferno, como é que é a convivência por aqui. Daí ele começou, ó, segunda-feira é o dia do cassino.
2: Opa!
5: Uísque.
0: Que delícia!
5: Charuto. Loucura, e o cara falou a mesma coisa.
0: Claro, óbvio.
5: Pô, que maravilha. Pô,
0: começamos bem, segunda cassino, imagina a sexta.
5: É isso. Na terça-feira é dia da substância ilícita.
2: Aí, pra...
5: Aí a gente se acelera.
0: Mas não importa qual, tá liberado.
5: Não, tá liberado.
0: Sendo ilícito, é na terça-feira.
5: É isso aí.
0: Chama a atenção ter ilícito no inferno.
5: É isso aí.
0: No céu é que não teria.
5: Exatamente,
0: né,
5: no inferno, ilícito rolando, os caras se enlouquecendo, coisa linda. Quarta-feira. Cara, quarta-feira é o dia da roubalheira.
0: Olha aí.
5: A gente começa todo mundo a se roubar aqui e ninguém pode reclamar.
0: Muita gente conhecida, não?
5: Muita gente conhecida. Muita gente conhecida. Ainda mais em 2020. Aí os caras tudo ali nas... se roubando. Quinta-feira é o dia do rock pesado.
0: Que delírio.
5: Aquele rock assim, ó. Uh-huh. Aquele rock satânico mesmo, certo, sabe? Aquela coisa pesada. E o cara com os bracinhos na cintura, assim, ele olha e fala pro diabo assim, cara, mas é legal o inferno, cara.
0: Não é tudo que dizem.
5: Não é ruim, assim, pô.
0: E a temperatura lá, como é que tava? De boa, total?
5: 30 graus.
0: 30 graus.
5: Porra, 30 graus.
2: Verãozinho.
5: Verãozinho gostoso.
0: Tá bom.
5: Entendeu, cara? Pô, o inferno é legal, cara. É legal, o diabo. É, não, é legal mesmo. Mas deixa eu te perguntar uma coisa. Tu gosta de dar o rabo?
0: O diabo
5: perguntou pro cara. Tu gosta de dar o rabo? Ele, bah, não curto muito, né, o diabo. Então, sexta-feira, você tá fudido.
0: Foi muito bem, cara. Bem, eu também gostei, Vini.
1: Eu gostei.
0: Vai, Porã, bota tu uma então, Porãzinho. Nem precisava mais hoje, Porãzinho.
5: Aí do relógio ainda tá correndo.
2: Ah, e o som tá bom agora, aproveita, né, Porã?
0: É, pois é. Tem que ter alguma crítica, né, em relação ao meu trabalho. Se não é da minha performance, é a qualidade do som. Tem problema, Porãzinho, então, ignora e vai.
2: A vida então, é assim, Porã, tem obstáculos, né?
0: Tá, olhos de mel, fica frio.
2: Obrigado,
0: olhos de mel. Prezados pretinhos, venho por meio deste e-mail solicitar uma intervenção humanitária. Alguém precisa conversar com o Rafinha, nosso pintor de rodapés.
5: Ah, ele não aceita.
0: As imitações de Galvão Bueno e Luciano Huck precisam
2: acabar. Acabou, amigo, pro Brasil.
1: Eu discordo.
0: Eu não sei quem disse, isso tá bom, leva pro ar. Essa pessoa certamente não gosta da audiência. Eu dei mais risada com o Tony do Amuleto do que com o Galvão dele.
2: Ah, a gente não acerta todas, né?
0: Não, o Tony do Amuleto, não sei.
2: Acho que tá no nível do Galvão.
1: Não, o Galvão é legal, que eu tô deixando.
2: Mas eu acho legal.
1: O Galvão porque é ruim, cara, é bom porque é ruim.
5: Mas o que o Galvão falaria?
0: A imitação não é aquela que dá vergonha porque é ousada. Ela dá vergonha porque eu fico constrangido pelo próprio Rafinha.
1: E afinal
0: da conta. É uma vergonha alheia coletiva. Eu
2: nós temos que pensar na Argentina.
0: Alguém tira esse homem desse personagem, por favor, em nome da amizade, em nome da rádio, em nome do entretenimento nacional. Não faça mais, Rafael!
2: Negativo. Que loucura!
0: Foca no Messi!
2: Mestre, tá aqui, Rafael!
0: E vai! Quando entra o mestre, aí sim o homem brilha. É onde ele joga em casa. E como é que é? As crianças adoram, né, mestre?
2: As crianças adoram, mestre! Odeio o Galvão!
3: E sobre a imitação do Luciano Huck, convenhamos, mesmo carisma de uma folha sulfite.
2: Ah, mas daí
3: no mais, eu sigo ouvindo diariamente, dando risada e torcendo para que essa fase das imitações do Rafinha
2: já
3: seja
2: passou.
3: Uma turbulência na carreira do nosso querido garoto propaganda do Minimundo. Um abraço.
2: Um dia só.
3: Um abraço a todos de Rafael para Rafael.
2: Oh, obrigado,
5: Xará. Muito bom.
3: Teu público, Rafinha.
2: Vida boa, muito irmão. Bom. Um abraço para ti. Vida longa.
5: E tu, Rafinha, vai botar o que para nós, então?
2: Vou botar um e-mail sério aqui.
5: E-mail sério, vai.
2: E vamos pra frente, né, Alexandre?
1: E a Argentina agora, Galvão, vai ser campeão ou não?
2: A Argentina vai ganhar, mostrou o que é futebol, gordo.
1: A gente tem que manter, porque um dia o Galvão vai voltar aqui. Depois.
2: Boa tarde.
1: Vai, e aí ele vai ter que fazer.
5: E aí ele vai fazer.
1: Eu quero isso.
5: E o Messi com o Cortella.
2: É, puta, não, que não era o
5: que
2: Cortella.
5: Que não era o Cortella. Que era melhor que o Cortella.
1: Cara, isso é um dos maiores constrangimentos que eu vi em 4 anos aqui.
5: Foi maravilhoso aquilo.
1: O cara, vamos fazer a competição
5: o
1: de
5: Igor
1: Cortella.
5: Fina, o Igor Guedes.
2: Mas eu não quis fazer. Cara, vocês que me
1: falaram. Claro, óbvio.
5: Mas nós vamos estar aqui.
4: Faz todo dia, é?
1: Ah, fizeram comigo o Carioca de dar pena. O cara começou a falar e eu fiquei só ouvindo.
5: É, quietinho.
2: Boa tarde, Pretinho. Boa escutando, tarde. Escutamos todos os dias às 13.
5: Que bom, obrigado.
2: Estávamos escutando, como sempre, vocês falaram sobre cuidar a saúde do homem.
4: Uhum. Foi dia da saúde do homem.
5: Opa, caiu o copo.
2: Pô, muita água. Meu colega tá só reclamando tá a agora, semana hein, toda.
5: Opa, caiu o copo.
2: O colega aqui tá reclamando a semana toda com dor na lombar. E contando que não toma água, apenas refrigerante.
5: Ih, é rim, hein?
2: Quando falaram que o problema nos rins, os homens negligenciam e falaram que esses seriam sintomas que ele se preocupou. Demos risada, pois ele não esperava por essa. Douglas, colega de trabalho do Guilherme, um abraço, mestre! Meio bom.
5: Foi isso?
3: Vai no médico, né, Douglas?
4: É pra dar dica pro cara se cuidar, meu. Exato. É pra isso que mandaram pra
2: você. Mas o cara fala que não toma água, só toma refri. O que tu acha que vai acontecer com esse magrão?
5: É, o rim dele em breve vai dar uma gritada.
2: Pelo amor de Deus, cara.
5: É isso aí, não tem o que fazer.
2: Você vai morrer.
5: 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Rafinha Menegas tem uma menina de 7 anos, já deve estar bastante preocupado com o conteúdo que chega na mão da Lívia, né?
2: Muito, né? 9 já, né?
5: 9?
2: 9?
5: Como é, vai, dois vai. Anos passaram voando.
6: Mas eu pensei que era a Lívia de 25 anos que estava contigo no show.
2: Não, a Kaina tem 34.
4: Ah. Ela tava com e ela pintou o cabelo de
3: mas
4: preto.
3: Ela parece mais jovem, né, Rafinha?
5: Usa bastante salto, bem alto, né?
2: É, legal.
1: Japonesa, né? Ela.
2: Bom, cada
1: pois
2: um,
1: é, não sei.
2: Kaina! Deus deu uma vida só, né? Pra cada um.
3: Muito bom, cara.
1: Fala só, coisinha.
5: Mas tu quer passear de caminhão no shopping aí é brabo, né? E não quer ser visto.
3: Tem que cuidar onde anda passeando.
2: Trairagem, tu vê, né? A trairagem dos amigos. Se é o cara, eu sou pau no cu, né?
5: Porra, mais pau no cu do que tu?
2: Eu,
5: ah, não, peraí.
2: Eu sou mais amigo de vocês, tá de sacanagem.
1: Não, não, não, uma coisa
5: tu disse que não consegue ver meus amigo. Olhos, meus olhos não abrem. Como
2: cara,
5: assim?
2: Tu anda dormindo mal, tu me falou?
1: Não é ele, não. Tu é amigo.
5: Mas que tu é pau no cu, tu é.
1: Isso,
5: mas uma coisa não tem nada a ver com a outra.
2: Pau no cu é coisa, mau caráter é outra.
5: É, mau caráter é outra.
4: O que tu tem de amigo, tu tem de pau no cu.
5: É, isso é verdade.
2: E aqui na redação, todo mundo é anjinho.
4: A gente é meu. Não, mas é um elogio, velho.
1: Cara, tá de Drinks que a gente gravou, nós três aqui, a gente ligou pra ele, porra, eu, nós já bebaço.
4: Era o desafio da amizade.
1: Aí eu liguei pra ele assim, ô Rafinha, eu vim aqui no Dominó e tô sem dinheiro, me arruma um 300 e ele, deixa pra mim.
4: Desligou. Ele só desligou, mas ele não cogitou.
1: Ele não perguntou.
2: Eu não sabia se tava numa rua, só disse, me dá o Pix.
3: Me apoia nos 300, né?
1: Me apoia num 300.
4: Ah, e o cartão do Fedra na live, que não tá também ali, ó.
1: Mas tava. Voltou ao normal, tá bem
5: mas jogado. Tava sim. Pode botar o cartão na live amarelo
1: e
5: pra mim, por
1: ganhei,
5: favor, direção.
1: Cartão, que momento.
4: Ganhou.
1: Eu nem lembro.
0: Não ganhou, não. Não, ele trocou, é que mudou a posição dos quadrinhos ali. Pode tirar o do Léo também, por favor. Obrigado, direção de imagem.
1: Na dúvida, eu e o Rafinha já arrancamos de amarelo.
0: Também isso é bom.
2: Amarelo, bota nos dois.
0: Também é bom. Olha só, deixa eu trazer aqui uma mensagem bonita que a gente recebe de um ouvinte chamado Juan. Juan Homem, de Sapiranga. Homem é o sobrenome dele. Qual é a graça? Qual é a graça?
3: O homem é o sobrenome.
1: Homem.
2: É um e-mail bonito.
5: Menino, só é homem.
2: Não, foi o que tu disse.
5: Ah, e ele é homem mesmo? Tu conhece?
1: Não, ele é Juan.
0: Se o nome dele é Juan, é o sobrenome dele. Ele é homem.
1: E a mulher dele é a maior.
2: Sabe por que é e-mail bonito?
5: Tá, mas é que eu conheço os homens que não são homens.
0: Cite dois.
5: Na redação tem dois.
0: Então cite os dois.
1: Não, fala! Não pode.
5: Vai, fala.
1: Não pode, eles ficam bravos. Não, fala! Cagalhão, fala!
5: O Rafael Bach.
0: Aí nesse momento eu peço que a audiência se coloque, faça o exercício da empatia, da troca de lugar, se coloque no meu lugar, tentando trazer um e-mail que eu aviso antes, que é um e-mail sério, que é um e-mail importante, que é um e-mail bonito.
3: E os... aí?
0: Palhaços de plantão aqui no Pretinho.
5: Vai generalizar mesmo.
0: Tu foi o primeiro a rir. Tu foi o primeiro a rir.
1: Eu sou mongolão.
0: Cara, o sobrenome do cara é homem. É tão divertido quanto Silva.
1: Não. Silva tem um monte.
0: É tão divertido quanto Hackenbach.
1: Hackenbach é engraçadíssimo.
2: É que nem a Dayana mulher.
0: Cala a boca agora.
2: Né?
3: Por favor.
1: A Dayana mulher.
2: Seria bom também.
1: Chamamos para colar grau Dayana mulher.
0: Sobrenome mulher.
5: Cadê o jogador? O Gabriel Menino.
2: Menino!
0: Vozinho.
1: Vai jogar no Atlético.
5: Mas e aí?
0: Me chamo Juan Homem.
5: Aí, ó, é teu produtor.
0: Ah, não é possível.
1: Olha, é teu produtor, hein,
0: cara? Não é possível, cara.
1: Tá rindo pra mim, teu produtor que tá rindo ali, pô.
0: Peraí. Ih, esquece aí.
3: E aí?
0: Ai, Rua Homem, sou de Sapiranga, Rio Grande do Sul. Venho por meio deste agradecer a vocês por fazerem nossas tardes mais felizes. Perdi.
2: O voo.
3: Não
2: é que é cidade de Sapiranga, eu vou livre, né? Paragliders, a Delta, eu até já voei lá.
0: Perdi meu emprego, que eu tanto amava.
5: Ufa!
0: E só estou vendo um mundo melhor escutando vocês todos os dias.
2: Porra!
0: Abraço e vida longa ao Pretinho. Não. Sou fã do Rafinha.
2: Um abraço, mano.
5: Peraí,
2: tu fez todo esse auê pra ler esse meio de três frases.
5: Não, o Alexandre.
1: Aí, então quer avisar ele.
3: Não, peraí. Expectativa nenhuma.
0: Peraí, eu só quero te fazer uma pergunta, Rafael Menegas. Eu
2: agradecer ao ouvinte, não. Né?
0: Só quero te fazer uma pergunta. Se amanhã eu decido e posso, né? Porque estou chance de te demitir.
2: Eu não mandaria o e-mail pra você.
0: Não é essa a questão.
2: Ah, tá.
0: A questão é: tu ia ficar triste, feliz, tranquilo, cagar.
2: Muitas contas a pagar, tristíssimo. Mas mais do que isso.
0: Respeita o ouvinte. Tu ama este emprego? Amo o teu trabalho?
2: A amizade de vocês.
0: Mas o trabalho.
2: Amor. Eu amo a RBS.
0: Também amava o trabalho.
2: A RBS me deu tudo, a rádio me deu tudo nessa vida. Gratidão, me formou como um homem. A minha filha nasceu desde...
5: Juan Homem!
2: Rafinha Homem.
0: Cara, a RBS não te deu nada. Deixa eu só te esclarecer. A RBS não te deu nada.
2: Eu entreguei muita coisa.
0: A RBS te remunerou pelo trabalho que tu entregou para a empresa.
3: Que foi um belo trabalho até aqui, né?
0: É um belo trabalho até aqui.
2: Tá sendo?
3: Até aqui um belo trabalho.
0: Até aqui foi um belo trabalho.
5: A gente queria te falar, mas nós estamos demitindo o Rafinha ao vivo.
0: Nós não.
2: Imagina. Não, é o Feta que tá demitindo.
3: Desde a época do aviãozinho no Morro Santa Teresa, né, Alexandre?
0: É, fazer aviãozinho no Morro Santa Teresa. Tereza,
2: ah,
0: assim?
2: Tu vai deixar isso?
0: Como assim, não?
2: Essa palhaçada?
0: Não era no Morro Santa Teresa, era no Planeta, o aviãozinho.
2: Ah, é, que passou a Pop Rock, abraço
3: ele,
2: Planeta.
3: Ele que botou a faixa, né?
2: Tá nessa, né, Porã?
0: Bom, então eu queria te dizer, Rafinha, te lembrar, né? Que o se quê, tu perde Alexandre? Este trabalho que tu tanto ama, tu vai te deprimir.
2: Não, com certeza, mas ele tá deprimido? Ele só falou.
0: Ele acabou de dizer que só consegue sorrir nos escutando,
5: tá, mas eu vou ter,
0: mano.
5: Que o Rafinha não tava falando do conteúdo. É que o e-mail foi muito...
2: Falou assim, o e-mail bonito do Juan Homem.
0: Cara, o cara diz que só consegue dar risada porque nos ouve, cara. Não é bonito isso, cara. A gente não... Acabou, cara. A gente não ajuda o nosso ouvinte, cara.
2: A gente tá ajudando, ele tá rindo com a gente agora.
5: Nós vamos demitir o anão e matar o gordo no mesmo e-mail.
0: Ah, pelo amor de Deus, velho.
1: Esse animal fala. Eu vou mudar o meu nome. Rafinha Homem.
2: Eu não lembrei.
0: Tá sério, cara. Vocês estão muito loucos.
1: Tem que avisar o garotão.
0: É sexta-feira. Hoje não é sexta-feira, hoje é quinta.
5: Ah, então vamos dar uma segurada.
1: Posso dar uma dica de vida pra ele?
0: Qual dica?
1: Que avisar o garotão que, pô, você que nos ouvir ajuda, mas não paga as continhas. Tem que
2: ir na fila do cine lá. Tem que dar. Leva o currículo.
5: Mas tu não sabe se ele tá procurando.
1: Acho que não.
2: Ele deve estar.
0: Acho que vocês agora estão exagerando.
4: Eu falando as qualificações dele.
0: Agora vocês estão exagerando.
1: E preguinho, bota 6.
4: Manda pro pretinho pra gente botar 6.
0: Boa, mano.
4: E a gente ia atrás do emprego, João.
0: Rafael Gomes, finalmente.
2: E coração. 47 minutos, tu voltou.
1: Tirou o gol da cartola.
5: Foi o gol do Oscar no 7-1.
4: Essa semana, um chefe de cozinha, o Frank, nos mandou também e-mail. É Frank Dux, acho que é o sobrenome dele. E ele foi contratado por um hotel. O hotel tava ouvindo, a galera do hotel tava ouvindo e contratou ele pra trabalhar.
0: Tá, olha só, 13 minutos para as 2 da tarde. Hoje eu acordei cedo demais. Não comi nada de manhã, tô irritado, tomei só água e café até agora. Fiz um pedido no iFood agora há pouco, no 99, ali no... No 99. E aí vai chegar pra mim aqui um rango.
2: Pra nós, né?
0: Não, pra mim. Pedi só pra mim.
2: Vai, egoísta aí.
0: Eu vou comer agora que já chegou. Tô vendo no aplicativo aqui, já chegou. Vou ali fazer o meu ranguinho e já volto. E o intervalo também, a gente dá um tempinho e volta logo com o Pretinho Básico.
2: Egoísta, né?
1: Eu não esperava isso.
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6: Estamos de volta com o Pretinho Básico, 6 minutos para as 2 da tarde. A gente vai dar mais uma rodada aí, enquanto eu como aqui o meu hambúrguer.
8: Tá, mas que... tu vai comer hambúrguer agora.
6: É que eu vou liberar pra vocês a fala. Eu
20: vou contar uma piada, então.
6: Tá, então o palhaço maionese, por falar em maionese, eu tô aqui com a maionese Hellmann's molho para burger. Olha aqui, fecha em mim aqui, cara, a direção.
21: Eu achei muita sacanagem tu ter comprado um só.
6: Olha aqui isso aqui,
21: é,
6: cara.
21: É de um egoísmo.
20: Sendo que o bagulho é
6: se
20: teu.
6: Se vocês me permitirem, eu vou dar essa mordida aqui. Neste burger delicioso inveja, da Severo Garage.
21: Eu não queria permitir.
6: Neste vídeo, deste burger maravilhoso da Severo Garage, que eu pedi aqui da ATL House. Né, tem uma hamburgueria dentro da casa da Atlântica na PUC. Cara, eu tô com água na boca.
8: Esse bonito, é o né? Não, nós também
6: esse aqui é o cheveteira.
21: É que o cheiro é sacanagem.
6: O cheiro é bom, né?
20: É tão grande que a gente
8: o cheiro é tudo, né?
20: O cheiro é tudo. Às vezes o cara nem vem e tá já com tesão.
21: Como é bom o hamburguinho na boca. Ah, que delícia, hein, Alexandre?
8: Deixa eu ver a maionese, Alexandre, só pra...
20: Onde é que
6: eu... Tuas maravilhosas. Quer uma mordida?
8: Não, eu quero ver a maionese.
20: Quer ver ali a maionese bonito?
6: Bah, que troço maravilhoso, peraí. Bah, que delícia.
20: E eu acho aonde essa maionese?
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6: Para que quiser botar. 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
20: Quando bate,
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8: Hellmann's é a verdadeira maionese.
6: Bah, matou.
8: É verdade.
6: Ai, que loucura. Porazinho, tudo tranquilo por aí, Porazinho?
21: Tá tudo ótimo, Alexandre. Coisa programa boa. Maravilhoso.
6: Programa
21: hoje.
6: Maravilhoso, nos divertimos a
21: tava
6: fu.
21: Gostoso, bem gostosinho.
6: Muito bom. Então vamos fazer o seguinte, vamos abrir... Não, antes eu tenho um pedido de sangue pra fazer. Não quero deixar passar. Oi?
21: Tô com um pouco de fome.
6: Tem um pouco de fome? Vou pedir um hambúrguer pra ti também, então. Olha só, pedido de sangue. Olá, pessoal do Pretinho, meu nome é Nicolás Correia, aqui do Chuí, no extremo sul do estado. Estamos em uma corrida contra o tempo, precisamos muito da força do Pretinho. Uma jovem da nossa cidade, aliás, um jovem, o Henri Thiago Martins dos Santos, de 17 anos, foi diagnosticado com leucemia e precisa urgentemente de doações de sangue. Peço do fundo do coração que divulguem este apelo no ar. O paciente Henri Thiago Martins dos Santos, de 17 anos, que está no banco de sangue da Santa Casa de Pelotas. O tipo, todos os tipos de sangue serão aceitos urgentemente. E o endereço do banco de sangue fica na Piratinino de Almeida, na Praça Piratinino de Almeida, 53, Centro de Pelotas. E agora eu lembrei aqui que eu tenho também mais um pedido de sangue para fazer, que eu acredito que seja até para Porto Alegre. Deixa eu achar rapidamente aqui onde está, numa mensagem direct que eu recebi no Insta. Deixa eu ver se eu acho.
20: Mas o
6: aqui.
20: Importante é você ir em qualquer banco de sangue e fazer a sua doação.
6: Boa, maionese.
20: Ajude as pessoas a continuarem com a gente.
6: Boa, maionese. Está aqui, ó. Luísa Guimarães Duarte, banco de sangue da Santa Casa. A Luísa tem 5 aninhos, fez uma cirurgia cardíaca bem complexa e está precisando de doadores de sangue de qualquer tipo na Santa Casa. A paciente é a Luísa Guimarães Duarte, de 5 aninhos. Tá bom? Muito obrigado a você.
8: Boa, boa.
6: Que sempre doa sangue, sempre atende aos nossos pedidos aqui. Vai doar sangue na sua cidade, mesmo que não seja para a sua cidade, o pedido. Pode votar, Porazinho, por favor. Vai dar 2 da tarde já, Porã.
21: Eu vou votar no maionese, de novo.
6: Maionese, maionese veio no programa.
21: Por causa da ligação. A ligação dele me ganha.
6: Alô, maionese. Tá, tá bem. E tu, maionese, vai votar em quem?
20: Primeiro eu quero mandar um beijinho pra menininha de 5 anos.
6: Boa, maionese.
20: Que, com certeza, deve ser fã do mestre.
6: Com certeza também.
0: O mestre deseja tudo de bom para todas as crianças.
1: E o bordão?
0: As crianças adoram o mestre.
6: Obrigado, mestre.
20: Eu
6: nunca esquecer o bordão.
20: Nunca esquecer o gordão. Eu poderia votar hoje no Rafinha Menegasso.
6: Mas tu vai votar em quem?
20: Vou votar no Iglenio Bernardo.
6: No Porã, certo. Assim,
8: poderia, mas...
20: Poderia, mas eu vou votar
6: no Poderia votar em qualquer um da mesa, mas vai votar no Porã.
20: Não, qualquer um não.
6: Tá.
20: Não vou ser hipócrita.
6: Não deixe de assistir o documentário, o mini documentário sobre a vida do palhaço maionese, que está disponível desde ontem em ATL TV, nosso canal no YouTube.
20: 2 gordos e 1 copa do dia 15,
6: Boa. Ou seja,
20: ontem.
6: Obrigado, maionese. Vai tu, Gomes, a votar em quem?
1: Porã, não existe cor de mel na coriga.
6: Perfeito, não, entre outros.
8: Porã nunca botou os pés na coriga, entre quer ver quem é essa? Era playboy do Jardim Botânico.
6: Vai votar em quem, Rafinha?
8: Eu vou votar no.
6: No quem?
1: Ah, errou ele, não.
6: Meu Deus.
1: Ia votar no Porã, mas
8: tava, tava, eu tava, tava.
21: Eu ia direto lá na coriga tese, pegar os negócios que tinha lá.
6: O que era que tu pegava lá, Porã?
21: É disco, drogas, né?
6: CD. Disco, CD, corpos.
8: Drogas.
21: Lógico.
1: Ia trocar fluido.
6: E aí, Rafinha?
8: Vou votar em ti, Alexandre, vai trazer um hambúrguer pra nós aí.
6: Muito obrigado. Eu não falei que eu ia trazer pra nós, eu falei que ia trazer pro Gomes, mas se tu quiser, eu peço.
8: Não, tô legal então, mas o meu voto segue em ti.
6: Muito, muito obrigado. Vini Moura.
1: Eu vou votar no Porã, né? O choque térmico, o Everest,
6: não,
1: o inferno.
8: O Porã, quando ele tá afim, ele vem.
1: É impressionante. Muito.
6: Também voto no Porã. Porã leva então o craque do episódio, quase que por unanimidade.
8: É.
6: Só o Rafinha não votou em ti, teu amigo.
8: Invejoso, né?
6: Ficou ofendido. Ficou putinho.
8: Eu passo votando no Porã, cara.
21: Ai, o óleo cor de mel da coriga.
6: Isso,
21: Para, Rafinha. Vai tomar um banho frio, meu.
6: Vamos voltar logo mais às 6 da tarde. Volte com a gente para mais um Pretinho Básico formidável, bem gostosinho. Um abraço, boa tarde de quinta-feira e
8: vai pegar a bike de cestinho, fazer o
22: sorteio. 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

0: Amiga, vai começar! Bora!
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0: E todo mundo tá ouvindo a melhor vibe do FM. Boa tarde pra você, Programa das Minas no ar, quinta-feira, dia 16 de julho. Logo depois do Pretinho Básico, eu, arroba marina.soares, chego com você pra bater um papinho às Minas da Atlântida, com a sua vibe meio caótica, feminina. Ai, toda aquela vibe, né, gente? É o nosso jeitinho, às vezes meio cavala. Estamos chegando e hoje eu quero começar causando uma pequena crise, talvez, nos relacionamentos, nas famílias. Enfim, existe uma linha muito tênue entre ser uma pessoa organizada e aquela pessoa extremamente chata. Eu vou chamar de chata mesmo, por limpeza, né? Então hoje a pergunta é muito simples, mas vai render muito, eu tenho certeza. Será que você é chato com limpeza ou você talvez seja muito, assim, realmente exigente ou tranquilo e aí o outro que é porco? Vamos conversar sobre isso. Driteló, boa tarde. Você se considera uma chata com limpeza? Eu tenho certeza que sim, né? Na verdade, é a Edna. A Edna, eu tenho certeza que é também. Oi, amiga. Tudo certo?
4: Oi, Minas! Boa tarde, Santa Catarina. Bom, galera, hoje, assim, ó, eu vou me expor aqui nesse programa como nunca antes. E o mais curioso, pelo que a gente levantou aqui, ó, que ninguém consegue falar assim, ó, eu sou bagunceiro mesmo. Sempre tem uma desculpa, tá? A pessoa que deixa a roupa espalhada pela casa diz que sabe exatamente onde tá aquela famosa bagunça organizada. Já a pessoa que dobra a toalha, organiza o armário e passa pano toda hora, garante que não é mania, que é só o básico mesmo. E a gente tem uma integrante desse grupo que é assim, que diz que é o básico, uma terça-feira de noite, tá lavando o teto da própria casa, enfim. A gente quer saber quem decide o que é limpeza normal e o que é exagero. Deixar a louça pra depois é relaxamento ou preguiça? Conta pra gente, então, você já foi chamado de chato por gostar de tudo arrumado ou já conviveu com alguém que transformava qualquer migalha em um grande problema? Afinal, você é a vítima da bagunça ou é o motivo das reclamações? Hein, Driteló?
5: Rapaz, quero ouvir principalmente os virginianos de plantão hoje, viu? Porque o programa vai render muita história boa. Então manda sua mensagem de texto ou áudio. Pode vir com não me identifica também, que a gente aceita sempre, tá? Começa a mandar pro WhatsApp de Floripa no 489-9188-1009. Pode mandar pra Blumenau no 479-9249-7153. Ou aqui pra Joinville no 479-9249-6532. Porque hoje vai render, hein, gente?
0: E falando em virginiano, eu trouxe uma representante, Duda Martins.
5: Ah,
0: vem aqui representar os malucos por organização. Mas eu fiquei sabendo que ela não é uma típica virginiana. Tu não é tão doida assim,
6: não,
0: né?
6: Não, eu sou metódica, não organizada.
0: É. Temos aí uma diferença. Vamos conversar sobre isso? Começamos no YouTube, Atlântida SC. Por enquanto, vamos com o chá de Eu Vim de Lá. Essa musiquinha já tá na minha cabeça, já sei tudo. Bora pro YouTube!

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0: teu marido, ele é porco, é bagunceiro, ou tu que é extremamente chata com isso, ou o contrário, o homem que é super delicado ali e a mulher uma loucura. Manda pra gente, 489-9188-1009. Já vou começar com polêmica e generalização, adoro fazer isso. Eu acho que, num geral, homens são mais porquinhos e mulheres são mais bagunceiras. Tenho essa opinião. Que é o que a gente tava falando no YouTube Atlântida SC, sim, que é diferente. O porquinho é que deixa sujeira mesmo. É a questão ali da...
1: Não tomar banho.
0: Não limpar um ralo, deixar a louça mofar, como a Duda falou. A bagunceira é aquela que prova tanta roupa que deixa todo o guarda-roupa em cima da cama. Uhum. Vai fazer maquiagem e fica tudo jogado pela casa. Isso é a bagunceira. Eu acho que ser bagunceira é mais tranquilo do que ser sujinha. Ser sujinha, realmente, ele... É uma coisa, né, Dri?
2: Cara, é que assim... A bagunça, em nós mulheres, a gente pode falar... Ela vem junto, por exemplo, assim, quando você vai sair num sábado à noite, numa sexta à noite, enfim, porque você vai precisar fazer suas maquiagens, você vai precisar escolher o seu look, e não é sempre que a gente tem o look ideal já pronto na nossa mente que vai ficar perfeito no nosso corpo. E aí, a gente também tem um negócio que muitas das vezes a gente deixa sempre para os 45 do segundo tempo. Então também vamos estar um pouco atrasadas aí. Então a gente se arruma, fecha a porta e a bagunça a gente vê depois. Uhum. E aí, ok, a bagunça. A sujeira é quando vai acumulando. Vai acumulando. Roupa
1: tipo
2: suja,
1: box do banheiro.
2: Poeira.
0: Ai, box sem limpar.
3: Mas sabe que eu tenho uma amiga, a Fernanda, e ela morou na Austrália por 11 anos e ela tinha uma empresa de limpeza lá. E era uma empresa muito bem sucedida, inclusive, e ela trouxe uma dica esses tempos aí que eu achei muito legal. Ela falou, cara, limpeza mesmo, você tem que fazer a cada 2 semanas. O que você vai fazer dentro desse período é manutenção. Então não adianta você falar assim, caramba, eu vou dar o giro na minha casa. Gente, vamos deixar pra lá. Você trabalhando 8, 12 horas por dia, precisando fazer um monte de coisa e ainda fazer faxinão na casa toda semana, é bem impossível. E eu nem tava ligada no tema de hoje, mas ontem à noite, conversando com a minha mãe, a gente estava trocando uma ideia do quão delicado é você entender que você merece também destinar uma verba da sua renda, como você destina para ir num barzinho, para sair com uma amiga, para dar um presente, para caso você sinta a necessidade de ter uma profissional para te ajudar na tua, no teu lar. Então, muitas vezes, a gente tem as condições, né? Muitas pessoas têm essa condição, mas elas se permitem a essa exaustão imensa, né? Tipo, de caramba, eu não posso contratar alguém, porque daí é demais. Eu mesma passei por isso. Há uma geração atrás, minha mãe foi diarista por muitos anos. E aí, quando eu cheguei na minha vida adulta, que hoje tenho condição de pagar por esse serviço, eu não conseguia aceitar que eu podia pagar por esse serviço, porque, nossa, não, tá louco. E aí, eu fui conversando com uma galera, eu tô ajudando uma pessoa, a pessoa tá me ajudando, tá sensacional, sabe? Então, é bem importante, às vezes, tu parar pra pensar e colocar na tua mente que talvez tu precise de ajuda, como em qualquer outra área da tua vida.
2: Gente, pontos importantíssimos, porque assim, eu tenho essa dificuldade. Eu faço a faxina lá de casa, tá? Porque parece que é um pouco assim, é errado eu estar pagando alguém, uma profissional, para ajudar em algo que eu também posso fazer. Uhum. Só que aí também vem um outro ponto. Isso é uma crença minha que eu tenho que quebrar, eu sei disso. Só que aí também vem um ponto muito importante e interessante que a Edna falou, que é justamente isso, porque nós estamos tão corridas, nosso dia é tão corrido, e a gente tá numa loucura tão, tão louca, que às vezes a gente tem que escolher se a gente vai dormir ou se a gente vai limpar a casa. Eu, por exemplo, tô há 2 semanas escolhendo entre limpar a casa e fazer marmita. Eu tô optando por limpar a casa e aí eu tô pedindo marmita todo dia, entendeu? Pra
0: Mas
2: não deixar
0: amiga...
2: pronto, porque senão não ia dar o tempo no giro. E aí vai, entendeu? Porque eu sou o tipo de pessoa que eu me sinto mal com bagunça.
0: Mas sabe o que eu acho? É uma questão, realmente... Ah, eu vou militar, gente. Mas é uma questão histórica de que a mulher sempre deu conta da casa. Só que qual que era a organização? A mulher, ela não trabalhava, ficava em casa limpando a casa e cuidando dos filhos. Ok, não vamos entrar nesse mérito de... Ai, é bom estar trabalhando, não sei o quê. Só que o rolê é... As mulheres começaram a trabalhar igualmente aos homens e continuaram com a carga de fazer a faxina. E continuaram com essa obrigação mental de, tipo, eu tenho que deixar a casa organizada, tenho que deixar. E a gente fica culpada e tem muito essa cobrança na sociedade mesmo de, tipo... Ai, nossa, que mulher porca, porque ela não é uma mulher que quer fazer a limpeza e deixar a casa lustrada.
1: Nos trincos.
0: A mulher antes passava, meu Deus do céu, lustra móveis em tudo. Cara, sabe? Ai, gente,
3: vocês
0: eu não tenho
3: perceberam
0: paciência.
3: Que esse pensamento, por mais que a gente tá aí na faixa dos 20 e poucos, ninguém chegou um dia e falou, ó, precisa ser assim. É uma construção social, então se pra gente já existe esse pensamento, imagina uma mulher de, nos seus 50 anos, né? Então isso acontece com muita frequência e aí tu acaba se sentindo, sei lá, incompetente. Enquanto muitas vezes o homem, ele não tá nem aí, sabe? Sim. Tipo, às vezes tá com 50 copos do teu lado e tipo, tá ok. É uma capacidade que ela foi dada como um mérito, assim. Cara, você pode descansar e ficar de boa, porque ele não tem essa cobrança. Muitos não têm. Hoje, muitas coisas mudaram. Mas a gente tem esse negócio, assim, que às vezes nem a família, mas uma tia, uma sogra que tu teve quando tu era muito mais jovem, te falava as coisas. E, gente, eu me irrito tanto quando... Ai, não sei se vocês já passaram por isso, eu quero saber. Quando você vai, tipo, num churrasco, uma coisa assim, e tá todas aquelas mulheres trabalhando, e os caras tão lá, pipipi, popopó, cervejinha, legal, bacana, e tá, tipo assim, cara, quem tá carregando esse churrasco nas costas? É a mulher,
0: ai,
3: cara.
0: Ai, é um saco, realmente.
1: Bora botar os homens pra lavar louça.
0: Bora botar. Eu, gente, eu toda vez, almoço de família, eu sempre falo, ô, Gabriel, Gustavo, ô, Vitor, levanta aí. Vamos. Os cunhados tudo, botar pra lavar. Não quero nem saber. As meninas ficam ali o almoço todo, a manhã toda, preparando. Os homens vão lavar louça e tá acabado. Vocês vão se encarregar peso do mercado pra casa, porque as mulheres estão ali cuidando do almoço inteiro. De vai fazer, vai ser pau mandado. Se não tem iniciativa, vai ser pau mandado. O certo era ter iniciativa. Mas já que não tem, eu vou mandar. Duda, o que tu acha?
1: Eu acho isso. Quando eu tinha 12 anos, eu briguei com meu tio, porque eu estava lavando louça e o meu primo estava sentado no sofá.
0: Absurdo.
1: E eu fiquei assim, ó. Como que vai matar? Por quê? Por que ele tá sentado no sofá e eu tô lavando a louça aqui? Eu queria ver TV também. E daí meu tio falou, ai, porque é coisa de mulher lavar louça. E eu, com 12 anos, quebrando o tabu, totalmente militante. Cara, foi ali que começou a minha rebeldia, entendeu? Eu sinto que foi ali naquela situação. Eu me recusei a lavar louça, entendeu? Hoje em dia, eu não me recuso mais porque eu penso, poxa, se eu me recusar, minha avó que vai lavar. Daí, né, uma questão um pouquinho assim, mas eu obrigo não. O meu namorado lava louça junto comigo, a gente combina, assim,
0: tá
1: tipo,
0: certo.
1: Ah, sábado eu lavo e ele seca, domingo eu seco e ele lava, assim,
0: sim,
1: sabe?
0: É só que é muito chato, na real, é que eu penso assim, eu percebo muito esse padrão. Mesmo quando o homem faz, na maioria das vezes ele faz porque é solicitado. E a carga mental de lembrar daquela tarefa ser feita continua com a mulher. Então é a mulher que continua tendo que falar, amor, tem que tirar o
3: a
0: lixo.
3: Gestão.
0: É, a gestão ainda tá nela, ela ainda é uma... Eu não sei como é que é o nome daquela pessoa que cuidava, esqueci. Cuidava
3: a governanta.
0: Casa. É, ela ainda continua sendo a governanta, tá ligado? Só que ela não é só a governanta, ela é a governanta e a faxineira e a babá. Ela é tudo isso.
3: E a mãe, né?
0: É, e a trabalhadora e não sei o quê. Gente, um saco, realmente. Mas eu devo admitir que o meu jeito de militar nisso é sendo um pouco bagunceira. Na minha casa, eu sou bagunceira.
1: Mas é porque também, pessoas extremamente organizadas e pessoas neuróticas com limpeza criam pessoas que não gostam de limpeza e que não gostam de organização.
0: É.
1: A minha família é um exemplo perfeito. A minha avó é virginiana, igual eu. A minha avó, gente, não pode ter uma cadeira fora do lugar que essa mulher está enlouquecida, entendeu? Tipo assim, eu levo as minhas roupas pra minha vovó lavar, sabe? Uhum. Porque vovó vai lavar roupa melhor do que ninguém, entendeu?
0: Cara, mas é uma coisa muito geracional também,
1: só
0: amiga.
1: Que assim, a minha tia, a minha mãe, elas não gostam muito de passar pano, de varrer, de lavar louça,
0: falando,
1: entendeu?
0: É geracional, é geracional. Realmente, é difícil ver uma mulher mais 50 que não tenha essa cobrança interna. Não é nem que ela gosta, ela acha como que é a obrigação dela.
1: Não, a minha avó gosta, o problema é isso.
0: Ai, duvido.
3: Eu acho que vai muito também de cada pessoa, porque, por exemplo, assim, a minha mãe, ela não é doente por limpeza. A minha mãe é super de boa. Eu lembro que quando morava com a minha família na época, e chegava, tipo assim, o dia da semana que tínhamos que limpar a casa. Aí todo mundo pegava junto. Meu padrasto, meu irmão, minha mãe, eu, todo mundo pegava junto. E aí, tinha um ponto. O meu irmão, sabendo que eu sou extremamente chata por limpeza, e que quando é pra limpar, eu vou fregar, se for necessário, pra deixar aquilo um brinco. Ele fazia mal feito, porque sabia que eu ia brigar com ele e ia lá fazer de novo, porque ninguém faz melhor.
0: Ai,
3: entendeu?
0: Que ódio!
3: Ai, ele fazia aqui de propósito pra não trabalhar.
0: Gente, isso é muito padrão, tá, amiga? Padrão
3: é horrível.
1: Não, pior que a Adri tá rindo,
0: ela tá
1: nós três
0: rindo,
1: aqui,
0: mas
1: tipo,
0: é um
1: pouco
0: ódio.
2: Não! Agora ele mora sozinho e aí ele teve que se espertar. O que eu fiz por ele agora eu não faço mais. O que tem que fazer é ele, entendeu?
1: Nossa, avisa.
2: Aí
1: avisa,
2: agora.
1: Não faço mais.
3: Mas sabe que uma das coisas que eu já fiz e que hoje eu não faço mais nem por decreto é deixar de aproveitar o momento com a minha família, com alguém que tá nos visitando e tal, pra lavar uma louça. Galera, é tipo assim, um tempo precioso. Aquele tempo ali passa muito rápido. Então, cara. Se eu posso lavar daqui 3 horas, quando essa pessoa sair da minha casa, ou depois de assistir um filme, tá tudo certo. Eu acho que mais, antigamente a galera era mais obcecada, assim, nossa, a gente tem que deixar tudo limpo pra depois viver. Eu não prezo mais muito por isso, prezo mais pelo momento.
1: Super a favor de deixar a louça na pia e lavar no outro dia.
0: A Márcia Sensitiva diz que não pode, né? Que ela fala que a pia suja, com coisa suja, traz espiro
1: obsessor. Tá, daí tu diz pra Márcia Sensitiva ir pro sul de Santa Catarina, no inverno, ter que lavar louça 11 horas da noite depois da janta, não tem condições.
0: A gente, meu sonho de princesa, torneira quente.
2: Torneira elétrica.
0: É meu sonho de princesa, um dia eu terei na minha casa.
2: Um dia a gente vai ter.
0: Um dia eu vou ter, porque isso aí deve facilitar a vida, deve dar até vontade de lavar a louça.
1: Nossa, sim.
0: Uma aguinha quentinha.
2: Esquenta a mão.
0: É, a tua mão ali congelada. Isso aí é a meta. Vocês que têm isso, parabéns. Vocês conquistaram um dos meus sonhos. Bora ouvir nossa audiência.
4: Boa tarde, Minas.
1: Oi.
4: Meu nome é Silvana, aqui do Joinville. E a pauta de hoje é bem a minha cara, né? Eu sou virginiana e adoro ver a minha casa limpa e organizada.
1: Opa.
4: E o que eu gosto de ver limpo e organizado para os outros é uma neura. Eles dizem que eu sou neurótica por limpeza.
0: É, porque cada um tem um padrão.
4: E... Só que eu gosto de ver as coisas bem limpas e organizadas. E sou chata mesmo com isso. Mas é a minha casa, né?
0: Tá
4: com
0: certo.
4: As minhas regras daí.
0: Opa.
4: Um beijo, Minas.
0: Na tua casa, Diva. Faz o que tu quiser.
5: Oi, Minas.
0: Oi.
5: Eu aqui de São José. Então, eu sou uma pessoa bem organizada. Mas eu não sou chata.
0: Ah, não, cadê as bagunceiras?
5: Eu acho que me ajuda muito no dia a dia, nas tarefas, na condução, na gestão do lar. Eu moro com a minha família, nós somos em 4 pessoas e eu sou responsável por cuidar de toda essa gestão. E eu acho que ser organizada me ajuda muito e contribui para que tudo flua da melhor forma possível. Mas de vez em quando é engraçado quando alguma amiga comenta alguma coisa assim. Tu faz lista até pra isso. Ou, nossa, tu é organizada até com isso. Mas eu acho que me ajuda muito mais ser organizada do que esse papo de desorganização organizada.
0: É o jeitinho da nossa diva, né, gente? E isso que ela falou de, as amigas se chocam, é muito real, porque cada um tem o seu padrão de limpeza, né? Então, isso é mais um dos conflitos que se tem quando tu casa com alguém, né? Essa pessoa não foi criada na mesma família que tu. Talvez o certo na família dela seja completamente caótico na tua. Todo casal tem esse choque, gente.
1: Sim.
0: De, sei lá, tu chega e aí a família do namorado, a janta funciona de cada um come num lugar a hora que quer, não sei o quê. E aí tu fica, meu Deus, mas na minha família todo mundo come 8 horas em ponto. Toda família tem esses causos. E você da audiência, se considera porquinho ou limpinho? Manda pra gente, 489-9188-1009. Olivia Rodrigo, Drop Dead. E no YouTube Atlântida SC a gente continua, bora.

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3: Tá na Atlântida e todo mundo tá ouvindo a melhor vibe do FM de volta com o Programa das Minas. E nessa quinta-feira, a gente tá perguntando pra você, da audiência, se é do time chato com limpeza ou porquinho. Será

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15: Olha só essa mensagem curtinha que eu recebi esses dias. Nem tudo são flores, mas quando for, regue. Que legal, né? Importante entender aonde essa mensagem quer te levar. A ideia é darmos importância às coisas boas que nos acontecem, valorizá-las da forma correta e enfatizar esses bons momentos da vida, pois são eles que somam o seu resultado final do dia e a cada ano que passa, né? E se a vida te dá flores, devolva este ato com carinho. talvez proporcionando isso para alguém que está precisando desse mesmo tratamento. Assim, você está regando as flores do bem e elas viram frutos. Aloha!
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13: 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Yeah! Tá na Atlântida, todo mundo tá ouvindo a melhor vibe do FM, de volta com o Programa das Minas, hoje falando sobre esse duelo que acontece em muitas casas dessa Santa Catarina. Tem um homem ou uma mulher que é porquinha, e aí o outro é chato que dói com limpeza. Você vive algo assim? Manda sua participação pra gente. 48991881009. Pessoal, tá hablando por aqui. Bora ouvir.
1: Boa tarde, Minas. Tudo bem?
13: Tudo bem.
1: O Joel aqui de Blumenau. Tema interessante. Eu acredito que quando um é porquinho e o outro é caprichoso, o relacionamento não vai muito longe. Uma hora isso acaba incomodando. Graças a Deus, eu e a minha mulher, extremamente crica com organização.
13: Pera, eu vou te cortar e falar. Só tá aparecendo gente falando, eu sou limpinho, eu sou organizado. Porque os bagunceiros e porquinhos estão com vergonha. Amigos, eu estou com vocês, vocês não estão sozinhos, tá bom? Vamos continuar.
1: A gente cobra um bastante o outro e, graças a Deus, nossa casa tá sempre limpinha, as roupas sempre limpinhas, os carros também. Então, eu acho que a gente... uns 50% de nós dá certo, é os dois ser crica com limpeza. Valeu, Minas. Boa tarde, né? Sextou? Sim, sextou.
13: Sextou. Hoje é quinta, né? Ele tá de folga amanhã.
4: Ah, tá.
13: Beleza.
16: Fala, Minas. Como que vocês estão? Boa tarde.
13: Boa tarde.
16: Deixa eu falar uma coisa. Ó, nossa amiguinha aí tem de podre pra homem mesmo, hein? Só uma homem porco. Cara, vou falar pra vocês, só dei uma relaxada depois que eu casei, mas a minha casa, quando eu era solteiro, eu lavava minha roupa, eu já passava, dobrava, guardava. Minha cama era impecável, jogava a moeda, ela pulava, assim, ficava pulando 3-4 vezes assim em cima da cama. De feliz, tão esticadinho que era o lençol. Então eu era bem organizado. Hoje eu já dei uma relaxada, casei e tal, mas mesmo assim, quando eu tô em casa, às vezes eu ajudo, dar uma lavadinha na louça, é, às vezes eu dou uma arrumadinha na casa, mas... e pelo, essas coisas, quando tem ralo, quando faz higiene pessoal, eu tiro tudo. Nossa amiguinha tem que arrumar os hominhos melhor, hein? Esses hominhos porco teu. Tchau, Minas.
13: Tchau, amigo.
17: Tchau.
13: E eu vou só te corrigir, amigo, que você não ajuda, você faz parte da limpeza, tá bom? Ajudar, a gente ajuda quando a gente visita a casa de alguém. Mais um áudio.
18: Boa tarde, Minas.
13: Oi.
18: Curtindo o programa aí de vocês, olha só. Eu, a minha mamãe, ensinou a fazer tudo dentro de casa, né? Lavar, passar, cozinhar, costurar uma roupa se precisar, lustrar o chão, né? E aqui em casa, quem toma iniciativa e à frente de fazer tudo sou eu.
13: Divo!
18: Minha esposa trabalha fora, eu trabalho fora também. Eu chego primeiro que ela, acordo de manhã, faço café, arrumo a mesa, faço almoço, faço a janta se preciso, café para meus filhos, para a esposa, levo na cama...
13: Legal.
18: E às vezes ela me critica ainda que o meu trabalho é lá fora e não é dentro de casa. Então assim, também tem que saber valorizar, né? O marido que faz tudo isso aí, trabalha fora, é provedor, pô, é de tirar o chapéu, hein? Tudo que os meus amigos não fazem, eu faço, porque eu aprendi desde criança. Depois de velho não adianta mais que a gente não aprende, como diz. Mas quando começa, cedo, é bom, tá? Minha esposa às vezes fica insatisfeita ainda. Quero virar uma outra. Eu faço tudo, hein?
13: Gente,
18: valeu, Minas.
13: Né?
18: Baita programa aí de vocês.
13: Ô, né? Amigo, tu tem aí um irmão gêmeo para as meninas que ouvem te mandar currículo? Porque elas estão precisando. A galera que tá querendo, porque só aparece...
17: A pista tá salgada.
13: A pista tá salgadíssima.
19: Mas pior que eu concordo com ele, tá?
13: Rapaz.
19: Tem que ensinar desde criança. Depois não aprende.
13: Tem que.
19: O meu, meu cônjuge, meu namorado... só é organizadinho porque a mãe dele fazia ele fazer faxina desde criança. O menino lavava o banheiro desde criança, entendeu? Daí a pessoa cresce organizada. Agora, eu vou expor aqui. O meu primo, que não fez nada desde criança, deixa copo pela casa, entendeu? Não lava a louça.
17: Ó, Juninho.
19: Entendeu?
13: Casos de família.
19: Só não vou falar o nome aqui porque amanhã eu tô lá, mas aqui, ó, ele sabe.
17: Eu queria trazer uma perspectiva interessante sobre o amor, já que nós tivemos aí o nosso ouvinte
19: Cara, o amor, a gente vê muita coisa no Instagram e tudo mais, né? Daqueles ideais, aquelas coisas fantásticas. Nossa, quero viver essa viagem e tal. Mas eu acredito muito que as boas relações, as relações amorosas, elas estão rodeadas de algo que é imperceptível, que é aquele cuidado, sabe? Tem dias que realmente teu parceiro não vai estar pra limpeza. Ele não vai estar legal. E aí tu vai ser o 50% dele que faltou naquele dia. E vice-versa. Então, quanto mais a gente tratar as relações não como uma competição, mas como uma grande colaboração e não só, ai, vamos comprar esse terreno juntos, vamos não se falar. Cara, às vezes no dia a dia, sabe? Tu fazer um almoço pra esperar tua esposa ou agradecer o almoço que ela fez pra ti, são nas pequenas gentilezas que eu acho que os casais, eles conseguem crescer muito. E até as amizades, né? Pô, você não se sente amado quando seu amigo te olha sem nenhuma exigência e fala, caramba, que legal, quero te ver essa semana, você pode? E muitas vezes a gente imagina que precisa ser uma coisa gigante pra exercer o amor pelo outro, mas às vezes é só uma louça, né, rapaziada?
4: Total, amiga,
20: cara,
4: total.
20: Eu aprendi algo muito legal nesse meio aí, e que vem de encontro ao que você estava falando, porque somos humanos e nem sempre estamos com a energia 100%. E aí você com o seu parceiro, quando você tiver, tipo, sei lá, 60%, o teu parceiro vai estar aos 40%. Quando você estiver 90%, ele vai estar 10%. O que importa é que vocês, todos os dias, estarão 100% se completando. Deu pra entender?
4: Claro, amiga.
19: Sim. Obviamente.
4: Mas posso trazer a polêmica
20: aqui?
4: Eu
20: acho que isso tá lindo.
4: Ah. Fala. A Edna falou de amizade ali, né? Vocês já souberam de histórias de amizades que acabaram porque as pessoas começaram a morar junto e um é porquinho, o outro é limpinho e não deu
19: certo?
4: Eu
19: já vivi isso, amores.
4: Já viveu?
19: Já.
4: Já vivi.
19: Acontece,
4: habla,
19: né?
4: Já vivi. Habla para nós outros.
19: É assim, era o início de uma amizade, na verdade. Aí essa garota, né, ela me convidou assim, ah, Edna, vamos morar junto, não sei o que lá. E, gente, eu nunca mais moro com ninguém, a não ser o meu marido, porque eu tô morando junto também já. Mas, assim, ela me convidou e tal. E, assim, ela tinha um monte de regras, assim, umas coisas nada a ver, mas o quarto dela era horroroso. Ela, assim, só pra vocês terem uma ideia, um belo dia, cheguei em casa antes, o namorado dessa menina começou a morar com a gente e ela não me avisou de nada. Ele começou a ir, ficava lá. Então, conta de luz aumentando, eu tava no início da faculdade ainda, sabe? O cara ficava jogando videogame até umas 4 da manhã, aqueles tiros barulhentos a madrugada inteira, enfim, fui indo nessa. Aí um dia eu cheguei em casa e a gente morava no primeiro andar. E aí, eles estavam na sala e eu tinha ficado... Não tava conseguindo abrir a porta ali. E eu vi os dois conversando. Lembrando que, na época, gente, eu tinha acabado de sair de casa também. Morava sozinha há pouco tempo. Depois, a gente foi morar juntas. E aí, todo o meu VR da empresa que eu trabalhava, que eu ganhava 2 VR. Eu ganhava bom VR. Eu falei, amiga, como você tá se estruturando e tudo mais, deixa que a nossa alimentação fica por minha conta. Uhum, então, querida, todo o meu VR ia pra gente, porque, cara, estávamos ali, eu falei, meu, vou fazer isso.
4: Querida.
19: Aí eu cheguei em casa e os dois estavam falando sobre o papel higiênico que tinha acabado, né? O namoradinho dela falou assim, pô, acabou o papel higiênico, vamos ter que comprar. E sabe o que, que a bicha, ela falou? Ela falou assim, ai, ela que se vire, a gente tem lenço umedecido. Aí eu, tipo, ouvi aquilo e naquela noite eu tinha, tipo, R$40. Eu fui a pé até o centro, fui numa farmácia, que não tinha nenhum mercado aberto naquela hora, comprei um pacotão de papel higiênico. Farmácia naquela época era bem caro, papel higiênico na farmácia.
4: Imagina.
19: Cheguei assim, os dois na sala, eu falei, viu, vocês vão ter que se limpar só com o lenço umedecido? Tá aqui o papel, tá? Podem usar à vontade, é pra limpar a merda mesmo, tá? Obrigada, viu? Um beijo. E tipo assim, ó, era uma exigência imensa, um bagulho louco assim, mas era uma porquice gigantesca em todos os cantos da sala, velho.
4: Nossa senhora, que horrível.
19: Nossa, Deus
4: me...
20: Cara, mas pior, a Edna tem o coração do tamanho do mundo,
4: né? Eu ia
20: né?
4: falar, porque eu conheço várias histórias de pessoas que sempre dizem pra mim, nunca vá morar junto com alguém que é seu amigo.
19: Não é legal.
4: Porque a amizade pode acabar, porque pode. Vai dar embate. Eu tenho, conheço uma história aí de uma pessoa.
19: Uma pessoa...
4: Que meio que, tipo assim, um dia as meninas... Eram 3 meninas. Um dia, 2 chegaram em casa e cadê a terceira? Não tinha mais nada no quarto. Não tinha mais... A menina sumiu. A menina deu um ghosting na vida real nelas. Porque ela, supostamente, não tava se dando muito bem com a limpeza das outras.
21: Ai, amiga, me manda aí no WhatsApp que a gente tem que fazer um programa só disso. De histórias de morar com um amigo. Porque eu tenho uma que envolve o botijão de gás. Enfim, vamos...
19: Caramba!
21: Vamos ouvir, Aldis.
22: Oi, Minas. Boa tarde. É o Juliano. Sou de Joinville. Então, Minas, escuto o programa de vocês.
4: Querido.
22: Desde o início.
4: Ó.
22: Desde o primeiro que aconteceu.
2: fofo.
22: Certo?
2: Obrigada.
22: E acho que mereço um abraço de vocês, né?
2: Um abraço, querido.
22: Pelo que eu gosto tanto do programa de vocês, sinto tanta falta desse programa. Quando chega a sexta, que toca as últimas músicas ali, que eu olho no relógio, tá chegando perto das 3 da tarde, eu fico muito triste. Um abraço.
2: Ai, que
22: Juliano, um abraço. Muito...
2: Já fica aqui, inclusive, a chamada. Se você sente falta das Minas, se liga no YouTube Atlântida TC ou no Spotify, Programa das Minas, que todos os episódios estão lá, tá bom?
21: Ai, que fofo, fiquei que até fofo. Boba. Vamos pro último áudio. Gente, teve tanta participação que eu não consegui ler tudo, mas vamos pro último áudio rapidinho.
3: Chapecó. Só pra contar pra vocês, aqui na minha casa é o oposto. Meu marido é todo organizado e eu sou a dona do caos.
21: Diva!
3: Mas pra não deixar ele triste, como eu amo muito ele, acaba que eu sempre faço que a nossa casa fique parecendo um Airbnb pra deixar ele feliz.
21: Fofa! Eu amei!
20: Ai, amores! Ai,
21: bonitinho. Bora julgar nossa audiência. Que bonitinho, gente.
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20: Bom, vamos lá para o nosso Fala que eu te julgo, que parece estar babado, viu, gente? Oi, oi, oi, boa tarde, Minas. Eu preciso da ajuda de vocês porque minha família já tá me tratando como se eu fosse a maior traidora da história. Tem uma irmã que sempre sonhou em casar. Ela namora há 8 anos com um jogador de futsal e finalmente ficou noiva. O casamento está marcado para daqui a 6 meses. Só que tem um detalhe. Eu descobri que o noivo dela tem um perfil secreto nas redes sociais.
21: Opa.
20: Ele conversa com várias mulheres, reage fotos, manda mensagens. Ah. Em alguns casos, até chama pra sair e ir na concentração, tá? Cry. Eu descobri porque uma amiga recebeu mensagem dele e me mostrou tudo. No começo, eu achei que poderia ser um perfil falso, mas fui investigando e percebi que era realmente ele, pela constância e jeito de escrever. Escreve tudo errado. Inclusive, tinha fotos que nunca foram postadas no perfil oficial. Eu contei pra minha irmã, e foi aí que a bomba explodiu. Ela disse que eu estava tentando destruir o relacionamento dela por inveja. Falou que eu deveria ter ficado quieta e deixado ela resolver sozinha caso descobrisse um dia. Agora minha mãe está do lado dela, dizendo que algumas verdades não precisam ser ditas. Meu pai concorda comigo, mas pediu para eu parar de insistir no assunto. Resultado, minha irmã não fala comigo há 3 semanas e eu não sei nem se vou ser convidada para o casamento. Me ajudem, o que eu faço, meu Deus? O Edna Ferretti habla, vai.
26: Ai, se eu pudesse resumir, seria incoerência em todos os níveis, galera. Olha, eu sei que provavelmente já tá tudo pago lá do casamento, o rolê inteiro, mas, olha, viver uma vida baseada numa mentira, pra mim, não serve. Se pra tua irmã serve, beleza, ela fez a escolha dela, tu fez o papel de irmã. Então, assim, tu fez o que tu deveria fazer, tu fez a coisa certa, se ela decidir ou não continuar com essa pessoa, se ela prefere fazer vista grossa, aí é com ela, sabe? Eu acho que tu não tem que, nesse momento, se obrigar a nada, porque tu teve uma boa intenção e tu agiu da maneira certa. A única pessoa que deveria ser crucificada, deveria tomar alguma punição por parte da família seria esse cara, e não você. Então, se tu não foi, não é porque é tua família que as pessoas devem te compreender. Amada, segue seu rumo. Se tu não for convidada, entenda isso como uma boa de uma separação familiar e pronto.
20: Muito bem. Marina Soares, o que você acha?
21: Se ela quer ser corna mansa, que seja sozinha. Pronto.
20: Martins Duda?
2: Tu quer ir no casamento? Fiquei confusa. Ai, minha irmã tá falando comigo. Eu não sei se eu vou... Tu quer ir no casamento? Ah, me poupa, entendeu? Sua irmã uma corna, sua mãe uma defensora de traidores.
20: De corna.
2: E seu pai um frouxo. Porque tá dizendo... Ai, porque... Não pode... Deixa. Tá certa, mas não fala nada. Ai, não gosto de gente assim.
20: Ui, família horrorosa.
2: Entendeu? Não gosto de gente assim. Seguinte, manda todo mundo ir lá pra casa do... Entendeu? E não vai no casamento mesmo se tu for convidada. Pelo amor de Deus, se preserve, pessoa.
21: E tudo bom.
20: Cara, eu acho que vocês três falaram absolutamente tudo. Porque assim, ó, a tua irmã, minha querida, sinto lhe informar, mas está querendo sim ser uma corna mansa, não sei por quê e o que tá levando a isso.
2: Avisa,
20: mas
2: que ela não é a Bruna Biancardi, tá?
20: Cara, avisa, cara. Nossa, e o jogador aí de futsal sem moral nenhuma, né?
21: Ah, Ai, gente.
20: Meu, cara.
21: A Olivia mandou aqui. Ótimo, vai economizar no presente, vestido e cabelo. E com essa a gente fecha okay. O programa das minas. Tu quer comer o bem casado? Vai lá na padaria, compra, pronto, não precisa se estressar. Muito obrigada, Duda.
19: Muito obrigada, gente. Vocês me acompanham lá no @amartinsduda. Beijo.
21: Beijo, Edna.
20: Beijo, minas. Bom demais. Mais uma quinta-feira aqui. Agora bora com o Vibe Atlântida aqui pro Vale do Itajaí. E lá no Instagram, @ednaferretti. Beijo.
21: Beijo, Dri.
20: Beijo, lindas da minha vida. Tô lá no @adritelo, @atlântida, joinha. Amo começar as tardes com vocês até amanhã.
21: Eu sou Marina Soares. Tchau, gente. Vamos terminar com I Can't Pop, I Love It, Anna. Pra gente se sentir bem aqui, ó, gay na balada. Tchau. I can't

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0: Fala galera, muito boa tarde, você tá na Atlântida, a rádio das nossas vidas, e começa agora o Vibe Atlântida com o melhor da música pra te acompanhar nessa tarde aqui, direto de Chapecó, pra toda a região oeste de Santa Catarina, pro noroeste do Rio Grande do Sul, sempre no oferecimento do Pátio Shopping, mais pátio pra viver tudo de novo. Boa tarde, Matheus!
3: Oi Ju, boa tarde pra você e claro pra todo mundo que tá na audiência junto com a gente aqui na Atlântida. Boa tarde musical aqui da rádio da sua vida, começou com tudo e é justamente isso que a gente vai fazer agora. Então aumenta o volume, que a playlist é por nossa conta.

0: Atlântida, a melhor vibe do FM, vai para a primeira pausa do Vibe, mas é rapidinho, já já estamos de volta.
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8: Um pedal legal, seguro e tranquilo começa antes mesmo de você subir na bike. Planejar o trajeto é um hábito bem simples, mas que faz tanta diferença. Hoje, existem vários aplicativos que ajudam a encontrar rotas com ciclovias, ruas menos movimentadas e caminhos mais seguros para pedalar. Alguns deles mostram até o nível de dificuldade do percurso, com informações sobre subidas e descidas. Isso permite escolher trajetos mais adequados ao seu preparo físico e evita aquela surpresa no meio do caminho. Além disso, sempre que possível, prefira rotas com estrutura para ciclistas. Quando você já sabe para onde está indo, o pedal fica mais leve, organizado e muito mais agradável. Agora conta pra gente, qual é a sua rota favorita da vida?
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0: 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De volta ao Vibe Atlântida na 99.3, acompanhando a galera no corre-corre desta tarde, né, Matheus?
9: Com toda certeza, Ju. E lembrando que lá no atlantidasc.com.br você confere todas as informações sobre cinema, mundo da música e as dicas e críticas do que está rolando nas telonas. Então fica aí a dica para você aproveitar, enquanto tá curtindo uma música, também acessar aí um conteúdo de qualidade. Mas, Ju, o assunto aqui é música e a gente quer agora a próxima playlist, não é?
0: Já tá preparada, Matheus, então vamos nessa!

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0: metade das nossas vidas, agora indo pra mais uma pausa na nossa programação musical, mas logo logo a gente volta na melhor vibe do FM. Não saia daí, hein?
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0: 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Estamos de volta no Vibe Atlântida, aqui na Rádio da Sua Vida, tarde cheia de compromissos e a gente acompanhando tudo, Matheus.
12: Acompanhando tudo e, claro, produzindo conteúdo pra você lá no Instagram, @atlchapecó, sempre com dicas especiais dos nossos parceiros, o que tá rolando nos bastidores aqui da Rádio da Sua Vida e, claro, sempre com dica especial de música boa e de tudo que tá bombando nas redes sociais. Eu mesmo, Ju, tô toda hora mandando um biscoitinho lá no Insta da Atlântida, hein?
0: E é o que a gente espera da nossa audiência também. Fica aí o convite, se você ainda não segue a gente, @atlchapecó, é só seguir, tá bom? E é claro que a gente dá sequência agora ao Vibe com mais música boa.
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3: Bora para mais um show do intervalo, fique na sintonia porque já já a gente volta com o nosso último bloquinho cheio de música boa para você.
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4: O Vibe Atlântida tá de volta, já na reta final do programa de hoje, né, Matheus?
5: Falta pouco, Ju. Falta pouco pro fim do expediente, mas enquanto isso, a gente, claro, ainda tem música boa pra você curtir e aproveitar aqui nas ondas da Atlântida 99.3 de Chapecó para o Grande Oeste. E agora não será diferente. Vem música boa por aí. 1, 2, 3, 4.
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0: O Vibe Atlântida de hoje fica por aqui. Daqui a pouco você acompanha Desprogramados para todo o estado, né, Matheus?
1: Com toda certeza. Fica aí a dica para você continuar na audiência junto com a gente. E a gente sempre, claro, se encontra no cafezão a partir das 7 horas da manhã. Super beijo e tchau, tchau.

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4: 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Estamos chegando com saliente. Desprogramados para toda a rede Atlântida Santa Catarina e para o mundo no nosso canal. 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Nosso WhatsApp para sua participação é o 489-9188-1009. Enquanto você encontra o melhor ângulo para a filmagem desta live, espero que tenha vindo com vontade de trabalhar hoje, porque temos muito para falar aqui no programa.
5: Muito.
4: E percebo que pelo visual, hoje vai para noite.
5: Eu vou para noite todas as noites, porém.
4: Vou para noite, tudo vai rolar.
5: O meu coração é só
4: um desejo de prazer. A gente tem repetido essa música no programa. Tamanha a vontade de assistirmos o Barão Vermelho. Encontro no próximo dia 8.
5: Sim.
4: Na Arena Opus. Contagem regressiva.
5: A famosa contagem.
4: Exatamente.
5: Veja bem. Nós temos então dia 26 meu aniversário. Logo em seguida, dia 8 de agosto, temos Barão Vermelho. Depois ainda temos Djavan no final do mês de agosto.
4: Isso, ainda tem o Felipe Rett aí no meio.
5: Sim.
4: Nesse inteirinho.
5: Mas vem só o Felipe Rett, Felipe Sedan não vem.
4: Felipe Rett, Eu vou essa piada não é boa.
5: Não, eu vou fazer essa piada ruim. Com ele se eu me encontrar pessoalmente.
4: Essa piada é ruim, mas vai, tu tava indo bem, vai, continua.
5: E entre o Barão Vermelho e o Djavan, tem a minha discotecagem no Guacamole, em Floripa.
4: Mas quando que é esse dia? Que dia que vai ser isso?
5: É dia 14.
4: 14 sexta-feira. De agosto.
5: 14 de agosto.
4: 14 de agosto.
5: Sexta-feira.
4: Eu, no pré-show do Barão Vermelho, estarei fazendo a abertura da festa Baila Comigo, com a minha amiga Kátia Suma, no Jombu, na Lagoa da Conceição. Vai ser legal, vou antes do Barão, eu vou pra lá e tu vai comigo.
5: E eu vou contigo, aí.
4: Eu convidei mais alguém pra ir. Ah, um amigo meu, o Galinha.
5: O Galinha vai.
4: O Galinha vai, tu vai conhecer o Galinha.
5: Tá brincando.
4: O Galinha, que é o amigo que tava comigo naquela história.
5: Claro,
4: de quando começou o Pijama Show. Isso, no verão de 1998.
5: Agora
4: eu
5: sim.
4: Eu e Galinha na casa alugada na Praia da Guarda, onde nós não tínhamos mais nada pra fazer, só uma fita do Bob Marley, algumas cervejas e alguns pedaços de pão, né? Nós estávamos num momento terrível das nossas vidas. Porém, estávamos na Guarda de Embaú, o que nos deixava muito alegre. E nos alimentávamos muito mais de cerveja e de noite do que propriamente de alimentos normais. E aí ouvíamos uma fita do Bob Marley todas as noites. Até um dia que chegou assim, não aguento mais essa fita do Bob Marley. Vamos botar na rádio? Botamos na Atlântida e estava lá. Sim, aí está. P-I-J-A-M-A. Show!
5: Que estava bonito,
4: lá,
5: hein?
4: Estava lá. E aí foi meu primeiro contato contigo, no ano de 1998.
5: Ou seja, a relação que se estabeleceu entre eu e o Porã foi devido a essa admiração e comprovando que você pode se tornar amigo do seu ídolo. Você pode ser fã de alguém.
4: É verdade. E um dia virar amigo do seu ídolo.
5: Tá aí, ó.
4: Porã. E a gente está preparando, um grande momento para os 30 anos do Pijama Show. Né? Em breve, o documentário do Pretinho, a biografia que vai ser escrita por Duda Martins.
5: Por Pretinho? Do Pretinho ou do Pijama?
4: Do Pijama, me atrapalhei.
5: Obrigado,
4: desculpa, me atrapalhei.
5: Mas falando nisso tudo, então o Galinha estava lá.
4: Isso.
5: O Galinha que literalmente chocou ovos e tem um pintinho.
4: Não, cara, não envolve meus amigos nas tuas conversas. Tá
5: não,
4: bom?
5: Mas fel não é, ele pode dizer, né?
4: Não.
5: Quando ele se apresenta, meu nome é Galinha, aí alguém pergunta pra ele, por que Galinha? Aí ele diz, porque eu tenho um pintinho.
4: O nome dele é Fernando.
5: Desculpa, Fernando.
4: Fernando. Galinha para os íntimos.
5: Tá, e aí então?
4: Tá, e aí nós vamos na Baila Comigo.
5: E depois eu quero ver
4: Barão Vermelho Encontro.
5: No dia 14, no Guaca, quando eu fizer o baile do Pi.
4: Eu estarei lá, vai ser um baile com uma temática mexicana, obviamente. Vai não, tocar um Maná. Um lábios compartidos.
5: Só um pouquinho.
4: Lábios divididos, mi amor. Tu quer que eu vá de Sancho Panza não, cantar?
5: Não, eu quero que tu só vá. Já é uma grande coisa. Porque tá, quando vou, tu me convida pra ir no John Bull...
4: Tu vai comigo.
5: Na sexta, dia 8, um antes do moral. Show do Barão na Arena Opus, o show Encontro, antes que eu vou estar lá junto contigo, eu não digo pra ti, então. Tu vai tocar tal música, eu quero que tu toque tal. Não.
4: Tá, vai tocar o Santana. Oye, como va, tchan, tchan. Que rico.
5: Vocês tão, você que nos ouve agora, tá entendendo por que é difícil ter uma relação com o Porã? Eu hoje vou contar o meu dia de princesa.
4: Ah, é hoje?
5: É hoje.
4: É hoje, vai contar? Então deixa eu te dizer. Deixa eu te dizer, porque hoje eu tive o dia do gestor aqui na empresa. Não sei se tu pode perceber que eu vim de camisa.
5: De camisa.
4: De o dia do gestor.
5: Camisa eu jeans.
4: Circulei por todas as áreas da empresa hoje, né? Reunião com a alta cúpula,
5: certo.
4: Nosso CEO, Mário Neves.
5: Certo.
4: É, e nessas reuniões, o que eu faço? Eu te defendo. Eu te defendo. Sempre te defendo.
5: O nosso gestor, o Mário Neves, é uma pessoa fria?
4: Não, é uma pessoa de muita responsabilidade.
5: Mas como é que Neves, então?
4: Ah, não, para, não brinca com o homem, não brinca, é verdade, não brinca com o nosso CEO.
5: É, tá certo.
4: Não brinca com o nosso CEO, não te complica mais do que tu já tá complicado.
5: Eu fui fazer uma brincadeira.
4: Entendeu?
5: É porque falou Neves, aí eu pensei nas Neves.
4: Ah, sim, tudo bem. Mas então, como é que é o dia do gestor? É o, assim, eu vou e primeiro, assim, te defendo,
5: obrigado,
4: nosso maior artista.
5: Obrigado.
4: E aí,
5: obrigado.
4: O que é que eu fico tentando fazer também? Defender as sementes que amanhã brotarão detonando rock and roll, tipo a nova geração que está aqui com
5: isso
4: a gente.
5: É bonito, foi
4: representada por Duda Lakers. Boa tarde, Duda Lakers, Duda Martins, como é que você está?
3: Hello, desprogramados. Tô tossindo.
4: Tá tossindo, e sim, tudo bem. Mas então, como é que é o dia do gestor? É o. Assim, eu vou e primeiro, assim, defendo. Te defendo,
5: obrigado,
4: nosso maior artista.
5: Obrigado.
4: E aí,
5: obrigado.
4: O que que eu fico tentando fazer também? Defender as sementes que amanhã brotarão detonando rock and roll, tipo a nova geração que está aqui com a gente.
5: Isso é bonito. Foi
4: representada por Duda Lakers. Boa tarde, Duda Lakers. Duda...

0: tosse já está há alguns dias. Se fosse o nosso sexagenário, já estaria preocupado. Como tu é jovem,
1: tem que tá
0: eu tô deixando
1: também.
0: Rolar. Tô deixando rolar um pouquinho mais. Não,
2: tô em tratamento.
0: Tá em tratamento?
2: Tô em tratamento. É que agora eu tô na pausa do tratamento porque o tratamento não funcionou. Então, são umas duas semaninhas, assim, com essa tosse de cachorro. Inclusive, se tiverem recomendações, por favor, mandem no 489-9188-1009. Porque o tratamento não funcionou. Tô na pausa do tratamento pra depois fazer outro tratamento.
1: Tá bom, então.
0: Incrível. Mas é um autotratamento ou foi ao médico?
2: É um autotratamento.
0: Mas é por isso que não funcionou. Avisa as novas gerações que o ChatGPT, ele não pode dar o tratamento pra você.
1: Deve.
2: Mas não
1: deve.
2: Foi o ChatGPT, foi a minha vovó.
1: Ah, daí funciona.
0: Daí tudo bem.
1: Aí funciona.
2: O xarope de vovó sempre funcionava, até essa vez.
1: Não, só um pouquinho. Eu vou agora, em defesa da tua vovó, dizer que a tua tosse, que eu escuto, tá soltando a catarreira. Então tá funcionando, mas não é um xarope pra eliminar a tosse, é pra soltar, expectorante.
2: Sim, eu tenho que tomar um xarope de guaco.
1: Expectorante. Então a tua avó fez, deu uma... receita para uma coisa específica.
2: E eu tô precisando de outra.
1: Porque ela tava preocupada com a tua tosse seca.
0: Sim. Ah, sim. Então ela soltou o catarrinho.
1: Soltou o expectorante.
0: Boa.
2: Vocês agora... estão a um passo de me chamar de ranhenta igual o feio, né?
0: É, não. A gente tá sendo um pouco mais delicado contigo.
2: Tá bom.
0: Contigo.
1: Secreção,
0: porque,
1: às vezes.
0: Porque a gente tava com saudade tua, faz tempo que tu não aparece pra ficar só com a gente.
2: Daí os diretores abandonaram
0: Os diretores abandonaram.
1: A tosse não para, é bom consultar um médico.
0: É sempre importante. Entendeu? A consulta médica talvez já estivesse boa.
1: Um otorrino, um pneumologista, entendeu?
2: É. Tá, beleza.
0: Tá. Muito bem.
2: Fica a dica.
1: Um clínico geral para dar os primeiros passos.
0: Muito bem.
2: Tá bom,
0: até parece que ele vai no médico. Até
2: agora
0: parece que
2: ele vai.
0: Vai
2: ser obrigado a ir.
0: Eu falo para ele fazer os exames dele.
2: Não, agora tu vai ser obrigado aí.
1: Eu gostaria de dizer o seguinte, eu gostaria que tu me dissesse, para a audiência, quem foi a pessoa que na semana passada, no final da semana, te indicou um profissional da saúde para que tu consultasse.
2: Que tipo de profissional da saúde?
1: Não.
0: Aí já é muito detalhe.
1: Eu não vou.
0: Aí já é muito detalhe, vai me expor.
1: Eu não vou.
2: Exatamente.
1: Vai me expor, não. Vou expor o meu chefe.
0: Foi essa semana.
1: Quem foi que
0: tu
1: te indicou?
0: Tu me indicou.
1: Então.
0: Por um problema recorrente que tu tem.
1: Ah, agora vai querer passar pra mim.
0: Que acabou acontecendo comigo.
1: E aí tu me chamou.
2: Vocês estão dando margem pra muita interpretação.
1: E aí o Porã me chamou.
2: Vocês estão dando
0: margem. Não é impotência. Não é impotência.
1: Mas se isso
0: não,
1: fosse...
0: Até porque tu não... Não, não tem. Hoje em dia só quem não tem acesso à medicação. Pior é o cara que tem acesso à medicação e tem nóia na cabeça, não consegue também. É difícil.
1: Mas aí, mostrando, né, que eu tenho a minha equipe médica...
0: Sim, tu tem.
1: É, eu indiquei.
0: As pessoas que te cuidam, né?
1: Isso, indiquei. Inclusive, dei também...
0: Ah, indicação de remédios. Medicou, inclusive
1: me medicou. Meu amigo.
0: Me medicou.
1: Mas... Foi apenas para amenizar...
0: O sofrimento.
1: Ameniza a pressão.
0: O sofrimento não. Alheio. Ah,
1: vai dar uma diminuída.
2: Eu tô pensando em coisas horríveis, cara.
1: Vai diminuir, não, mas tu tem
0: tranquila.
1: Que ir.
0: Não, eu tô aplicando.
1: Mas...
0: Eu tô aplicando. Fica tranquilo. Eu tô seguindo tuas dicas. Mas tu quer falar do teu dia de princesa hoje? Vai retomar?
1: Eu gostaria.
0: Vai retomar o dia de princesa?
1: Eu gostaria.
0: Duda, presta atenção.
1: Foi um dia bonito.
0: Presta atenção.
1: Duda, e quem nos ouve agora.
0: A gente
1: porque
0: passeou.
1: Porque verdadeiramente eu reconheço hoje o tamanho, a grandeza, o valor de um homem. Aquele que toda mulher... sonha em ter ao seu lado, todo homem sonha em ter ao seu lado, caso seja gay.
2: É bom que todos os públicos têm que se sentirem...
0: Exatamente.
1: Contemplados.
0: Isso.
2: Tá, legal.
1: E este homem se chama Porã.
2: Tá bom.
1: É de uma respeitabilidade, de uma lealdade, de um companheirismo. É um companheiro.
0: Tal qual um cachorro.
1: Nós fomos até o shopping, eu e ele.
0: Almoçamos.
1: Calma, não te mete.
2: Deixa a narrativa acontecer.
0: Não me trata assim.
1: É. E aí, então, Porã perguntou pra mim, quer almoçar? Ali eu já me senti atendido, percebido.
0: Porque não foi assim, vamos almoçar, Ed.
1: Não,
0: quer almoçar?
1: Quer almoçar?
2: Como quem diz,

0: vir a pagar a conta.
1: Também, eu assim imaginei. E aí eu disse, ah, acho que seria bom, né? Tem alguma preferência? Ah, e eu pensei, olha, eu gosto...
2: Eu não te ofereci o sushi ali do shopping, porque eu sei que tu não gosta muito, não é muito a tua comida oriental.
1: Enfim, me levou num restaurante muito bacana, me levou, foi ele
0: que escolheu. Que não vamos fazer propaganda.
2: Até poderia.
1: Quer?
2: Né?
1: Não, tu que decide.
2: Ah, até poderia, vamos que é nosso cliente, nosso parceiro aqui no Outback do Beira-Mar.
1: Então tá, daí acho legal.
2: O André,
1: por um almoço, né? Para um almoço maravilhoso, sentamos ali, enfim, ele sempre muito gentil. Ao receber o cardápio, cedeu para mim. O que tu quer?
2: Pior é que foi assim mesmo.
1: Eu me sentindo uma esposa...
2: Acolhido.
1: Completamente. Uma princesa. E fiquei até meio acanhado. Disse, tá, então eu vou querer esse aqui. Nem olhei o valor. Ele pediu outro, conversou, perguntou como é que eu estava me sentindo. Aliás, foi ele que disse para quando fomos conduzidos pela recepcionista a mesa ser escolhida por mim, porque ela perguntou para ele, onde é que vocês querem sentar? Ele olhou para mim, não disse nada, olhando para mim, ela percebeu, ela se dirigiu para mim. Quer escolher? Eu digo sim, escolhi. E ele simplesmente aceitou, naturalmente.
2: É isso. Tranquilamente.
1: Me mostrou onde era o banheiro, assim que a gente sentou. Me mostrou onde era o banheiro.
2: Pode encurtar um pouquinho a história.
1: Não, mas é que são os detalhes que fazem a diferença.
2: Detalhes tão pequenos de nós dois.
1: Porque esses detalhes é que quem está nos ouvindo agora pode absorver para transformar sua relação numa relação mais consistente, mais humana.
2: É verdade.
0: Para se tornar um belo pau-mandado.
2: Não, nada a ver. Não entendeu. Não entendeu a essência do acolhimento, do deixar a pessoa ser quem ela é.
1: Ela era o que eu queria.
2: Quem ela é. Aí depois,
1: tempo que eu não me sentia assim.
2: Depois do almoço, vamos comer um sorvetinho?
1: Ah, daí nós almoçamos, vamos. Ele pagou a conta. Ele pagou.
2: Paguei.
1: Ele negociou lá.
2: Paguei tudo.
0: Que belo.
1: Negociou.
2: Não,
1: quando saímos dali, ele disse pra mim, Um sorvetinho. Eu digo, tá. O que que eu pensei? Vou lá pegar aquela casquinha.
2: Aquela mais baratinha.
0: Do fast food lá.
1: Isso, que eu gosto de ter baratinha. 4 pilas.
0: Cinco pilas,
1: claro. Aí quando eu tava me dirigindo, ele me encostou assim, levemente
0: aquele
1: toque no meu braço. Não. Aqui, ó. Aí eu me virei. Ah!
0: Uma gelateria.
2: Gelato.
1: Gelateria. Cada bola daquele sorvete, R$827.
2: Não era tanto.
0: Que bom bolinha. Que ele é red.
2: Não
0: né?
2: era tanto,
1: claro.
2: Não era tanto.
1: Aí eu disse, eu vou querer uma bolinha. Eu falei.
2: Quero
1: uma bolinha.
2: Pequeno. Uma casquinha. Uma eu quero uma casquinha.
0: E apenas uma, mas é que ele tem duas pra te oferecer.
1: O atendente perguntando, o que mais?
2: Duda,
1: que mais?
2: Não, tu não.
1: E
2: Duda.
1: Eu constrangido e eu já tinha pedido 6 sabores.
0: Isso?
2: Não, porque o atendente disse, não, tu pode até 3 sabores por esse preço, né?
1: Pagou, olha, nunca vi um sorvete naquele valor na minha vida, nunca tinha provado.
2: E era
1: aquilo.
2: Bom, né? E quando provou,
1: maravilhoso.
2: Mudou tua vida.
1: Levantamos dali, saímos dali, passamos numa loja que ele precisava comprar um cinto.
2: Isso, eu precisava.
1: E ele só dizia pra mim, eu vou tentar ser rápido. Porque ele sabe da minha ansiedade.
0: Se tu é ansioso, imagina quem não é, né?
1: Exato. E aí ele foi muito ágil. Já escolheu, definiu. Vamos pagar.
2: É esse aqui.
1: Quando a gente já tava saindo, eu vi os perfumes. E disse pra ele, pá, deixa eu dar uma olhada nos perfumes. Ele, claro. Fui até os perfumes e ele simplesmente ficava...
2: Me afastei.
1: Sim, ele ficava flutuando na loja. Porque tudo que flutua não incomoda.
2: Uhum.
1: Perceba isso.
2: Verdade.
1: Quando existe uma boia flutuando no mar, ela está leve,
2: um
1: livre.
2: Um balão
1: que tá flutua no aniversário.
2: Tá todo mundo observando, tá flutuando, mas não tá incomodando.
0: Eu quero muito saber onde que essa história vai chegar.
1: E aí...
2: Eu ia dizer uma coisa, mas em respeito à tua pessoa,
0: aí,
2: não vou dizer.
0: Obrigado.
1: Eu fiquei em dúvida entre 2 perfumes e ele disse, olha, eu acho que tu tem que escolher aquele que tu te identifica mais.
2: Ah...
1: Aí eu disse, eu acho que é esse. Quando eu disse, eu acho que é esse, ele reafirmou. É esse.
0: É esse.
1: Combina muito contigo.
2: Aí depois do perfume, o que que teve? Aí uma caroninha.
1: Carona, me trouxe.
2: A playlist.
1: E aí ele disse pra mim.
0: O que aconteceu nesse carro?
1: Eu vou. Ouve essa música e colocou Paralamas. Paralamas, é. Romance ideal.
0: E daí a gente para a história por aqui?
2: Eu acho melhor. Eu acho melhor. Ele se encantou. Ele se encantou. Ele viu como é que é um dia sendo minha mulher.
0: E como diria Kevin, o Chris dentro do carro, né?
1: E eu não vou admitir qualquer queixa que venha de qualquer pessoa que conviva com o Porã.
2: Obrigado.
0: A partir de agora tu vai defender ele.
2: Ele viu o quanto é fácil a vida de uma pessoa que está comigo. Porque eu procuro proporcionar o melhor para a vida dessa pessoa. Eu procuro que tu saia melhor do que tu chegou no encontro comigo.
1: Muito mais. Entendeu? Eu saí encantado.
2: E olha que eu não usei todas as minhas armas.
1: Claro que não, porque se tivesse usado, teria vindo comigo.
0: Realmente.
2: Não vamos vulgarizar o programa.
0: Mas certamente todo mundo estava entendendo isso.
1: Exato.
0: Só tu que não estava entendendo isso.
2: Não, eu não tinha pensado nisso porque eu não tenho interesse.
0: Qualquer pessoa que escutou essa história inteira chegou na conclusão final.
1: Exato.
2: Ai, ai. Por isso que é tão difícil para mim quando eu sou rejeitado. Porque
1: mas tu não te sentiu rejeitado por mim no final de tudo?
2: De forma alguma. De forma alguma, até porque eu não queria nada mais do que aquilo que tivemos. Um almoço, um sorvetinho, uma ida à loja, né? E uma volta ao trabalho tranquilamente.
1: Na realidade, o que nós dois queríamos naquele momento, que é a maior dificuldade dos casais, e olha que eu entendo disso porque eu sou separado 3 vezes, então eu sei muito bem o que dá errado.
2: É tri na separação.
1: Exato.
2: Tri na separação, né? Exato. Como a Argentina na Copa.
1: Eu perdi um tetra porque eu... Na primeira... Eu não classifiquei na eliminatória.
2: Ah, sim. É verdade.
0: Tava quase.
2: Entendeu? Não passou nas oitavas.
1: Exato. Não,
0: mas
1: não,
0: o tetra
1: não
0: pode vir.
1: Não, eu não me classifiquei para
2: ser não
1: tetra.
2: Foi pra, pro mata-mata.
1: Não, foi pro mata-mata. Não, eu não classifiquei pra Copa.
2: Ah, entendi.
1: Só... Entendeu?
0: Mas pode ser que outras Copas aconteçam.
2: Mas jogou.
1: Não, joguei. Tá.
0: Jogou as eliminatórias, não foi pra Copa.
1: Isto!
0: Mas tem eliminatórias acontecendo
1: todo
0: agora
1: ano.
0: E a qualquer momento pode ter uma Copa.
1: Sim.
0: Entendi.
1: Sim.
0: Entendi.
1: E aí, então eu posso falar o que faz uma separação. Eu não posso falar, eu não posso dar sugestões para casais que queiram ficar casados a vida inteira.
0: Entendi. Tu aí tem que não... dar pra casais que querem se divorciar.
1: Isto.
0: Se tu quer se separar, segue o exemplo do Pi.
1: Exatamente.
0: Que péssimo exemplo.
1: Se você quer separar, faça o inverso do que foi feito do Porã comigo e eu com o Porã, que foi companheirismo. Nem
2: se você
1: tudo
2: quer
1: precisa
2: separar,
1: ter...
2: pressione, nem... decida você mesmo, não deixe a pessoa escolher o que ela quer, leve em lugares ruins, não que eu pense que tu tenha que levar em lugar bom sempre. Acho que tem um momento da relação, no começo, que não é o nosso caso, nossa relação já tem quase 20 anos, num primeiro momento, tu tem que ver como é que a pessoa lida com a dificuldade.
1: Sabe por quê?
2: Tu tem que ver como que a pessoa lida com a escassez.
1: Mas sabe por que a nossa entendeu? Tarde foi tão boa e bacana?
2: Por quê?
1: Por pequenos detalhes fundamentais. Primeiro deles, fomos amigos. Casal que não é amigo...
2: É verdade.
1: Estou falando sério.
2: Seríssimo.
0: Amigo. Seríssimo, tô olhando pra tua cara.
1: Claro.
2: Seríssimo.
1: Segundo, saber rir. Muitas vezes da dificuldade
2: do outro.
1: E rir de si mesmo.
2: Verdade.
1: Das suas próprias
2: dificuldades. Não se levar tão a sério.
1: Ouvir o outro, reconhecer o outro no seu devido valor. Faça tudo isso. Ou melhor, não faça que você se separe.
2: É isso aí. Muito bem. Obrigado. Tá relatado teu dia de princeso comigo. Pô, falando em dia de princeso, cara, ontem sem querer... Eu acabei assistindo na Globo um pedaço de uma série documental que a Globo tá fazendo com o pagode dos anos 90. E aí vários cantores ali, Netinho de Paula, Rodriguinho, o próprio Thiaguinho, o Krigor do Exalta Samba. Pô, que parada legal que a Globo fez ali sobre essa época da música brasileira. Muito bacana, vale a pena conferir. Já deve ter alguns episódios no Globoplay, mas está passando ainda na TV Globo.
1: Tá bem, então.
2: Na TV Globo. 5h29, o que eu lembrei de coisas românticas, pagode romântico, Belo, por exemplo. Né? apareceu ali no, no documentário.
1: Eu não gosto das mais. Músicas do
2: eu
1: Bial.
2: Eu sei que tu não gosta. Eu não
0: mas tô nem dizendo, tudo é sobre seu
2: eu não
0: gosto.
2: Tô dizendo
1: é,
2: que...
1: É verdade, tá vendo por que eu me separo?
2: O troféu
1: tá
2: Supra vendo? Peladinho.
1: Tá vendo por que eu me separo,
2: troféu
1: Duda?
2: Troféu Supra Peladinho para Duda ah. Lakers. Duda Martins, parabéns. Thank troféu you. Supra Peladinho pra ti. É, é, ganhou. É isso, nem é, tudo é sobre
1: viu?
2: Seu gosto.
1: Viu?
2: É isso aí, mais ou menos sobre isso. É, e tá tudo bem.
1: Não, não tá tudo bem.
0: E é sobre
1: esses
0: isso?
1: Dedos no teu rabo, para com esses dedão
2: e tá
1: assim.
2: Tudo bem.
1: Não.
2: Olha aqui, vamos pras boas do programa. Vamos lá que tá na hora. Vamos lá, já enrolamos demais. Hoje não tem Copa, né?
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5: De Santa Catarina.
6: Atlântida.
2: Na batida de Santa Catarina, os assuntos que estão por aí, estão por aqui no Desprogramados. Mas que coisa, que vazio existencial sem Copa do Mundo, né?
1: É verdade.
2: Começa dando um vazio. A melhor fase da Copa é a primeira fase. Quatro sim. Jogos por dia.
1: De todos
2: toda
1: os tipos.
2: Toda hora
1: todos
2: que tu senta na frente da TV, tem jogo tem da Copa.
0: De madrugada tem jogo.
1: É.
2: Que coisa
1: de uma
2: bem
1: grande
2: boa.
1: Seleção, de outra nem tanto assim.
2: Exato.
1: De um país diferente, de um país
2: tu torcendo
1: que
2: torcendo ruim contra o ruim.
0: Tu isso. Ainda tá fazendo o álbum da Copa, grande parte da população, né? Ainda tem uma diversão?
1: Não, temos. Temos muito ainda.
2: Tu tá fazendo o álbum dessa Copa? Fez?
1: Fiz.
2: É?
0: Sério que tu fez o álbum da Copa?
1: Tô fazendo.
2: Tá fazendo?
0: É mas a, sério?
1: É, essa... Mas o da Copa passada eu preenchi.
2: Ah, eu também completei o da passada.
0: Como assim você está fazendo o álbum da Copa?
1: Não,
0: eu não sabia
1: avisei.
0: Dessa informação. Oh. Poxa, a gente podia ter trocado
1: é, eu fui
0: figurinha.
1: Discreto dessa vez.
2: É. É. Podia ter trocado figurinhas com o Duda Martins.
1: Olha sim, aí, exatamente. Viu?
2: É podia bater figurinha.
1: É.
2: Bate figurinha ainda, Duda?
0: Sim, as claro. crianças vivem perdendo figurinha no bafo.
1: Só deixa
0: inclusive,
1: que eu
0: já troquei
1: dizer.
0: Várias figurinhas totalmente amassadas que as crianças batiam no bafo.
1: Era o que eu ia dizer, é bafo, né?
2: Pô, tudo de briou bater figurinha.
1: É bafo.
2: Bafo ou bater.
0: Não,
2: na
0: não
2: minha bafo. Época era bater.
0: Bafo. É bafo.
1: Na tua época era bafo também.
2: Era bafo, mas eu falava de bater.
1: É porque tu é um grosso.
0: Tu é agressivo. Bater,
1: exatamente.
2: Não, eu não sou, sou da paz.
1: Raivoso. Eu bater figurinha. Paz. Raiva.
2: Tu ludibriou muitas crianças trocando figurinhas?
0: Não, pior que não. Inclusive fiz a felicidade. Porque as crianças que ludibriam os adultos.
1: É claro.
0: As crianças não querem trocar o Vini Júnior por qualquer um.
1: Não, é 3, 4.
0: Não, exatamente. É mas eu troquei Vini Júnior, Mbappé, Lamine Yamal por qualquer cara do Uzbequistão que
1: não.
0: Tinha, entendeu? Eu sou uma pessoa justa.
1: A criançada é isso aí.
2: Ah.
1: 3 por 1.
2: Usam do jeitinho.
1: Por
2: 1.
1: Não, não é jeitinho. Criança.
0: Não é jeitinho, é porque eles acham que aquilo ali vale mais.
1: Mas quando a gente...
2: Vale.
1: Era criança,
0: não,
1: também
0: vale.
1: Era assim,
0: é um
1: porra.
0: Real
1: é. Também era assim quando a gente era criança. Tinha figurinha
2: eu,
1: difícil que valia
2: mais. Eu esse ano não fiz figurinha da Copa, não fiz o álbum.
0: Perdeu.
2: Não fiz.
0: Perdeu.
2: Sempre fazia com
0: o Francisco.
2: É uma
0: grande experiência.
2: Não, é ótimo.
0: Mas
2: já
0: tem gente
2: vários.
0: Que é sacana. Tem gente que é sacana. Porque a figurinha, ela vale R$1. O pacote, ele vale 7. Cada vem 7 figurinhas. Então, cada figurinha é R$1. Tem gente vendendo o brasão do Brasil por R$15. O
2: acontece.
0: Vini Júnior por R$20.
2: É uma questão de lidar com a escassez. Se a figurinha não tem, ela vai ficando mais cara.
0: Daí fica. Vou dar a dica aqui pro pessoal na rádio, que está fazendo o álbum, que a Panini já liberou pra você ir lá no site oficial comprar a figurinha
2: escolher
0: por R$1.
2: Ah,
0: então,
2: boa.
0: Se você falta menos de 50 figurinhas pra completar o seu álbum, vá no site
2: vale
0: oficial da Panini e compre a figurinha por
2: R$1
0: e não pague R$15 no brasão do Brasil.
2: Ou pague se você for otário.
0: É, todo dia tem um malandro e um otário.
2: É verdade, todo dia sai de casa um malandro e um otário.
0: Exatamente.
2: Né? 27 para 6.
1: Prazer, otário.
2: 27 para 6. Vamos aqui aos assuntos que estão por aí. Estão por aqui. Quem sou eu, versão melhores jogadores da Copa? A gente não fez essa aqui já?
1: Não.
2: Hã? Tu, sim, tu escolheu o seu né? Messi.
1: Mas não era melhores da Copa.
2: Craques da Copa?
1: Era outro nome.
2: Então quem tu quer ser, amor?
1: Melhores da Copa?
2: É.
1: Melhores da Copa. Melhores da
0: eu
1: Copa.
0: Eu quero ser o Lamine Yamal.
2: Tá, tá, muito bem.
0: Já vou.
2: Muito bem.
1: Eu vou ser o Bellingham.
2: Ah, o Bellingham.
1: É, eu quero.
2: Surpreendeu.
0: Beligol.
2: É. Surpreendeu, surpreendeu.
0: Beligol, Beligol.
2: Tá, tá bem. Eu vou ser o... Vou ser o Mbappé.
1: Tá.
0: Tartaruga.
2: Tartaruguinha.
0: O ditador.
2: Eu gosto dele.
0: Vocês sabem da piada?
2: Por que é essa história do ditador?
0: Vocês não sabem da piada do ditador?
2: É, tem essa história rolando aí.
0: É que ele tem uns vídeos, umas atitudes dele que parece que ele tá mandando nas pessoas,
1: ah,
0: né?
1: Ah, sim.
0: Tipo, tem um vídeo dele cumprimentando o Emmanuel Macron, presidente da França, que ele meio que manda o Emmanuel Macron ir cumprimentar as pessoas.
1: Sim.
0: E daí fizeram um compilado de várias dessas situações que ele é meio ditador. Ele manda no juiz, ele manda nos jogadores.
1: Ele é um esquerdista comunista, entendeu?
0: E daí fizeram a piada do Mbappé ditador. E daí é uma piada que tá aí na internet, mas ele também não gosta muito dessa piada, não.
2: É, claro, não deve gostar.
0: Ele comentou num post dizendo, parem com isso. Claro. O que só fez o pessoal
2: aí,
0: chamar ele.
2: Aí sim, aí que pega. 26 para 6, olha aqui, amanhã, aniversário antes de amanhã, Rony Von. 82 anos do Rony Von.
1: Príncipe, falamos do dia de princesa e a aniversariante do
2: príncipe. Rony Von, que é um que não envelhece, né? Essa aqui não é uma foto
1: ele,
2: atual.
1: Pra mim...
0: É que eu fiz questão de botar uma foto dele de quando as pessoas iriam reconhecer.
2: E aí ele já não era mais tão príncipe.
1: Não, e pra mim, ele tá no topo, no top 3 dos memes da internet todos os tempos.
2: O negócio de viado, né? Como é que é o meme? Reproduz pra nós. Já viu essa aí, Dudinha?
1: Ah, para. Essa é maravilhosa.
2: O cara manda um e-mail, uma
1: ele
2: carta.
1: Ele tá apresentando o programa e ele tá lendo os recados das pessoas que mandaram. E aí tem um telespectador que manda, dizendo, eu acho meu amigo bonito, né?
2: Acho meu amigo bonito, tenho pensado muito nele.
1: Isso
2: quer dizer que eu sou gay?
1: E ele diz, sim.
2: Quer
1: e aí
2: dizer.
1: Vai pra outra, é maravilhoso.
0: Mas, ó, isso que é ele assim hoje.
2: Esse é ele.
0: Eu botei ele hoje.
1: E ele é muito legal, cara. Eu gosto demais dele.
2: É verdade.
1: Legal.
2: Tá chegando aos 82 com elegância e dignidade. Assim como tu estás chegando aos teus 60.
1: Ok.
2: Com dignidade.
1: Ah, na elegância, tu deixou de fora.
2: Com elegância.
1: Tô bem.
2: Num estilo que é próprio, teu, porém elegante.
1: É óbvio. Né? Eu não vou abrir mão do meu estilo.
2: Mas é claro, ainda mais agora, depois
1: Não vou deixar de ser quem eu sou.
2: Depois de, tá mais experiente.
1: Como a gente demora pra gente se encontrar, tem disso? Outros nem tanto,
2: Tem uma frase...
1: Eu acho que eu não demorei pra me
2: encontrar. Tem uma frase do Miles...
1: Mentalmente, sim, Porã.
2: Tu vê. Tem uma frase do genial Miles Davis, monstro do jazz, que ele diz... Demora algum tempo pra você soar você mesmo.
1: É bonito isso.
2: Legal, né? Porque demora mesmo, né?
1: Sim.
2: Muito
1: sim,
2: bem.
1: Sim.
2: Então,
1: pra
2: Rony
1: conseguir,
2: Von...
1: na realidade, como foi dito, né? Pra conseguir dar voz ao que tu realmente pensa e ter a tua atitude... e a tua atitude ser coerente ao que tu acredita...
2: Exato.
1: Demora muito tempo, porque... A gente sempre acha que está fazendo uma coisa e nem sempre está de acordo com aquilo que a gente pensa. Muito gente é um pouco contraditório nesse sentido, sem perceber, inclusive.
2: Muito bem. Parabéns. Palavra da salvação.
1: Glória a vós, Senhor. E este é o valor de artistas que tão cedo arrebentam, surgem e se tornam grandiosos porque eles conseguem. Exatamente isso que a gente está questionando e quem sabe percebendo lá no final da vida.
2: Muito bem. Vamos pro próximo aniversariante? Geezer Butler, o monstro baixista do Black Sabbath.
1: Esse tu gosta, né, Porã?
2: Porra, o Geezer Butler é maravilhoso. Ver o Geezer Butler tocar ao vivo, como eu vi duas vezes, olha, foi algo incrível.
1: Eu tava enterrado na cadeira agora que eu percebi.
2: Ah, não, achei que tava enterrado no show do Black Sabbath. Então o Geezer Butler tá fazendo 77 amanhã. E a Angela Merkel vai fazer 72 amanhã, é esse chanceler alemã, né?
1: Perfeito.
2: Bons tempos da Angela Merkel.
1: É mesmo, tu gostava?
2: 22 para 6.
1: Bom, né?
2: Era um momento onde as lideranças mundiais estavam mais alinhadas,
1: Eu te diria que eram mais educadas.
2: Mais educadas, alinhadas, né? É. Menos agressivas.
1: Menos estúpidas.
2: Exatamente.
1: Entendeu? Tem muito líder.
2: Bem. Captou.
1: Tem líder
2: captou,
1: estúpido.
2: Captou.
1: Não faz o meu gênero.
2: Amanhã é o Dia Mundial do emoji.
0: Emoji.
1: Mas tu sabe que emoji. Eu falo emoji. E muita gente fala emoji.
2: E como é que é, Duda Lakers?
0: Emoji.
2: Não, emoji ninguém fala.
0: Emoji
2: não.
0: É a
1: tecnicamente.
2: Não vem, Duda.
1: Tecnicamente.
2: Pronúncia
1: tecnicamente.
2: Brasileira.
0: Emoji.
1: Mas
0: eu falo emoji. Mas tem o acento ali pra tu falar emoji?
2: Não tem, mas eu me acostumei.
1: É que o acento é do Porã, ele senta onde ele quer.
2: Eu me acostumei.
0: Que isso?
1: Eu me acostumei assim com você.
2: Eu me acostumei.
1: Não, mas a maioria das pessoas fala emoji.
2: Eu também acho.
1: Sim. Pode mandar a pergunta ali, ô Duda.
0: Fica a questão. Mande no
2: 48-99188-1009.
0: Você fala emoji, e qual é o seu emoji favorito?
1: É o emoji, porque vai ter gente dizendo se tem o circunflexo pra fechar.
2: Manda ali, 48-99188-1009, ou então no chat da live do canal dos programados. Hoje, a live ancorada, liderada pela Duda Lakers, a Duda Martins, a nossa nova diretora.
1: Posso,
2: de lives.
1: posso colaborar, não é? Colaborar.
2: Por favor.
1: A-E-I-O-U. Então a tendência do E tá aberto.
2: Emoji.
1: É. A tendência, pode não ser. Necessariamente, entendeu?
2: Tá bom, é uma discussão que já está longa, vamos encerrar a discussão.
1: Eu gostei de ti, Porã.
0: Negócio irrelevante.
2: Vamos acabar com a discussão. É, tem uma pauta do programa de hoje que fala sobre os ídolos do esporte.
1: Certo.
2: É? O esporte no Brasil é movido por ídolos? A relação do brasileiro com um esporte muda quando um ídolo nasce. Por exemplo, pensa na Fórmula 1 antes e depois do Ayrton Senna. Claro, antes do Ayrton já tinha o Emerson Fittipaldi.
1: Que já servia.
2: Tinha o Nelson Piquet, né?
1: Sim,
2: mas com o Ayrton Senna a proporção foi mais absurda, até porque ele sempre vinha com a bandeira do Brasil,
1: sim,
2: porque ele tinha vitórias incríveis.
1: Mas já servia os
2: mas
1: ídolos.
2: Mas já tinha.
1: O Emerson,
2: mas
1: já
2: depois do Ayrton Senna a proporção ficou absurda, né? Até porque ele morreu fazendo aquilo que ele mais sabia fazer.
0: E depois de um tempo também caiu de novo.
2: Exatamente.
0: Somos obrigados a falar.
2: Exatamente.
0: Muita gente consumia mais antigamente.
2: Isso aí. É, na ginástica tem o antes e depois da Daiane dos Santos. O mesmo no tênis, antes e depois do Guga Kirten. Segundo o estudo da revista acadêmica Tongue Thinker Review, o impacto da imagem midiática de ídolos na relevância do esporte acontece por questões como uma narrativa forte, carisma, timing cultural e social, atualmente uma possibilidade de conciliação em torno do extraordinário, presença nas redes, campanhas publicitárias e, acima de tudo, identificação e acessibilidade. Os melhores projetam uma aura. Farmam uma aura, né?
0: 6-7.
2: Quase sobre-humana dentro da quadra. Mas combinam isso com vulnerabilidade humana fora dela.
1: Opa!
0: Opa!
2: João Fonseca, por exemplo. João Fonseca se emocionou ao ver Guga, o seu ídolo e inspiração na arquibancada.
1: Certo.
2: É assim, mais ou menos, todo dia, o meu dia, quando eu entro aqui para fazer esse programa com o Mr. P,
0: e você,
2: né?
0: Vê o Mr. P.
2: Eu me emociono todos os dias e vejo meu ídolo na minha frente.
1: Eu sei disso.
2: Já vi nu, inclusive.
1: Exatamente.
2: É um corpo interessante.
1: É
2: um corpo masculino interessante.
1: Sim, é. E aquela velha
2: gordura,
1: história.
2: Quase gordura zero.
0: Quem tiver interesse em detalhes, por favor, entrar em contato com o Mr. P.
2: @ Everton Cunha P no Instagram, porque ele manda o que você quiser. É. Hoje ele tá mandando que. Ó, é só
1: aí.
2: Pedir que ele manda.
1: Que legal.
2: É?
1: Que legal.
2: Às vezes cobra, dependendo do serviço.
1: Sim, OnlyFans.
2: Do serviço.
1: OnlyFans. Eu não sei por que eu não abri o OnlyFans.
2: Ai, ai, ai, cara. Por que que eu tô falando sobre isso?
1: Porque tu é um.
0: Porque vocês não conseguem focar na pauta.
2: Aí.
1: É, tava tão...
0: Tem isso.
2: Tava boa a pauta.
0: Tem
1: claro
0: isso. Vocês estão há 2 dias sem fazer o programa direito por causa da Copa.
1: Exatamente.
0: E daí agora estão com dificuldade pra entrar no ritmo.
2: Ah, seriam os velhos do TDAH.
1: Do TDAH, sim.
2: Velhos não. Até porque o nosso novo escritório,
1: o escritório
2: não permite que nos chamemos de velhos ultrapassados.
0: Mas assim, Mr. P, a partir do dia 26... Tu vai ter que aceitar.
2: O que que é melhor? Velho, sexagenário ou idoso? O que que tu prefere?
0: É, o idoso, pô, o idoso
2: o
0: dá
2: que
0: uma
2: que
0: humilhada.
2: Não, o idoso é meio humilhante.
1: É.
0: O velho ainda dá pra ser meio descolado, velho.
2: É um velho descolado, é um velho malucão.
1: Um velho descolado.
2: É um velho maluquete. É um velho maluquete.
0: Agora, entendeu? O idoso tá na cama.
2: Não, o idoso é carteirinha.
1: Mas e se a gente trocar pra 70?
2: O idoso, eu concordo.
1: Não, o velho.
2: Não,
0: mas daí
2: assim,
0: tu tá querendo ganhar 10 anos de aula em cima da gente.
2: Não, eu acho que assim, tá errado. Tá...
1: O que é que tá errado?
2: Não, o cara com 60 anos não é mais velho. O cara com 60 anos não é.
1: Então fechou.
2: Não é mais velho.
1: Então
2: 65
1: fechou.
2: Começa a se direcionar para a terceira idade.
0: Não.
2: Porque hoje as pessoas podem viver até os 100 anos.
1: Pô, morreu o Renato Machado com 80 aí?
2: 82, sim. Grande jornalista, apresentador, repórter maravilhoso da Rede
1: e
2: Globo.
1: E eu, na semana passada, vi um vídeo dele falando da cave de vinhos que o amigo dele tinha convidado ele para ir lá.
2: E é um grande apreciador de vinhos, inclusive nosso diretor de jornalismo, César Seabra.
1: Era grande amigo dele.
2: Grande amigo de Renato. Nós ali hoje no café da empresa, o César contou uma história de que ele tinha um relacionamento novo e falou para o Renato que ele ia sair com essa menina e tal, e o Renato veio como grande conhecedor de vinhos, no meio da tarde apareceu com uma garrafa para César e disse assim, vai nesse aqui que não tem erro.
1: Tá vendo?
2: Viu só? 82 anos.
1: Então, não.
2: Com 82, tu tá velho. Aí não dá para dizer que não.
1: E mesmo assim, ele tava bem.
2: E tava bem.
1: Só morreu.
2: Porque uma hora a gente vai morrer.
1: Exatamente.
2: É? Espero. Só morre quem tá vivo. Que assim, é, como é que é? Tinha uma frase que um amigo usava, vida longa e morte súbita.
1: É.
2: Né? Vida longa
1: e morte súbita. A qualquer momento, não, e a gente não consegue nem se despitar.
2: E que seja longa.
1: Tá, mas então qual era o assunto?
2: Eu esqueci já o assunto. Esqueci o assunto. Tá. Eram uns assuntos que às vezes, quando eu mando a pauta do programa... A pauta do programa é infinita, só pra tu saber.
1: Mas os artistas, o esporte, isso, os ídolos...
2: Isso, e aí quando... É isso, cara, é isso. É que o Brasil...
0: Já desconcentrou de novo,
2: é incrível. Que o Brasil precisa de ídolos para impulsionar os seus esportes.
1: Mas não é só o Brasil, é o mundo inteiro. É,
2: pode ser que sim. Pode ser que
1: tá,
2: sim.
1: Tá, mas a não pesquisa é o Brasil.
2: Não vou concordar nem discordar.
0: Ó, a galera aqui no YouTube tá falando, é sexagenário, mas dá pra chamar de experiente também.
2: Dá pra chamar de experiente, ou jovem há mais tempo.
1: Ah, eu gostei disso aí.
2: Tu que é jovem há mais
1: jovem tempo. Jovem há mais eu tempo,
2: eu gostei. Acho que essa vai ser a recomendação que a gente vai dar pro nosso escritório.
1: Eu acho, vamos fazer uma reunião com
2: vamos
1: eles.
2: Vamos falar, Heitor Lins, que é o nosso novo gestor, né, de carreira. É, jovem há mais tempo.
1: Jovem há mais
2: programa
1: tempo
2: dos
1: é legal.
2: Jovens há mais tempo. Entendeu?
1: Ficou
2: porque
1: bom
2: isso. Porque sexagenário aí, não combina contigo.
1: Não.
2: Idoso, eu acho que só pra tu fazer a carteirinha pra ter aquelas paradas lá, né?
1: Os benefícios.
2: Os benefícios, o embarque imediato, embarque prioritário.
0: A meia idoso pra show.
2: Meia? Olha só o Harry Styles! Já
0: não,
2: poderia...
0: pior que não, não porque não. É 2 dias antes do aniversário.
2: Puxa vida.
0: Puxa.
2: Perdemos o Harry Styles por pouquinho, mas o próximo
0: também,
2: show...
0: Mas também, será que eles iam pedir a carteirinha?
1: E aí tem um detalhe, né? A meia entrada, assim como tem para idoso, tem também para estudante, ou seja, jovem há mais tempo.
2: Claro!
0: Mas é diferente, tem essa... Sabia? Não. Tu sabia que no Estatuto do Idoso existe que a meia entrada do idoso não pode ser a mesma meia entrada separada para estudantes e etc?
1: Sim.
0: Tem que ter a meia entrada.
2: É porque ele tá se iludindo, claro. Duda, que ele vai entrar no ingresso do idoso e vai encontrar as guriazinhas. Não, vai ter uns...
0: Poxa, não, e pior que me questionaram ontem e falaram, será que o pique é ir no show do Harry Styles pelo Harry Styles ou pelo público? E eu ainda defendi. Falei, não.
2: Não,
0: tenho certeza que ele quer ir pelo Harry Styles.
1: Obrigado, Duda, porque era
0: ele
1: esse.
0: Ele não iria tão longe pra ir atrás do público.
2: Não, é pela arte.
1: Não,
2: ele
1: não,
2: ama
1: não
2: o Harry
1: Styles.
2: Tem
1: essa perversão aí.
0: Então vamos deixar aqui o convite pra marcas.
2: A perversão tá rolando mais próxima, não precisa ir tão longe.
0: Mas deixa o convite aqui pra marcas parceiras. Mr. P tem muito interesse em ir no show do Harry Styles pra São
2: pois
0: Paulo.
2: Pois é, a gente já tentou.
0: Se alguma marca tiver interessado.
2: A gente já tentou com alguma marca parceira, a parceira cobrou.
0: Mas fica o convite.
2: Mas tudo bem.
0: Tem até semana que vem.
1: Tem sexta que vem, na véspera
0: tem
1: do meu feriado.
0: Tem sexta e sábado que vem.
1: Sábado véspera. Eu acho que não é, eu acho que é só sexta, né?
0: Tem 4 shows, tem 2 esse final de semana e 2 esse final de semana que vem.
1: Eu pensei que na outra semana seria só na sexta. Ah, é que eu vi no sábado, tá esgotado no site que eu olhei.
2: Tá bem.
1: Mas a sexta
2: então
1: ainda tem tempo,
2: vamos,
1: né?
2: Nós escolhemos o termo recomendado pelo nosso escritório e para o nosso escritório, os jovens há mais tempo, então não te chamaremos nem de sexagenário,
1: certo.
2: Nem de idoso e muito menos de velho.
1: E eu vou te chamar de quase velho, porque tu
2: não,
1: tá...
2: Não pode. Eu também sou jovem há mais tempo como tu. Porque segundo...
1: Não, mas é que eu vou entrar
2: não,
1: na
2: mas
1: faixa.
2: Tu não pode me chamar de quase velho.
1: Mas é, tu mas... é quase velho.
0: E não. Tu é velho.
1: Não, tu não pode me chamar porque
2: eu
1: jovem há mais tempo.
2: Eu tenho 54 anos.
1: Eu tenho 59.
2: Faltam 6 anos pra eu fazer 60.
1: Tá, mas
0: para falta uma semana pra
2: em 6 anos pode acontecer muita coisa.
1: E...
2: 6 anos pode acontecer
1: que
2: muita
1: que
2: coisa.
1: O que tu tá pensando que pode acontecer?
2: Pode acontecer de tudo.
1: É, claro.
2: Inclusive eu não virar sexagenário. Pode acontecer.
1: Eu não gostaria disso.
2: É uma possibilidade remota.
1: Me deu uma dor isso aí.
2: Me deu
1: como
2: também.
1: Como é que estão os teus exames?
2: Meus exames estão ótimos.
1: E tu foi médico essa semana?
2: Fora lá aquela área lá que tu me recomendou. Tá
1: sim,
2: tudo bem.
1: É, tá, mas aquela bem. Área tu tem que cuidar, né?
2: Tem.
1: Tu vai
2: tem.
1: Usar ela muito daqui pra frente?
2: Não, pretendo usar até o final da vida, né? Porque eu preciso. Ai, ai, ai.
1: Tá,
2: vamos fazer o show do intervalo.
1: É melhor,
2: tá na hora,
1: os
2: tá
1: ídolos
2: na hora.
1: Do esporte, por
2: aí. Ah, os ídolos do teu...
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10: Hoje a maior competição de futebol do planeta mobiliza torcedores em todos os continentes e atrai a atenção de bilhões de pessoas. Mas o início foi bem mais modesto. A primeira edição, realizada em 1930, no Uruguai, contou com a participação de apenas 13 seleções. Na época, viajar entre os continentes era um desafio. Muitas equipes europeias precisavam enfrentar longas jornadas de navio e outras decidiram nem participar. Mesmo assim, o torneio marcou o início de uma tradição que se transformaria em um dos maiores eventos esportivos do mundo. Uma história que começou pequena e ganhou dimensões gigantescas ao longo das décadas. 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
5: Uou, um beijo do gordo, tamo de volta. Desprogramados na Atlântida, agora 5 para 6. Nossa equipe técnica, Gustavo Constante, já se manifestou aqui dizendo que nós fizemos o break muito tarde.
6: Ah, é?
5: É. Mas como eu opero com uma margem de segurança aqui, proposta pela própria equipe técnica, estou tranquilo em relação à entrega do nosso produto para toda a rede Atlântida Santa Catarina e também aqui no nosso canal Desprogramados no YouTube, onde temos algumas participações da nossa audiência no Ouvinte Desprogramado. Boa tarde, Desprogramados. O Porã imitando o Pi é melhor que o próprio Pi.
6: Muito bem, então
5: Ricardo,
6: imita de novo.
5: P.I.J. Até porque ele não faz mais com tanta vontade, eu reparo quando ele faz o programa. P.I.J. AMA Show! Pijama Show na Atlântida para todo o sul do Brasil.
6: Que joia, Porã.
5: Muito legal.
6: Adoro. Vem aí de noite. Fica aí de noite, então.
5: Boa tarde, rapazes e Dudinha. Meu nome é Xanderson, de São José. Curiosamente, faço aniversário junto com o Pi. Sou ouvinte assíduo de vocês do Pretinho. Emoji não tem acento, então. Eu que encontrei o Porã hoje, não consegui tirar uma foto com ele. Mas na próxima tiramos a foto, Porã. Tudo bem, mais experiente.
7: É que a gente pediu... Isso. Tava pedindo sugestões de como chamar o Pi, falaram mais experiente.
5: E aí tem várias aqui. Não, mais experiente.
7: E daí alguém pediu pro Maiá aí, pra formas elegantes de dizer mais velho, e mandou uma lista aqui pra gente.
5: Quer fazer a lista, Dudinha? Vai que eu tô cansado.
7: Mais experiente, mais maduro, com mais vivência, de geração anterior, veterano, sênior, com mais bagagem, experiente da vida, de longa trajetória.
5: Eu gostei dessa aqui, ó. Edição de colecionador.
7: De fabricação anterior.
5: Nós vamos fazer um Mr. P,
6: é legal,
5: edição,
6: hein?
5: De colecionador. Aliás,
7: Premium de fábrica.
5: Precisamos voltar à pauta o teu boneco. O boneco do vovô Estrela, porque agora o vovô vai definitivamente estar com uma idade de vovô.
7: Exatamente.
5: Né?
7: Ancião.
5: Ah, ancião acho ruim.
7: Decano. Porque
5: aí, ancião já me lembra o Noé, da Arca de Noé.
6: É verdade. Né?
7: Mestre da vida.
5: Esse
7: acumulador de aniversários.
5: É, isso é
6: bom.
5: Hein? Jovem de longa data.
7: Nascido antes da internet. Mais rodado.
5: Isso aí é nós.
6: Rodado.
5: Tá, muito bem, muito bem. São inúmeras manifestações aqui com novos jeitos de chamar um idoso, um velho, um sexagenário. E nada disso a gente vai chamar ele.
6: Vamos acabar o programa, né, Porã?
5: Vamos, porque se você quer brigar e acha que com isso estou sofrendo...
6: Pode vir quente que eu estou fervendo.
5: 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E... na sequência vem aí o Pretinho Básico, Mr. P na rede. É logo mais às 7. Obrigado. Até amanhã. Valeu, Duda.
7: Valeu,
5: valeu, galera. Tchau.

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4: Olá, olá, muito bom fim de tarde, amigo e amiga ligados na Atlântida. Estamos chegando às 6:06 para fazer o Pretinho Básico deste fim de tarde de 16 de julho de 2026, com os amigos da MHNet Telecom, para gritar gol sem delay. 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Muito bom fim de tarde, Léo Oliveira.
5: E aí, Alejandro, tudo certo, meu rei?
4: Tudo, irmão. 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Seja Vero, Vini Júnior.
6: E Alexandre?
4: É,
6: bom fim de tarde, tudo bem?
4: Obrigado, mano. Obrigado. Que guri bonito. Que guri
6: obrigado.
4: Guri bonito, cheiroso, simpático, inteligente.
6: Porra.
4: É um bom partido, cara.
6: Oh,
4: é um bom
6: partido.
4: Olha. O que, que é essa,
6: homem? Assim não, assim não.
4: O que, que é essa,
6: comigo ali? Assim tu não fala.
4: Por que, que eu tenho que falar assim contigo, cara?
6: Não, porque é meu, né?
4: Não, que sou teu.
6: Peraí,
4: peraí, cara. 99.
6: Meu brother.
4: Meu brother sou. Tanto que agora há pouco eu jurei que eu ia bater no Rafinha e tu perguntou quem é que vai bater no Rafinha. Eu falei, eu e tu, então vamos junto.
6: Vamos junto.
4: Isso aí.
6: E acabou, amigo.
4: 99. O aplicativo que te leva a viver o melhor de Porto Alegre, Rafinha Menegasso.
6: Tamo aí, Alexandre, desde as 5 pro Rio Grande do Sul e agora o Pretinho Básico para todo mundo. Obrigado, meu público, amo vocês.
4: Ah, meu.
6: O que houve? Tu acabou de receber o elogio do cara, eu tô elogiando o meu público.
4: Mas não, tu te elogiou,
6: não. Não, não, tô elogiando o meu público.
4: Tchau,
6: diferente.
4: Tá.
6: Tô agradecendo a galera que eu saí de férias, eu sei que eles vão sentir minha falta.
7: Ele chega a embargar a voz.
6: Eu fiquei emocionado.
7: Os adultos amam o Rafinha, né?
6: Os médicos amam o mestre.
7: Não.
6: O médico entrou no ar e pediu um abraço do mestre.
4: Tá bem, mestre, tá bom. Vamos a, creio eu, Manhattan neste momento, ou nós estamos em New Jersey, Lelê? Muito bom fim de tarde.
8: Olha, Alexandre, bom fim de tarde.
4: Olha, estamos em Jersey. Peraí, deixa o cara falar,
8: estamos
4: velho.
8: Estamos em Jersey City e praticamente não conseguimos enxergar a ilha de Manhattan, né?
4: Ah, porque por isso que eu acho, por isso que eu me enganei.
6: Tá, tão puxando um fumo violento aí, né?
8: A fumaça dos incêndios que estão acontecendo no Canadá, né? Centenas de florestas sendo, pegando fogo, chegaram aqui, cara, e estão trazendo transtornos incríveis na região aqui. Pedidos das autoridades para a galera ficar em lugares fechados, usar máscara na rua. E realmente, cara, eu dei uma bandinha hoje de tarde ali. Dei uma bandinha de manhã, de tarde ali pra comprar uns discos, cara, e a coceirinha na garganta começou a aparecer.
4: Que loucura, hein, Lelê?
6: Tem que tomar água, Lelê.
7: É tomar subiozinho.
4: Que loucura, Lelê.
7: Enquanto for na garganta, tudo bem, problema é rapaz.
4: Que isso?
7: Não.
4: E qual é o problema se o cara tiver uma coceirinha no rabo?
7: Que ele tá fora de casa, ele é casado, Alexandre.
5: E daí, mas isso aí não é traição.
4: Não, e aí, qual é o problema?
6: Ele coça.
4: Se uma mulher.
5: Com o mesmo sexo não é traição.
7: Claro que é, velho.
5: Claro que não.
7: Ele não é bi, cara.
4: Muito bom fim de tarde, Rafael Gomes.
7: Bom fim de tarde, Alexandre.
4: É o Pretinho Básico no seu melhor estilo. Os destaques do Pretinho.
5: Destaques aí, né, meu irmão? Pô, e aí, meu irmão, tranquilo?
7: Fazia tempo que tu não via.
4: Tarde, aí, da pena. Tudo bem, da pena?
5: Vou dar uma firmada aí, meu irmão. Como é que tá aí?
4: Ótimo, né, da pena? Ótimo. Como é que eu vou estar? Ótimo. Não tem escolha, eu tô ótimo.
5: Tô ansioso aí, meu irmão.
4: Com o quê?
5: Israel Vibration.
4: Israel Vibration vem quando?
5: Mas o que foi?
6: Cada dia tem uma banda.
4: Não, mas quando tá é que vem a banda nova?
6: 27 de julho.
4: Israel Vibration vem aí? Sério?
6: Opinião.
4: Pô, que massa, hein, cara.
5: Vai parecer o fundo ali do
4: Muito
5: ali,
4: legal, mas é que
6: não,
4: ali são.
6: Não vai ver nada.
4: A fumaça dos incêndios do Canadá, né?
5: E a nossa vai ser ali do.
4: Não é exatamente ali. O que o Rafinha sugeriu, ainda que em Nova York se fume muita maconha, tá, na ilha de Manhattan, especialmente.
6: É que eu falei com o Lelê anteriormente.
5: Desmanchou.
6: Uma piada.
4: Aliás, é desagradável, né, Lelê? Eu não sei se tu concorda comigo, Lelê. Nós que não somos absolutamente preconceituosos, mas somos a favor da lei. E no Brasil, a lei diz que fumar maconha, vender maconha, comercializar maconha é proibido.
7: É proibido.
4: Em Nova York, não é. E, inclusive, o uso recreativo é liberado. Mas, Lelê, vamos combinar. É chato, né, Lelê? É demais, né, Lelê?
8: Não me incomoda. Esses caras não estejam ficando. Desde que os caras não fiquem enchendo meu saco.
7: Ô, Lelê, tu fumou aí, um aí ou não?
8: Aliás, ô Fetter, olha aqui na live. Olha, aqui, olha que massa que eu encontrei. Olha isso aqui.
9: Tô te olhando.
8: Olha isso aqui.
9: Olha aí. Sabe isso aqui? Lelê, pô, bonito.
8: Terry Swims, cara.
9: Terry Swims. Tu adora, né, Lelê?
8: Gosto demais do Terry Swims, cara.
9: Verdade.
8: E esse aqui eu fiquei de mostrar pro Rafinha que esse aqui é raríssimo. Esse
6: One
8: aqui é
6: Hot
8: raríssimo,
6: Minute, ele achou.
8: Ah, bonito. One Hot Minute do Red Hot Chili Peppers.
6: Bonito.
8: Alguns
6: mesmo.
8: Garimpos que eu fiz hoje aqui.
9: Bonito.
8: Mas, ô Fetter, eu falei ali no Vibe Copa, tu que já esteve aqui, tu sabe que ali no Brooklyn tem aquela rua ali que tem uma parte que tu fica embaixo da Manhattan Bridge, que tu enquadra o Empire State, bem embaixo da, do pilar, sabe?
9: Isso.
8: Daquele lugar ali hoje tu não consegue ver o Empire State.
9: Acredito.
8: Pra tu ver o nível que tá a névoa, cara.
7: Mas tu pode responder a pergunta, Lelê.
8: Qual delas? Desculpa.
7: Tu fumou aí?
8: Aqui?
7: É aí.
8: Claro que não, eu tô trabalhando, cara.
7: Não, não. Não, tá, tu trabalha, teve mas momentos que não tava trabalhando.
9: Não, mas é tá bom, mas ele respondeu. Tu perguntou, ele respondeu.
7: Não, ele falou aqui agora, eu tô trabalhando.
8: Eu tomo meu vinho todo santo dia aqui, depois do expediente, seja tinto, seja branco, depende da temperatura, é o que eu me disponho a fazer aqui.
9: Muito bem, Lelê. Muito bem. Tá respondido, Vinícius?
7: Tá respondido, isso aqui é jornalismo.
9: Tá ótimo. Nosso ouvinte aniversariante é o Brian. Brian Goulart Kaczynski. Tchau! Ele é mecânico de motos.
6: Oh, legal.
9: Lembrei do Relâmpago McQueen.
6: Tchau!
9: Tchau! Mecânico de motos de Igrejinha. Fazendo 31 anos, o Brian. Ah. O Brian, me lembrei agora do Brian.
7: O Brian.
9: O Brian é
7: as duas referências só eu e tu pegamos.
9: Só eu e tu. Não, né? Os mais inteligentes da mesa, né, Gomes?
7: Do Carros eu peguei também, né?
6: Não, cara, Igrejinha.
9: Não, achou engraçado só.
7: É, exato.
9: Tá bom.
8: Cidade de Igrejinha, que foi onde eu batizei meu filho Rafael e que aqui nos Estados Unidos é carinhosamente chamada de Little Church.
7: Eu também fui batizado numa Igrejinha. Eu batizei minha filha na Igrejinha também.
9: Muito bem. Mulher diz que... Faz churrasco. Aliás, não...
7: Ó.
6: Oh. É o do Lelê.
7: Ó, oh, Nextel. Do... É a fumaça do Canadá.
9: Foi isso,
7: vai não. Chamar o Nextel.
6: Tá, não, é o cabo dele.
9: Peguei,
6: não,
9: peguei a ref também. Mulher que fez churrasco.
6: Meu Deus, hoje é noite de vinho.
7: Hoje é tainha
6: essa vinho. Putaria aí, vamos a merda.
7: Ah, não, peraí. Rafinha, se tu tiver com ciúme, me chama pra comer um sushizinho que eu não sou difícil.
9: Olha só, eu vou te falar um troço.
6: Cara. Não, o cara arrancou falando em rabo, tu não fez nada. Eu falo uma coisa, tu me dá uma coisa.
9: Amarelo pra ti. E hoje eu não vou nem te dar explicação. Se eu achar que eu devo te expulsar, eu vou te expulsar
6: e
9: acabou.
6: Tu deve me
7: vai tomando.
9: Devo o quê?
6: Me explicar quando fizeres as coisas.
9: Cara, eu só devo explicação pra uma pessoa aqui dentro dessa empresa.
10: Muito obrigado.
9: Não é pra ti. Não é pra ti.
10: Tá. Ah, tu sabe.
6: Olha ali, ó, vamos comer agora um assadinho ali, ó, que deu na tela.
10: Mas no hospital que é assadinho.
9: Na verdade, não é só pra uma. Umas 10
6: pessoas.
9: Mas,
10: mas aqui da mesa nenhum. Na mesa nenhum.
9: Aqui nessa sala legal. Ninguém.
7: Alexandre é dono, quase.
9: Ai,
7: tu
9: que
7: é dono.
9: Loucura. Na mulher que fez churrasco dentro do hospital para colegas é demitida por justa causa, Rafael Gomes.
10: Aí um pico nojento de fazer a carne no hospital.
7: Por quê?
10: Não dá.
6: Não, depende da área.
10: Não.
9: Cara, é por uma questão ética que não se faz churrasco dentro do hospital.
7: É
9: higiene, né, cara?
7: É as duas coisas.
9: Antes da higiene vem a ética.
10: Cara, são
7: as duas coisas, tá? Obrigado. A justiça do trabalho manteve a decisão por justa causa de uma mulher que decidiu na copa do hospital, na cozinha do hospital, fazer um churrasco numa churrasqueira elétrica, como a gente tá vendo na live, um churrasquinho, né, com palitinho, a carne picada, etc. Mas numa confraternização não teria sido mais adequado. Como a ideia foi dela, a churrasqueira era dela e ela era a assadora, ela foi a demitida. Recorreu dizendo que era uma confraternização da equipe e que todos ali estavam coniventes e estavam
9: mas é
7: conjunto.
9: Que tem uma regra, uma lei pra ser obedecida, né, dentro do hospital, né,
7: exatamente.
9: Cara?
7: Exatamente.
9: A lei!
7: E a justiça do trabalho fala principalmente pelo mau procedimento, ato lesivo da honra ou da boa fama de um hospital.
9: Certo!
7: A indisciplina, além, é claro, do evento clandestino, induzir riscos biológicos graves.
9: Certo.
7: Em uma área assistencial sob a...
6: Qual hospital onde foi?
7: Na Justiça do Trabalho não revela para
10: 6:15.
7: A identidade em segredo dos envolvidos.
11: Tá, mas eu acho injusto só uma pessoa ser punida.
6: Se todos comeram.
11: É.
9: Mas
11: tu
9: é
11: como
9: que a
11: gestor,
9: ideia,
11: o que tu pensa?
9: A ideia foi de quem teve a ideia, né?
6: Tá, mas peraí, se eu tenho uma ideia de merda e vocês embarcam comigo e dá uma treta, só eu vou?
9: Só tu
6: e vocês embarcaram comigo?
11: Ah, eu acho errado,
6: Nada
11: errado.
10: Pra mim é todo mundo junto.
6: Qual hospital, onde foi?
7: Na Justiça do Trabalho não revela pra...
10: 6h15.
7: A identidade em segredo dos envolvidos.
11: Tá, mas eu acho injusto só uma pessoa ser punida.
6: Se todos comeram.
11: É. Mas tu é como gestor, o que que tu pensa?
9: A ideia foi de quem teve a ideia, né?
6: Não, mas peraí, se eu tenho uma ideia de merda e vocês embarcam comigo e dá uma treta, só eu vou?
9: Só tu
6: e vocês embarcaram comigo?

0: lasco no hospital. Mas
1: não foi todo o hospital, foram quantas
2: andar,
1: pessoas?
2: Deve ter sido andar, deve ser a galera
1: não,
2: que andar.
1: Não, ali dá pra ver, 7 pessoas máximo.
2: Não dá pra mandar embora. Não dá pra mandar embora.
3: Mas vamos fazer aqui de conta.
0: Cara, o que cara, acontece, tem que acontecer, né? Algo muito grave pra 10 pessoas ir embora ao mesmo tempo.
2: O que acontece, cara? As pessoas estão sem noção, velho. As pessoas perderam um pouco da noção.
3: Perde no aplicativo.
2: Sério, mano. A pessoa pega uma churrasqueira de elétrica,
3: que não é legal.
2: Leva pra dentro do hospital, pra copa do hospital, pra fazer um churrasco.
1: Mesmo que esteja dando copa. Mas olha só.
4: Tinha coração no churrasco?
1: Não, era só franguinho.
2: Por que a pergunta, Lelê, sobre o coração?
0: Quero um
2: nesse
0: hospital.
2: Momento.
0: Que era um hospital.
2: Porque tu viu meu post, é isso? É, tu viu meu post e tá falando isso,
4: não,
2: é isso?
4: Não, porque churrasquinho tem que ter um coraçãozinho, né?
2: Ah, não, churrasquinho tem que ter um coraçãozinho de galinha. Concordo contigo.
0: É bom o coraçãozinho.
2: Concordo contigo, mas não sei se é o caso.
4: As crianças gostam do Messi.
2: As crianças amam o coração de galinha.
5: Eu adoro o Messi, o coração.
0: Tinha coração no hospital, Lelê, mas não era pra comer, era doação.
4: Ah, é verdade. Não, mas dá pra fazer churrasco com doação também. Não precisa só comprar.
3: Quem nunca pegou a doação, faz uma chuletinha, negócio.
1: Faz no estacionamento, então, do hospital.
0: Mas se a gente for falar sério, né?
3: Todo sábado eu como um galeto ali na Conceição, ali embaixo.
0: É uma deselegância.
3: O que é uma deselegância, meu irmão?
0: As pessoas...
3: O que houve, Glória Kalil? O que aconteceu?
0: É uma deselegância.
3: Pessoas mal...
0: Vinícius Kalil.
3: Kalil, cara. As pessoas mal no hospital e equipe fazendo um assado.
1: Cara, eles estão confraternizando.
3: Assado para.
0: Imagina se
3: não assado para os
1: pacientes.
2: Não tem discussão sobre isso.
0: Um assado para a UTI.
2: Hoje estamos recebendo, velho... Estamos recebendo os pacientes velhos do hospital. Fazer o assadinho, velho. O pessoal do Hospital Conceição, velho. Não tem explicação, cara. Não dá pra fazer
1: eles
2: churrasco.
1: Eles salvaram uma vida em cima do laço.
2: Se reúne na churrascaria depois.
3: Era só
1: não é a mesma vibe.
3: Pede no aplicativo e come a coisinha.
2: É como numa metáfora mal formulada, é o tapão na cara que eu vou estar tomando de vocês daqui uns dias, entendeu?
0: Isso nunca vai acontecer.
3: Nunca.
0: Da minha parte, aconteça. Não.
3: Eu não vou deixar.
1: Obrigado, Sandro. Eu acho que eu vou te dar um...
3: Tem que passar primeiro por cima de mim.
0: Eu tenho educação.
4: Alguns poucos anos a gente fez aí uma costela aí na redação, lembra?
0: Fomos vaiados.
4: Deu problema.
3: Imagina no hospital. Não, mas o problema é que deu, não foi por causa nossa.
1: É que vem todo mundo de todos os andares.
3: O que cortou foi o garotão que queimou a torradeira e outro andar.
1: É isso aí.
3: Que aí queimou no
1: aí
3: filme.
1: Aí os caras querem cozinhar ovo ali no troço de esquentar água. É uma pá de farinha.
2: É que tem uma coisa que eu preciso falar também que eu penso, tá?
1: Vamos lá, Alexandre.
2: Tem uma coisa que eu preciso falar que eu penso.
0: Vai.
2: A empresa, antes mesmo, o teu chefe não é teu amigo, velho, ele é teu chefe. Ele tem que te dar ordens, ele tem que te dar feedback, tem que puxar tua orelha, tem que te cobrar. Teu chefe não é teu amigo.
4: Tu não é nosso amigo?
2: Deixa ele terminar. Tem que ser mais inteligente do que isso, Sandrinho.
4: É que eu fiquei triste.
2: Tem que ser mais inteligente do que isso.
4: É mó de burro.
2: Existe uma parceria profissional que não é amizade.
1: Tem razão.
2: Amizade é outra coisa.
1: Amizade.
2: Existe uma coisa também que é importante lembrar. A empresa não é a tua casa.
1: Perfeito, Alexandre.
2: Na tua casa, tu tem lá a tua torradeira, a tua fritadeira.
0: Teu marido, tua esposa.
2: A empresa é o lugar onde tu vem trabalhar para o que tu recebe no final do período de 30 dias.
4: Eu discordo.
0: Eu achei que a gente era amigo.
2: Por que, Lelê?
4: E o teu emprego? Minha esposa tem na empresa também.
2: É, isso é verdade.
4: Não, mas tá, Lelê, mas
0: e
4: aí
0: o Alexandre
4: é outro caso.
0: Também, esse hipócrita.
2: É outro caso.
0: Mas no morro, quando a gente tava no morro...
2: Aí era
0: olha,
2: a família, né?
0: O Rafinha fazia cada uma no estacionamento.
2: Aí era uma família, até incesto rolava, né?
1: Que isso?
0: Que? Era todo mundo muito próximo no morro.
3: Tu pegou o morro?
0: Peguei o morro.
2: Era tão feliz que acabaram com a nossa alegria,
0: pegou,
2: né? Inveja, na real, né? Acabaram por inveja, né?
3: Ah, mas o morro tá legal, nós deu uma limpada lá. Nós somos no morro no passado.
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1: Sério?
5: Que saudade que eu tenho!
2: Vamos em frente com os destaques do Pretinho Básico. Eu acabei nem concluindo meu raciocínio, mas é normal aqui neste programa que eu não conclua o meu raciocínio.
1: Não, mas aí é déficit de atenção total.
2: Dessa vez vocês me interrompem e o déficit de atenção é meu.
0: A gente tava construindo um raciocínio.

0: não ia estar discutindo com... Não, tu tava falando.
1: Não, dessa vez não.
2: Aí que tá o lance. Nós não interrompemos ele.
3: Aí eles perderam. Vocês não me interromperam. Eu me perdi porque eu sou débil mental mesmo.
2: É isso aí.
0: Não.
3: Tá certo.
4: Não, débil mental não.
3: Não, posso ser, não tem problema.
4: Não. Ninguém é débil mental.
2: Não, ele é um pouco, todo mundo é um pouco.
4: Não, isso é ninguém deve ver o tu só. Nossa, foi, aqui, Zó. Tu só foi mongolão. É isso.
3: Tá.
4: Olha assim, ó. Conclua.
3: Não vou concluir. Caminhão de Tadalafila tomba.
4: O Lelê tomou três tadalas de uma vez. O
3: Lelê e homens tomou. São flagrados roubando a mercadoria.
4: Mas ia fora, isso aí, cê.
0: Não ia fora.
3: Eu ia recolher e levar de volta isso. Pro lugar.
0: Ah, que dureza, meu.
3: Um caminhão... Sabe que pensamento é esse? Sabe que pensamento é esse teu?
2: Deixa que é pensamento... com ele agora.
4: Foi comigo.
2: Tá. É contigo. Olha pro cara, ele tá falando falar. Contigo.
0: Não, e sem personagem, fala. Sem personagem.
3: Eu não vou nem falar que tipo fala. De pensamento
4: só,
3: é
4: só,
3: esse.
4: Tá, pode me xingar, só me tira uma dúvida. Tá escrito Tadalafila ali no coisa? Ou eu tô enxergando mal?
2: Tá enxergando mal.
3: Tá escrito Tadalafila.
0: Mas é que foi o da Pena que escreveu.
4: Não.
3: É que isso aí certamente é o portal de onde a gente tá tirando a notícia.
0: Não. Isso é só um print de um stories. No caminhão tá escrito corretamente.
3: Tá bem. Tá? O cara que escreveu errado.
0: Pernambuco.
4: É a nossa fonte.
0: Um caminhão. É só a ilustração.
4: O cara que escreveu Tadalafila.
2: Tá, mas bom,
3: aí o questionamento não é pra mim, é pra produção.
0: É que é só a ilustração.
3: Quem eu confio plenamente pra fazer a produção do programa.
0: É só a ilustração. Um caminhão se acidentou na rodovia de Pernambuco.
1: Como é que ele tá?
4: Tá precisando de uma doação de...
3: Tá amarelado, Vini Júnior.
0: Foi mais forte que eu.
3: Desculpa. Eu sei.
4: Mas foi boa pra
3: não
4: cara.
3: Não precisa muito.
4: Foi muito
3: também.
4: Boa.
3: Oi? Desculpa.
5: Boa, ah, foi sim. Boa. Ah, desculpa.
4: Tá pedindo óleo, galera. Aqui,
0: ele tá com a direção meio dura.
3: Continuando aí, então, Gomes.
0: E aí, justamente por ter grande parte da carga ter tombado, isso chamou a atenção de transeuntes. E isso é o meio de uma rodovia. Então os carros foram parando e as pessoas foram pegando a mercadoria.
3: Que legal.
0: E jogando no carro e já acelerando. Então,
3: que legal.
0: Foi todo mundo meio que fazendo isso no meio.
3: Que legal, que orgulho.
4: Tomaram
3: tadala. Que bonito, que orgulho pra uma mãe. Que coisa maravilhosa. Que coisa maravilhosa. Olha que delícia.
4: Um pouquinho de água. Para tombar um tadala.
3: Isso não revolta vocês?
4: Não.
2: Sim, ele cantando, sim.
3: Não, além dele cantar, a atitude das pessoas não revolta vocês, não incomoda vocês.
0: E todo caminhão que tomba é isso, né?
3: Porque o nome disso é chinelagem.
4: É chinelagem. É um povo sofrido, né?
0: Tá, mas isso é tadala, não é comida.
2: É, se fosse frango, até entenderia. Entendeu?
4: Que saudade.
0: De qualquer jeito, não dá pra roubar mercadoria tombando.
2: Não é roubar.
0: É óbvio que é roubar.
3: Até que não é roubar, Rafael.
2: Não, eu tô falando do frango.
4: Não, mas agora...
2: Pessoas que passam fome.
0: Tá, mas é o frango vivo ou o frango...
2: Olha só. Não, um morto.
4: Eu tenho uma indagação. Se no acidente o motorista cantar pra subir e ficar só o caminhão lá tombado e o motor...
0: É pior ainda.
2: Não, o que tem a ver o motorista?
3: Qual é a diferença?
4: Ah, que se ele tá vivo, ele pode sair no soco contigo. Se ele já pereceu, talvez não haja esse problema.
2: Essa eu não vou contigo.
3: A carga tá segurada, ele não vai sair no soco contigo.
4: Então deixa eu arrumar.
3: A questão não é...
2: Meu Deus do céu. Ainda...
4: Vocês nunca passaram dificuldade? Vocês são riquinhos aqui, né?
3: Então deixa roubar.
4: Da coriga, o
2: a
4: outro...
2: A frase do cara,
3: então
2: deixa roubar.
3: Deixa roubar.
0: Tá tudo errado,
2: deixa
0: velho.
2: Roubar é foda.
0: De não, velho. Nós falar isso no pretinho.
3: Não fomos nós quem falamos, desculpa.
2: Não, mas pela regra, um faz uma cagada...
4: Aê!
3: É a nossa regra, discordo, né? Eu não consigo concordar com isso.
2: Não, eu também não concordo. Só se fosse frango pra quem tá passando
3: fome. É por uma questão mesmo assim, de educação, sabe? De origem, não consigo concordar.
4: Eu tenho educação.
3: Mas roubaria uma carga de tadala.
0: Aí, cara, querendo...
4: Ah, mas acha, tu vai ter a minha idade, tu vai me entender.
3: Não, eu tenho o dobro da tua idade.
0: Do Ivan, não, né?
4: Tô com 7'2", bem vivido, aqui, ó. voando, tô dando 3.
0: Por quê? Tu roubou aquela mercadoria?
4: Não, 3 por ano.
3: Próximo destaque do Pretinho.
4: Caminhão de frango.
3: Após 36 anos ouvindo... Vamos de novo. Eu fiquei perturbado com o que aconteceu aqui nos últimos minutos. Após 36 anos ouvindo que era parecida com a prima... Ah, mas como ter parecida com a fulana? Mulher descobre que o pai da prima também era seu pai.
0: Pai da prima era a tia. Desculpa.
3: Não, era...
4: Alô, maionese.
3: Era o tio era que era pai.
0: Ah, tá.
4: O tio é tio?
1: Temos uma traição, então, aí.
0: Exatamente, Lelê.
4: Exatamente.
0: A Casey,
3: o perspicaz,
0: e a
3: Lelê.
0: Alana, ah, que foram criadas como primas, quando foram fazer um...
3: Não, só um pouquinho. Não, só um pouquinho, cara.
0: Aí me xingam. Por que que não separou foto? É por isso que eu não separo foto.
3: Só um pouquinho, cara. E sabe o que que é o pior de tudo? Eu vou fechar o microfone. Tira o fone.
1: Desgraçado. Tá, e eu escuto como?
0: Ah, tu fica de fora, vai. Bota a mão na boca. Olha, então, não, tá.
3: A tua expressão foi... Segue aí, Gomes, por favor.
2: Ah, não, mas daí ele viajou.
3: Não. Viajou.
2: Tu não tá bem.
4: Obrigado.
3: Nega pra mim, olha pra mim, nega.
4: Claro que não.
0: A Casey e a Alana eram primas.
3: Tá.
0: E aí, um belo dia, uma das duas conversou com a outra. Pô, eu tenho a impressão que a minha mãe um dia falou sobre um caso de traição dela. E eu tenho a impressão que foi com meu pai, pelo que ela falou. Mas eu não tenho certeza. E aí, logo após, uma delas precisou fazer um procedimento cirúrgico. E elas foram ver se eram compatíveis. E não é que elas eram compatíveis, elas eram extremamente compatíveis, de um jeito que primos situação, não deveriam ser. E aí a médica disse pra elas, olha, vocês são irmãs? Não, mas não tem como. E aí fizeram um teste de DNA com o tio, que
4: é o pai
0: de uma delas só.
4: Ele é o pai!
0: E descobriu que o tio era pai das duas.
4: Rapaz!
0: Só que a mãe...
4: Parabéns pro papai.
0: O pai, entre aspas, traído...
3: O corno.
0: Já faleceram.
3: Então agora não tem como buscar a prova dos nove, a prova da janela.
0: Não tem como buscar.
3: Tem, né?
0: Não tem, porque não tem como é que o
3: confrontar, né?
0: É, porque o exame de DNA...
3: A cariação.
0: Como o DNA em comum das duas é da mãe, né?
4: Mãe!
0: Nesse caso, pra saber se elas realmente...
4: Eu nem entendi quem que é o DNA.
0: Da mãe.
4: Pá? Eu só perguntei, não é nem tudo é piada aqui, Rafael. Às vezes que nós queremos entender a notícia.
3: Não, mas a notícia... Não, só um pouquinho. A notícia tá clara.
2: Não tá muito clara.
4: Não tá muito clara. Tu te atrapalhou na manchete. É difícil a notícia.
0: Não, é que quem atrapalhou foi o Vini dizendo que o tio era que o pai era tia.
3: Eu? Gomes, por favor, eu me atrapalhei na manchete.
0: Não,
2: sim,
3: não me atrapalhei.
0: Que dobradinha vocês estão fazendo hoje.
4: Jogou e nós ainda.
2: É, não, hoje.
3: Cara, em alguém eu tenho que confiar aqui, é no meu produtor.
0: Não, então tá.
4: O cara que fala iPhone.
2: É,
4: 17 iPhones.
0: Os iPhones.
2: Isso aí. Não, mas cada um. Mas tá, e aí?
4: Cada bala fila ali.
3: Cara, tá claro, cara. As minas são irmãs e não primas. Ou seja, um dos pais pulou a cerca com uma das mães.
2: E um morreu, né?
3: Os dois morreram.
2: Tá, então os filhos que segue, ganhou uma mana. Pronto.
4: Que pecado.
0: Mana.
2: Não é?
1: Tá, mas a questão que eu quero entender é o seguinte. A mãe de uma
0: pegou o pai da outra.
2: É isso
1: que eu quero saber. Tá, beleza. Só que a mãe da outra... De quem que era o parentesco de sangue do pai?
2: Não, olha como tava bem clara a notícia.
0: Lelê, elas são meia-irmã.
1: Tudo bem, cara, mas o parentesco de sangue do pai era com a mãe ou com a tia? Ou ele pulou... É isso que eu quero saber.
0: Não, Lelê, obviamente ele não transou com a irmã dele.
3: É.
1: Tudo bem, cara, mas eu quero saber se as duas mães eram irmãs ou se a outra que ele transou podia ser mulher da irmã da mulher.
0: É que se a mãe de uma ficou com o pai da outra, significa que as mães eram irmãs.
6: Alexandre.
3: Pois não.
6: Vamos nos colocar no papel de quem está no carro.
2: Ah, vai merda, que personagem é esse?
3: Que isso?
2: Não, só um pouquinho.
4: É o Vinícius Calil,
3: Que isso, mano?
2: Ele não é assim. Vocês me chinelem.
3: Mas é que não é tu, é ele, deixa o cara falar.
2: Mas eu conheço ele.
4: Vinícius Calil, personagem novo dele.
1: A dúvida que eu tinha, o Rafael acabou de tirar. Então, eram duas irmãs, uma irmã traiu a outra, é isso?
0: É isso.
3: Pronto, Lelê.
1: Era só isso. Só isso.
3: Fala, Vini.
0: Só que os envolvidos todos morreram, Lelê. E não tem mais como fazer DNA.
1: Safadinho.
3: Isso.
1: Safadinho?
4: Não, dá pra fazer hoje.
3: Fala, Vini. Não, é o Vini que vai falar agora, gente.
6: Era justamente isso que eu queria entender. Se, não, é sério, cara. Pensa que se nós aqui no estúdio não estamos conseguindo entender...
3: Não, mas é que agora o Lelê e o Gomes já resolveram. Já.
6: Beleza,
3: entendi.
6: Mas já é segue não entendendo. Mas é que foi no time que eu fui interrompido e aí o Lelê...
0: É que a gente é mais burro que a maioria.
2: O programa é assim, todo mundo interrompe
1: não,
2: todo mundo.
1: Cara, não, cara, mas eu garanto que um monte de gente tinha a mesma dúvida que eu.
2: Exatamente. Ah, daí ouve o podcast depois.
4: Volta na live.
2: Né?
1: É.
2: Tem um podcast pra isso.
1: Claro.
4: Mas fica tranquilo, Alejandro.
1: Não,
4: vamos ficar tranquilo. Alguém... Quinta-feira, Alejandro. Pô, TBT, vamos servir hoje. Vamos onde hoje? Gelinho?
1: Tomar um Ai, tiozinho. Onde
4: tu quiser, tu escolhe o lugar, eu vou contigo.
1: Não, vamos no pra centro onde hoje. Eu quero ir, tu não vai comigo.
0: Clube, Clube das Mulheres.
1: Não, casa. Eu quero ir pra casa. Então
4: ah,
1: eu não quero
4: é,
1: que tu vá
4: hoje
1: comigo.
4: Hoje é panqueca, eu não vou.
1: Hoje mesmo. É panqueca. Panqueca tô louco não pra chegar em casa com uma panqueca. Bota uma pra nós então aí, Lelê. Como é, pô, piorou essa fumaceira, hein, Lelê?
3: Cara, tá horrível, cara.
0: Cara, que loucura isso aí, Lelê.
3: É, cara, é uma situação,
2: né,
3: bem complicada mesmo, cara, porque esses avisos que chegam aqui nos aplicativos de previsão do tempo, né, cara? É impressionante, mas vamos lá então.
1: Vamos
3: quando
1: lá.
3: Eu vi o programa. Boa, então. Aqui, ó, esse material aqui ele é um pouco mais antigo, tá? Foi da terça-feira, mas ele não foi lido, né?
2: Não sei, Lelê.
3: Não foi lido, não.
4: O material ouvindo que é teu, tu não sabe? Imagina mais aqui.
3: Ouvindo o programa desta segunda-feira, das 13, ouvi um mangolão falando que não sabia o que fazer com a mina, que não correspondia os sentimentos dela e pipipi popopó. Ouvindo isso, vim aqui registrar o meu relato. Tenho 30 anos, me separei de um casamento há quase 2 anos, passei por essa fase de ficar com pessoas maravilhosas e não conseguir corresponder o sentimento que elas tinham por mim. Comecei a sair, ficar com pessoas diferentes frequentemente, mas para conseguir um carinho no amigo, era um empenho, conversas, atenção e principalmente a mascada Illuminati.
4: O carinho
3: coisas
4: é
3: que me desgastam. No amigo. Eu tô lendo o e-mail aqui, né, cara? O rapaz se referiu ao Bilal como amigo, né? Então vamos lá.
1: Deixa o cara.
3: E principalmente a mascada Illuminati, coisas que me desgastavam física e emocionalmente. Foi então que descobri um site maravilhoso, no qual você vai lá, paga e fica com mulheres maravilhosas. Faz o que tem que fazer, sai feliz e vai embora. Se tu tá indeciso e não sabe o que quer, contrata um profissional e não brinque com o sentimento de outra pessoa. O mundo é uma bola. Queria a opinião dos Tigres do Porã. Rafinha, os tigres do programa. Rafinha e Porã.
1: Os Tigres do Porã.
3: E do velho sem paciência, que é o Lelê. Estou certo. Desculpa o e-mail longo, obrigado por alegrar meus dias. Rafinha, manda um mãe pra mim aí.
2: Mãe!
4: Não é Rafinha, possível. Rafinha, valendo R$1.000.
1: Vai assumir agora esse bordão, então.
3: É. Ah, mas eu acho que é isso aí, cara. Pra não ficar brincando com os sentimentos aí, né, das pessoas, ele pode contratar profissionais. É isso aí.
4: Valendo R$1.000, qual a pergunta que o Lelê fez, Rafinha?
2: O que, que a gente deve aconselhar o ouvinte?
4: Do
2: que tu gostaria, Lelê?
4: Do quê?
1: De ir embora.
2: Lelê, cara, eu confesso que eu não prestei atenção no e-mail.
1: Eu vou ser sincero.
2: Eu vi, todo mundo viu. Tu e o Gomes no celular.
1: Estávamos falando
0: que o Petri
1: um com
0: me mandou
1: outro.
0: Uma mensagem.
6: Qual era o assunto?
2: Vocês mandam mensagem durante o programa?
1: Sim,
2: né?
1: Sim, mandamos.
2: Mas aí não pode, não, né? Não pode, o Léo me manda uma mensagem.
1: Deixa eu te falar uma coisa. Ele é o produtor do programa. Eu sou o quê? Quem que eu sou do programa?
6: Tu é o...
2: Tu é o âncora do programa.
1: E qual é a relação que o âncora e o produtor têm?
2: Não sei.
6: De amor.
1: Direta sobre o programa. Direta sobre o programa.
2: Eu tenho uma informação.
4: Se ele te der uma carona... Se ele te der uma carona e botar DJ bobo, não entendo. Normal.
2: Não, só um pouquinho.
6: Tá, eu não vou beijar ele.
1: Só um pouquinho. O que houve, gente?
6: O quê?
1: O que, que o homem
2: fala,
1: está mandando?
2: Fala.
1: Que
6: ele tá rindo das piadas aí que a gente tá fazendo.
4: Killer, tu tá killer, the little ball.
2: Eu tenho uma informação.
1: Qual é a informação, Rafinha?
2: Porque, na verdade, a audiência me mandou.
4: Peraí, tem uma informação, break news.
2: Recebi várias mensagens. Tá. Eu não sei.
4: O que, que eles têm mandado?
1: Onde?
4: Mensagem?
1: Onde vieram as mensagens?
2: No Instagram.
1: No Instagram.
2: É a única rede social que eu.
6: O TikTok tu não tem.
2: Não tem TikTok.
6: Não tem. Só TikTok. Ele usa pra dormir.
1: TikTok, Blue Sky. Deveria ter várias. Todas.
2: Tá, mas eu não tenho.
6: Tinder, né?
2: Não, X eu tenho.
6: Tinder ele tem.
4: Tinder. Grindr.
1: Ô, Fetter, lembrei de ti hoje que tem uma tem um stand.
2: Segura um pouco, Lelê. Eu chamei informação.
1: Não, segura tu. Fala, Lelê.
3: Tem um stand da FIFA em frente ao outro, à estação de trem World Trade Center, que é chamada de Clubhouse, FIFA Clubhouse.
1: Ah, é. Legal.
4: Tava cheio?
2: Legal. Puta, que show,
3: tinha uma fila ali.
1: Obrigado, Lelê. Qual a informação, Rafael Menegazzo?
2: que a galera estão dizendo
4: o quê?
2: Que o notícia do caminhão é fake, né? Tô falando sério. Que foi gerado por IA.
4: O Gomes tomou três tadalas de uma vez. O Gomes tomou três tadalas de uma vez.
2: Eu recebi uns 10 diretos, cara, meu. Diz que é fake. Bah. Agora não sei.
3: E cabe, agora, meu?
1: Cabe a quem acusa.
4: E agora, galera?
1: Cabe a quem acusa, cara, o ônus da prova. Eu confio na minha produção.
2: Não, mas eu não disse que eu não confio. Outro dia eu dei uma informação
1: que
2: o cara
1: acho,
2: tinha
1: mínimo...
2: morrido e ele foi lá, pesquisou e realmente tinha morrido. Magrão do tiro do peito.
1: Acho no mínimo desconfortável.
2: Ah, não.
1: Tu questionar a produção e assim
2: não,
1: ao
2: não,
1: vivo.
2: Não, então tá. Então quando eu trouxe,
0: não,
2: eu trouxe que
0: pode
2: era...
0: pode ser fake. Eu pesquisei, eu achei que podia ser fake. Mas eu achei em dois portais... E tava lá nos dois portais.
1: Quais portais?
2: Putz, mas tu achou que é fake?
6: Notícias da hora.com.br.
1: Notícia Kentucky.
0: Não, não vou esse falar, porque agora, que agora se for fake eu vou queimar o portal.
6: Não, mas queima?
0: Não.
6: É o da casa?
2: Mas se o portal dá notícia fake,
1: não precisa queimar,
2: cara.
1: Só para de seguir.
4: É? Meu irmão,
1: fala aí da pena.
4: Bom, primeira coisa
1: isso
4: que
1: é o jornalista, um jornalista vai trazer informação.
2: Ah, então a minha informação
1: tu não é jornalista.
2: Mas trabalho vem com
0: comunicação. Eu acho que
2: tu
0: pode estar certo.
4: Meu irmão.
0: Porque eu duvidei também. Irmão,
1: fala da pena.
2: Beleza.
4: Seu tapa na cara da sociedade.
1: O que houve da pena?
4: Primeira coisa.
0: Eu vou achar o site.
4: Quando estava escrito tabala fila, o Ivan ali alertou.
2: Não, mas eu tô louco.
4: Ó, ChatGPT, caminhão de tabala fila é fake? Sim. A história de um caminhão carregado apenas de tadela que tombou é fake. Trata-se de um bebê.
2: Essa é a grande verdade.
1: Eu faria a mesma pergunta três vezes. Eu faria a mesma pergunta três vezes para a inteligência artificial, por experiência própria.
4: É que todos os sites que tem notícia assim é tipo esse que o Vetter falou.
6: Noticiaskentucky.net.
4: Jornalista Zeca.
0: Ah, é onde a produção pesquisa.
1: Porra, produção, mas também aí não dá para te defender, né, produção? Eu boto aqui a minha mão no fogo por ti, produção.
2: Mas eu não quis prejudicar ninguém, eu só trouxe
6: mas
2: uma informação.
6: Mas então
2: estava
6: mexendo no celular durante o programa.
1: Tá, mas isso é uma verdade também.
4: Ah, na moral, vai, desculpa, eu vou enredar. Eu vi o vídeo aqui. Porra, não é que é IA pra cacete.
2: Ah, não, mas peraí.
4: Olha o vídeo.
1: Ah, não, mas peraí.
4: Não, é muito IA. Ô, meu, sério, é muito IA.
2: Não, só um pouquinho. Ah, não, a Lívia disse que isso é falso,
6: cara. A casa vai cair.
2: Ah, não, porra, velho.
1: Amarelinho pra ti, né,
2: agora? Olha isso aí, velho.
6: Deixa eu ver. Deixa eu ver.
2: Não, não.
6: Toca aí, deixa eu ver.
1: Ah, pelo amor de Deus, cara.
2: Essa é a grande verdade.
6: Não, deixa eu ver.
2: Ah, para aí, velho.
1: Não, vamos, eu quero com o original, o bordão com o original. Neto, por favor, Neto.
2: Vai.
1: Neto.
2: Acorda, imbecil.
7: Olha só, garotinho Rafael Gomes. Isso aqui enganaram você, garotinho. Que enganaram o Ronaldo lá com as gurias. E essa não é a grande verdade, ô Rafael Gomes. Isso aqui é fake.
2: Ah, não. E aí,
6: velho? Vai a merda.
2: Amarelei.
0: Não, cartão.
2: Ah, não. Porque eu sou X9. Eu só dei uma notícia que a audiência mandou.
6: Mas que vergonha.
2: Agora, eu pesquiso aí, eu vejo que isso é fake.
1: Tá bem, é verdade.
4: Olha o Instagram.
1: Agora, e se tu vê que é fake e ele não vê que é fake, eu tenho um problema.
2: Tem.
1: Tem um problema.
2: Isso é perigosíssimo.
1: Acho que tem. Eu tenho um problema.
4: Vai, que assim, irmão, vai, o vídeo...
2: Não, é do
1: não, o vídeo é bem ridículo.
4: Não, ô, meu, sério. Ô, meu. Não, e assim, ó, e tu vê que não tem... Não, cara, uma caixinha, pra quem não tá vendo, é uma caixinha.
1: Isso aí é um Ozempic.
4: Clara, ô, Lelê, por favor, se tu puder ver o vídeo, eu queria a tua opinião.
1: Não, tá louco, porque, ô, Gomes. Cara, não, na boa, que decepção, foi...
0: Ah, eu sinto
1: Gomes.
0: Muito, às vezes acontece.
1: Que decepção,
6: é que tu
1: Gomes.
6: Tem que entender que tu é o produtor do Pretina, é
1: bem digital, bem-vindo, né? Rafael Gomes. Tá bem-vindo, maluco. Rafael Gomes. Seja bem-vindo ao clube. Que loucura. Bota uma pra nós, então.
4: Eu vou mandar o vídeo na live.
1: Manda
4: o vídeo
1: live.
4: Tem que ver essa
1: manda bacana. Na live o vídeo pra gente. Porque, não, nós temos que exorcizar esse momento do programa.
2: É muito, o vídeo é muito tosco.
1: Tá louco, Gomes. O que aconteceu contigo, Gomes?
0: Acontece.
6: Eu sei. Tem pinta de mangolão, jeito de mangolão, ele é mangolão, gabardo!
0: É que vem as notícias, que é a cara do programa, o cara nem pesquisa, o cara só bota.
1: Ah,
2: não, mas daí
1: Deus,
2: o Fete disse que bota a mão no fogo, tem que pesquisar.
6: Olha a mão dele como tá.
1: Aí queimou, chamuscou aqui, ó.
2: Meu Deus, vai queimar de novo.
0: Chamuscou aqui, olha esse chinelo aqui, ó.
2: Cara, e eu trouxe com o maior cuidado, tão dizendo que era fake, eu não detonei ninguém. Eu não detonei, eu disse, ó...
4: Mas quando tu viu o vídeo?
2: Agora, quando eu vi o vídeo, eu fiquei com...
1: Eu fiquei com vergonha. Que vergonha. E outra, quero pedir desculpas ao povo brasileiro, né?
2: Porque quem paga o vale é você.
4: Pague o vale,
1: mas
4: você
1: vamos combinar.
4: Também.
3: Se fosse real, seria real. Seria real. É óbvio que a galera ia se grudar.
4: Mandei live, tá na live, já mandei no WhatsApp da live.
3: Nós temos aqui o depoimento de Léo Oliveira, que disse que ia se grudar nas caixinhas de Tadala.
0: Deixa roubar, diz ele.
3: Isso aí.
2: Aí a próxima frase do homem do cartaz.
4: Deixa roubar.
0: Salvamos ele.
2: Léo Gordo.
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4: A barbaridade, ele levou.
0: Seu
4: tapa na cara da sociedade. Tela aí a imagem pra você
3: ver. Olha lá o vídeo da galera roubando o Tadala no caminhão que tombou. É óbvio que a IA, pelo amor de Deus, que
0: tem um tiozinho
3: ridículo, bizarro.
4: Não, o tiozinho com três pernas.
0: Não, tem um tiozinho que ele vai pegar as porra com a mão ali.
4: Tadala.
0: E aí, quando ele puxa a mão, tem uma sacola na mão dele.
3: Pronta já. Se materializa ali já. Tá louco, Gomes. Que vacilo, Gomes.
0: Acontece.
3: Que vacilo.
4: Cara, isso aí é assustador. O Lelê viu agora. E aí,
0: Lelê? Olha lá o Veio com a sacola.
4: Não tem sacola.
3: Bah, que vacilo, hein, Gomes? Pelo amor de Deus, velho. Tá louco.
0: Tava estranho desde o Tadala, fila.
4: Eu falei. Não, mas isso aí...
3: Tem um e-mail aqui pro Rafinha sobre olhos cor de mel, já matando esse assunto aí do Tadala, que é fake, não vamos dar muito valorização.
2: Não vem no assunto que é verdadeiro.
3: Cala a boca, deixa eu falar. Olhos cor de mel. Não vamos valorizar muito o que é fake.
0: Não, já que o assunto é fake news.
3: Olhos cor de mel, já que o assunto é fake news.
4: Fake news!
3: Boa tarde.
2: Boa tarde.
3: Concordo com o Rafinha. Ele tem os olhos cor de mel. Se é qualquer outro integrante falando que tem os olhos cor de mel, o Rafinha iria esculachar de putão, mandar tomar jeito de homem.
2: Verdade. Jamais.
3: Pega leve aí, Patrick Swayze, depois da químio.
2: Aí é grosseria total, né? Bah. Não, não, isso aí... Aí olha como ele gosta lá, ó. Quando é ele, bah, o...
3: Eu achei engraçado.
4: Não.
0: Agora o cara te derreteu.
4: Cara,
0: não vale ser o bem solo do programa.
3: Eu achei engraçado.
4: Em 4 anos...
3: Pega leve aí, Patrick Swayze, depois da química. Sou fã do anão, manda aqui Eduardo Correia.
2: Isso que é fã, né? Esse é fã mesmo, né?
3: É o vintão do programa, né, cara?
2: Então, né? Show.
3: Tem a manha do programa.
2: Bah, depois da química deu ruim, né?
3: Ai, que loucura.
2: A gorda da sala disse...
4: Aí sim, pô.
2: Gente,
3: não que tu vai meter ela.
2: Não, tem uma piada.
3: A gorda da sala disse, vai, abre aspas para a Rafinha e a gorda da sala.
2: A piada que o Nai John Silva mandou.
4: Nelson Rodrigues escreveu a gorda da sala.
2: Nai John Silva mandou essa piada.
4: Oh, Nai John!
2: Piada para o Rafinha. A gorda da sala disse, gente, acho que estou com febre. Aí o Rafinha olhou bem sério e respondeu, febre? Não. Isso já passou da febre. O nome disso é aquecimento global. Se continuar assim, vou começar a emitir um alerta climático. Não tinha lido a piada, de mau gosto, peço desculpas.
3: Total
2: para
3: nossa mau gosto, extremo mau gosto.
2: A produção hoje
3: está
2: se puxando, né?
3: Eu
2: passou
3: pensei que,
2: pelo
3: eu
2: crivo
3: eu pensei
2: produção.
3: Se alguém fosse seria mais fofo. Febre? Não, tu tá com febrão.
2: Não, mas só porque a piada já começa ruim, né? A gorda de...
3: Não, começa ruim. Começa ruim.
2: Então eu vou ler outro e-mail.
3: Vai no outro, então.
2: Olá, Pretinho.
3: O gordo. Vai.
2: O Gordo Gomes, é um sincericídio aqui.
3: Tá.
2: O Gordo Gomes, todo mundo sabe que você não aguentava mais disfarçar o puxa-saquismo e criou o Sandrinho. Tanto
3: é que
2: às vezes...
3: O que tu leu aí não é o artigo definido singular masculino. Como é que fala? É uma expressão para chamar a atenção. O Gordo Gomes!
4: Não. Interjeição.
0: Não, acho que ele estava só apontando como o Gordo Gomes.
2: Exatamente.
3: Tu acha que ele está pontuando o Gordo Gomes?
4: Advérbio de lugar.
3: Mari também.
2: Entendeu a frase?
3: Não.
2: Eu... Quer que eu comece de novo?
3: Quero.
2: Gordo Gomes.
3: E o O?
2: O Gomes.
0: Tem ou
2: esse
0: não tem
2: garotão
0: o?
2: Aqui. Puta que pariu. Tem GG Gordo Gomes. Eu preferi o Gordo Gomes.
0: Tá. Ah, então tu botou
2: todo o O. Mundo sabe que você não aguentava Exato. Mais disfarçar o puxa-saquismo e criou o Sandrinho. Tanto que às vezes você sai do personagem sem perceber. Mas parafraseando Rafinha, vulgo Minimeia, que pica fria essas listas de músicas. O programa vira lista mais classificados e acabou o programa. Vini Moura.
6: Ah, é pra todo mundo. Você era
2: sim, só é sincericídio, cara.
6: É que eu entendi programa. Que era um sincericídio só
2: não
6: pro
2: Não tá prestando atenção.
6: Não, tu não lê direto.
2: Vini,
6: não,
2: Vini, não... Vini. Direto e reto. A sequência correta é a seguinte. Piada, risada e não o contrário. Rafinha. O magnímino.
3: Magnímino.
2: É.
3: Magmínimo.
2: Magmínimo. As crianças não amam o mestre. Elas não entendem, velho. E você não precisa estar sempre envolvido em todos os assuntos.
3: Ah, isso a gente fala pra ele, mas ele fica brabo.
2: Vai me atrapalhar no e-mail?
3: Desculpa.
2: E definitivamente fica com o mestre o Fê, que a imitação não deu.
3: Acho...
2: E acabou, amigo. Galvão, né? Tá estourado. Ah, tá. Gordo Léo. Você é a alma da dinâmica do programa, mas a alma tá saindo do corpo junto com os quilos eliminados. Os personagens estão se atropelando. Lembra do timing. Seja o gordo raiz com piadas e tiradas inteligentes no momento certo. O programa não precisa de ter dois Rafinhas.
4: Vê que no teu derretendo do gordo
2: vai te derreter. Lele, traga um pouco do ranço do Bola nas Costas. Confesso, mas seja apenas o véio. Tais ficando pilhado demais com os quinta série. Toda tirada dos caras, você quer tecer uma tese pra explicar. Seja sucinto ou manda logo todo mundo a merda. A idade permite, Leandro. Adams, mas diferente
1: eu
2: do
1: Lelê.
2: Eu
1: amo a quinta série.
2: O Adams é diferente do Lelê. Trago junto a simpatia do Bola. Mas acaba aí, Jorginho não é legal. As piadas são ruins, mas te apega no Antelope. Esse sim ficou genial.
1: Sim, mas agora não faz mais sentido.
2: Neto Fagundes, confesso que é difícil queimar o esplendor da cultura gauchesca do programa. Mas tem que dizer, tá parecendo humor zorra total. É só bordão. Ai, paizinho. Aceita a moto. Quê? E por aí vai. Introduza mais histórias do Nego Velho no programa. Cara, é o primeiro cara que eu vejo detonar o Neto.
4: E falou de três bagulho engraçado pra cacete. É. Não faz sentido.
2: Magnânimo, o mentor, o cara que quer largar, mas não larga. Para com Observem Neto Fagundes. Primeiramente, programa de rádio. Não dá pra observar. E antes que alguém fale que tem live...
1: Muito bem colocado isso aí.
3: Não é colocado, bem colocado e eu vou explicar.
2: Não terminou.
3: Não importa. Não é bem colocado. Quem deve observar Neto Fagundes é os presentes na mesa. Os presentes na sala. Não é um ouvinte. E ainda assim, o ouvinte que pode ver o programa pela live, pela tela... Ele pode sim observar Neto Fagundes, Lelê.
1: Mas tu sempre diz pra gente priorizar o ouvinte, não quem tá vendo pela tela.
3: Lelê, telespectador. Na primeira instância, Lelê, é quem está dentro da sala deve observar Neto Fagundes.
2: Lelê.
1: Verdade.
2: Não precisa tecer uma tese sempre pra explicar alguma coisa. Voltando aos seres...
4: Só o timezinho.
2: Peter, antes que alguém fale que tem live e as observações são para o restante da bancada, o legal do programa é a bagunça desenfreada que te faz querer largar. Piadas e cutucados à parte, sempre escuto na volta do trabalho neste trânsito de Floripa. Abraço, vida longa, o Thiago Padilha.
3: Valeu, Thiago. Thiago. Obrigado aí pelo teu e-mail, irmão.
2: Obrigado, irmão.
4: Dia 20 em Floripa, hein? Dia de novembro. Padilha.
3: Dia 20 de novembro em Floripa.
6: 20 de novembro.
4: Show do pretinho.com. E amanhã, show no Boteco em Canoas.
3: Boa.
2: Ah, é verdade.
3: Muito bem. 11 minutos para 7. Está na hora de fazer os classificados do Pretinho para CCGL e outras. As listas são espetaculares.
2: Mas foi ouvinte
1: que falou. É verdade.
3: As listas são maravilhosas. Não gosta da lista quem não gosta de música.
2: Até as músicas ruins.
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0: Um apartamento.
4: Apartamento mesmo?
2: Tu não gostou?
6: Não tem mais carro.
2: Tu não gostou que vamos vender um apartamento?
3: Faltando carro. Cara, pra mim pouco me importa se tu gostou ou não, se nós vamos vender um apartamento. Mas que
2: isso? Ele tá tri bem hoje.
6: É, não. Alô, maionese. Ah!
0: Fala, pretinhos. Alô, oportunidade maionese. Pra quem quer ser vizinho do Lelê.
3: Olha aí, é eu quero.
0: Vendo apartamento totalmente mobiliado com 2 quartos e garagem coberta no bairro Igara, em Canoas. O apartamento tem 59 metros quadrados, fica no último andar da torre, com uma vista linda e aquela paz de nunca escutar vizinho arrastando cadeira de madrugada. E vai ser vendido todo mobiliado.
4: Aí é legal que o cara não passa trabalho. Isso é bom.
0: É porteira fechada mesmo. O imóvel conta com móveis planejados, cozinha completa, sala mobiliada.
4: Poxa, eu não vi, nunca fizeram nada ali, hein?
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4: Sprite.
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3: Cooktop.
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3: É um bom lugar pra recomeçar esse aí, hein?
0: O condomínio tem tudo que precisa. Piscina, academia, salão de festas,
3: vizinha,
0: playground, bicicletário. 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
3: As coisinhas. Se não rolar na academia do prédio, rola na academia da frente, ou na padaria.
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3: Fuleiragem.
0: Além de ficar a poucos minutos do Park Shopping da Ubra. Valor... R$410 mil.
4: Quantos metros quadrados?
0: Quanto? Desculpa. 59.
4: Ah, já tá caro.
3: Pode repetir o valor?
0: 410.
4: Desculpa, é que veio os móveis.
1: Mas tá todo mobiliado, cara. É só entrar e morar.
2: Não, é grande ou a pena?
3: É porteira fechada.
4: Não, mas pensa que tem os móveis. Que tu fosse comprar tudo aí, ia sair caro.
3: Não, mas, cara, é outra configuração de móvel hoje em dia. 50 e poucos metros quadrados, é um estúdio, tem de tudo dentro.
4: Isso é pro cara que tá solteiro, levar o pessoal, fazer um mundo.
3: Isso aí pra tu fazer um H, primeiro não é pra tua fase da vida agora.
4: Tá veterano, tu não pega mais ninguém.
3: Sushi, vinho branco
4: e caixa. Não vem pro chão.
3: Não é pra tua fase agora.
2: Eu tô
3: apaixonado pela família.
4: É um cara aposentado,
3: nós,
4: não faz mais nada.
3: Nós, óbvio.
4: Chiquinho mole. Não, não tem tudo, tá morto.
3: Chiquinho mole. Sim, aliás, aqui na mesa, eu, tu e o Lelê temos essa mesma vibe.
4: Mortinho.
2: É verdade.
3: O Porã, talvez. Não, tu não. Vocês, o resto é tudo
0: não,
3: fumando.
0: Não, só tem um vivo.
3: O resto é tudo fumando.
0: Só tem um que tá vivo.
4: Já tinha meu
0: de resto, é tudo morto. Muito
3: intervalo,
0: louco. Calma, eu não dei o contato do
3: eu
0: cara.
3: Calmo, cara.
0: É um apartamento.
3: Nunca me viu nervoso.
0: Completo, com móveis elétricos e a preço de apartamento vazio.
3: Móveis elétricos?
0: Móveis e elétricos.
3: Móveis assim, ó.
4: Eu sou micro-ondas.
3: Eu sou roupeiro.
0: Mais informações no @ap, com P mudo, .igara.
4: Igara.
0: Abraço, pretinhos.
3: Ah, é amarelinho pra ti, Vini.
0: Tá
3: e amarelinho pra ti
0: tá
3: também.
0: Tá expulso Léo também.
3: Não, é azul.
0: Não, é os dois expulsos.
4: Não, tem que me colocar.
2: Peraí. Tu manda nisso aqui ou
4: eu? Não manda nada, rapaz.
2: Aqui.
0: Eu tô só avisando que os dois já tinham amarelo.
4: Aqui eu não tenho amarelo. Mas pode ser azul. Amarelo que eu tenho,
3: mas pode ser azul, cara. Olha só, o Léo não tem amarelo. O Léo não tem amarelo.
2: E tu tirou o meu amarelo.
3: Eu não tirei o teu amarelo.
0: Não,
3: tirei teu amarelo.
4: Tá expulso o Gomes, ele tá enredando no programa.
3: Não, olha só, é o Vini o expulso.
4: Não, azul. Tá bala fila.
3: Não, é vermelho.
0: Olha só,
2: o produtor traz uma fake news.
3: Só um pouquinho,
4: eu levei amarelo.
3: Gente, só um pouquinho, vocês estão loucos. Vocês estão tudo loucos.
0: Isso é verdade.
3: Só um pouquinho, fala, Vini.
0: Eu preciso muito voltar no segundo bloco.
3: Por quê?
0: Eu preciso falar um negócio.
3: O que tu quer falar?
0: Não, no segundo bloco.
2: Fala no primeiro.
0: Não,
2: não. Fala agora.
0: Por favor.
4: Vai meter essa.
0: O quê?
4: Acha que ele vai chorar.
3: Tu vai meter essa pra cima de mim.
2: Por favor, tira o amarelo de
3: essa, tu vai meter. Calma, só um pouquinho. Agora é ele.
4: Tu não vai ser expulso.
3: Tu tem um troço importante pra falar que vai mudar a tua vida ou mais importante, a vida de alguém?
0: Pode ser que sim.
3: Não, pode ser que sim,
2: se tu meter uma cagada, nós vamos dar em ti.
0: Já valeu. Tu já tá expulso amanhã se tu fizer uma cagada.
3: Não, tem certeza? Olha só. Olha só. Pode sair, por favor.
0: Vai me expulsar mesmo, então.
3: Vou te expulsar mesmo.
0: Vai, é lamentável.
4: Ia mudar a vida de alguém.
2: Eles não te respeitam.
3: Tira o fone e
2: o
3: sai.
2: O Vini deitou na tua cara. O produtor te traz fake news e tu briga com a gente.
4: O errado é o gordo ou não?
3: A culpa é minha, porque eu não sei se é chefe.
2: É isso.
3: O alemão te expulsou. Vini, vai.
0: Você ficou com
3: Vini, vai.
0: Pegue o seu banquinho.
4: Manda pra mim. Pretinho. Beleza. Quem
2: era
4: que manda
2: doação Vini? De sangue,
3: vai,
2: Vini.
3: Vai, puta, deixa pra mim. Dá pra mim que eu faço. Dá pra mim a doação de sangue que eu faço.
2: Não, agora ele ficou bravo.
4: Não, ele ficou bravo. Porque, e ele falou uma verdade na saída ali. Quem manda é o gol.
3: 6 minutos. Oi?
4: Ele falou quem manda é o gol.
3: Não, não é só eu quem manda aqui.
0: Ele não falou isso.
3: Sou eu quem manda aqui. Quer ver que sou eu que mando aqui?
2: Não, parece. Não.
3: Quer ver que sou eu que mando aqui?
4: Tá, tô vendo.
3: Quer ver que sou eu que mando aqui?
2: Não, fala pra mim.
3: Quer ver que sou eu que mando aqui?
4: Vai me expulsar, é? Vai me expulsar?
3: Tá expulso
4: tu.
3: Pode sair. Tá expulso.
2: Mas esse é um amarelo, não é de expulsão.
3: Eu já tinha um amarelo.
4: Não tinha amarelo?
3: Não tinha, então tá aqui, agora tu vai ter. Dois amarelos e um vermelho, pode sair.
4: O cara traz fake
3: pode
4: news.
3: Pode sair.
4: E
3: pode sair. Pode sair. Pode sair. Rafinha, tá tudo bem pra ti?
2: Eu tô...
3: Ou quer sair também?
2: Não, eu só fico.
3: Quem é que manda no programa?
2: É tu que manda.
3: Eu que mando? Tá, legal. Ótimo. Gomes, quem é que manda aqui?
0: É tu que manda.
3: Eu que mando aqui. Ah, ótimo. Sai! Sai! Vai! Ó, virou café aí.
2: Ah, tu virou arbitragem café.
0: Meu, virou café pra...
3: Ah, ô, meu, tu é
0: muito
3: abobado.
0: Meu, virou a fura. Não é que virou
3: muito
0: fura.
3: Muito abobado.
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10: Hoje a maior competição de futebol do planeta mobiliza torcedores em todos os continentes e atrai a atenção de bilhões de pessoas. Mas o início foi bem mais modesto. A primeira edição, realizada em 1930, no Uruguai, contou com a participação de apenas 13 seleções. Na época, viajar entre os continentes era um desafio. Muitas equipes europeias precisavam enfrentar longas jornadas de navio e outras decidiram nem participar. Mesmo assim, o torneio marcou o início de uma tradição que se transformaria em um dos maiores eventos esportivos do mundo. Uma história que começou pequena e ganhou dimensões gigantescas ao longo das décadas. 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
5: Parcimônia. 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
7: Parcimônia vem do latim e significa o ato ou costume de economizar, agir com moderação ou cautela, evitando excessos e desperdícios.
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8: 7:03, estamos de volta com o Pretinho Básico. Agora um pouquinho mais sérios, eu quero fazer um comentário contigo, Lele. Estávamos Rafinha e eu aqui comentando, te olhando aqui na live, olhando a tua expressão já um pouco, e não é bullying nem demérito. Tá cansado, Lele, né? Tá mais de 30 dias fora de casa. Fora da sua cama, do seu conforto, né, longe da sua família, especialmente do filho. Filho criancinha, pequenininho, ainda dá uma saudade, aperta o coração, né, Lelê?
9: E eu confesso ainda que o seguinte, né, cara, essa diferença de uma hora de fuso, se eu fizesse contato com meu filho todos os dias, eu atrapalharia a logística da mãe dele com ele pra botar pra dormir. Uhum. Então eu tive que abdicar desse contato diário por vídeo pra não ferrar ela, né? Ela já tá com todas as atribuições de mãe sozinha aí. Então realmente eu abdiquei disso, cara. E bah, cara, eu já falei isso diversas vezes, saca, velho? Viver isso aqui é um sonho, cara. Eu sempre quis estar aqui, eu me preparei pra estar aqui durante muitos anos, trabalhei pra estar aqui durante muitos anos, não passei por cima de ninguém, fiz tudo que tinha que fazer. E, cara, realmente eu tô vivendo um sonho aqui, cara, mas esse período longo dessa nova Copa do Mundo, eu acho que ele vai pegar muita gente, cara. Tem muitas equipes de reportagem aqui que já foram embora, né, obviamente.
8: Sim, claro,
9: muitas.
8: Até colegas nossos aqui, né.
9: Claro, e a gente tá ficando até o final, porque realmente nós temos os direitos comprados e vamos poder fazer até o final. Mas realmente, Fetter, esse período longe de casa, por mais que tu esteja num hotel de absoluto conforto, sabe? A gente tá conseguindo se alimentar bem aqui, claro. A gente tem nossos momentos de lazer, cara. Vinho a saudade alimento, de né? casa, ela começa a bater num determinado momento que tu sim, cara, tu te esforça pra estar bem aqui, mas a própria fisionomia às vezes mostra mais do que o tom de voz, né?
8: Verdade.
9: Porque realmente, assim, a gente tá um pouco cansado, a gente tem saudade daquelas coisas ali do arroz e feijão, sabe?
8: Sim.
9: Das coisas que não tem aqui, né?
8: Sim.
9: É um sonho, mas é um trabalho também, né, cara? Não,
8: mas
9: não
8: foi,
9: é um descanso,
8: foi espetacular.
9: Né?
8: Foi porque a gente já tá, né?
9: Sem
8: obviamente,
9: dúvida.
8: Acabou a Copa, né? Domingo acaba a Copa e tudo volta ao normal e tal. Mas foi um show, cara. Vocês deram um show aí. A galera, a equipe da RBS que foi pra aí, deu um show, velho, de verdade.
9: Tu sabe até, Feder, que uma pessoa, um amigo meu comentou comigo esses dias e falou, pô, cara, tu não fez nenhum conteúdo ainda de compras de disco e tal. Eu falei, cara, não fiz quando eu tive tempo.
8: Não deu tempo,
9: né? Porque realmente a gente não tem, às vezes, o deslocamento. Hoje de manhã até eu fiz pela primeira vez, eu entrei numa loja de disco com calma, mostrei e tal, porque realmente eu botei na minha programação, assim, os últimos dois dias depois das semifinais, a gente vai ter um tempinho a mais.
8: Sim.
9: E depois, na segunda e na terça-feira, a gente tem ali algumas horas livres ali, né, pra fazer umas comprinhas.
8: Sim.
9: E tal, né, pra levar as coisas pros amigos,
8: antes
9: pra família e tal. Pois é, então é isso, cara. É um trabalho muito legal de fazer, cara, mas realmente, qual qualquer... E aí eu me lembro, que penso muito naqueles caras assim, das bandas, né, Feta, que fazem turnês mundiais. Às vezes os caras ficam 5, 6 meses verdade, fora de casa, velho. Sabe? Por isso que muitos dos grandes artistas viajam com a família junto.
8: Exato.
9: Né? Tem grana pra isso, né? Porque daí pelo menos faz uma diferença. Né?
8: Olha, Lê, muito bom. 7h06, vem aí mais um campeão de audiência na programação da Atlântida. Vota então, Lê, quem é o craque do episódio pra ti hoje?
9: Ah, eu ia votar no Vini, o Vini tava bem, o Léo tava bem também, mas eu vou votar em ti pela autoridade que
8: obrigado,
9: tu teve como árbitro.
8: Às vezes é preciso, né? Às vezes é preciso dizer,
9: né? Aquela arbitragem meio assim do Infantino, assim, né? Mas enfim, né? Mostrou a que veio, né?
8: Muito obrigado, Lelê. Muito obrigado. E o teu voto, Rafinha Menegasso, vai pra quem?
10: Eu gostaria de ser o último hoje.
8: Não, não vai ser, cara. Vota agora.
10: Não tem como votar em ti nem no Gomes.
8: Meia dúzia que tu não quer votar.
10: Ou tu quer votar no Lelê. Não, vou ter que votar no Lelê. Não tem como votar.
8: Votou no Lelê, então.
10: Tu foi completamente perdido na arbitragem. A produção traz fake news. Tu expulsa jogadores e aí ganha voto. Tá tudo errado esse programa, cara.
8: Beleza. Teu voto é no Lelê.
10: Como eu acabei de...
8: Gomes, vota em quem?
11: Eu voto no Lelê. Gostei do desabafo agora, assim, mostrando a realidade, mostrando a verdade, mostrando o ser humano por trás da Copa. Eu gostei,
8: Lelê. É verdade. E pelo mesmo motivo, eu também voto no Lelê, que leva o troféu de craque deste episódio. Parabéns, Lelê. Merecido demais. Obrigado pela sua audiência. Querido ouvinte do Pretinho Básico da Atlântida. Obrigado para você que nos compreende, você que conhece a vibe do Pretinho Básico. Amanhã a gente vai voltar 1 da tarde. Volte com a gente. Um abraço. Boa. Rui pra ti amanhã.
10: Não, amanhã eu tô aí. Ah, tá.
8: Só pra saber. Vai estar todo mundo aqui. Um abraço. Obrigado. Boa noite. Tchau.
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1: Começamos bem por hoje, 7h15, estamos na Atlântida. Tará, tará. Depois de Jota Quest ao vivo no Atlântida Celebration.
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1: Começamos bem por hoje, 7h15, estamos na Atlântida. Tará, tará. Depois de Jota Quest ao vivo no Atlântida Celebration.
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0: 23 para as 8, boa noite. De quinta-feira, agora tem Summer. Estamos na Atlântida, rádio das nossas vidas.

Ouvimos Lauryn Hill, Can't Take My Eyes Off You. Estamos na Atlântida ainda. Tivemos Ed Sheeran, Photograph, Memories com Maroon 5. Back to Friends com Somewhere. Seguimos por aqui. Abraço, Dieguito, Grazi, Clara e Vitor, voltando de um passeio. Assim, no carro, curtindo. Ok. Mãe, filho, amigos. Estão todos juntos. Dieguito, saudações, meu caro. Agora vamos ouvir Forest Frank.

0: encerrada aqui a primeira hora do Mr. P na rede na Atlântida nesta noite de quinta-feira. Miles Smith, ainda tivemos Pete e Forrest Frank. Intervalo, já voltamos. Mr. P na rede, volta já.
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Muito bem, estamos de volta aqui na Atlântida, Rádio das Nossas Vidas, 8h05, noite de quinta. Me engasguei, quase me afogo aqui. Tá, vamos seguir, deixa assim, vamos até às 9 da noite, quando chega a Voz do Brasil, até às 10, e aí às 10 tem o Pijama por aqui. Shows que surgem daqui pra frente, em especial Barão Vermelho na Arena Opus, dia 8 de agosto. Vai ser um espetáculo, Barão Vermelho, o encontro. As grandes clássicas do Barão Vermelho, extraordinário, espetacular. Depois, mais adiante, no fim do mês, tem também Djavan. Nesse intervalo, dia 14 de agosto, já antecipo agora. 14 de agosto, vou discotecar no Guacamole, na Avenida Beira-Mar, em Florianópolis. Ah, lembrei também do stand-up, parei um pouquinho. Deixa eu abrir a agenda aqui que eu já vou dizer. Eu vou fazer o stand-up no Porão Blumenau, no dia 5 de setembro, em outubro. Em Balneário Camboriú, tá bem, tô olhando aqui, né? É isso, o Djavan é 29 de agosto, tá. Dito tudo isto, vamos seguir por aqui com... O quê? Imagine Dragons.

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1: 29 para as 9. 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Agora com Jake Scott.

ouvimos Marcelo Falcão e Chorão, Mantis Blink, Money Tube, OB, Skunk, Jane, Scott. E nós vamos encerrar hoje ouvindo Morgan Wallen. Na segunda, na sequência, portanto, Damiano Davi. Vem a Voz do Brasil a partir das 9 e a gente volta a se reencontrar às 10 com o Pijama aqui na Atlântida.

0: Opa! Que a sequência da noite contemple as suas expectativas positivas. Encerramos aqui, Mr. P na rede. Aí está. Atlântida!
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3: E olha só a dúvida do Cadu. Doutor, tenho 40 anos e estou vivendo um novo relacionamento. Já tentamos umas 5 vezes colocar camisinha nas relações sexuais, mas tive dificuldade de manter ereção. Até tentei uma vez sem camisinha, mas também não ficou ereto o suficiente. Deve ser o nervosismo. O que eu faço? Imaginei que essa altura da minha vida, essas questões já estavam superadas. Cadu, a sua dúvida é boa porque ela mostra pra gente que algumas questões que a gente considera superadas na vida podem voltar a nos incomodar porque você está vivendo uma nova fase da sua vida. E o que que acontece? Você está num novo relacionamento, as regras mudam, a intimidade muda, o desconhecido acaba ocupando espaço no seu dia a dia, na sua rotina, e você volta a enfrentar alguns fantasmas, vamos chamar assim, que talvez você já tivesse enfrentado em algum momento da sua vida, mas considerasse superados. Não é incomum que pessoas que terminam um relacionamento de muito tempo e que começam um novo relacionamento enfrentem algumas dificuldades como essa que você está contando pra gente, e é basicamente por ansiedade, por estresse, por nervosismo, por falta de intimidade, por aí vai. Tenho certeza que se vocês tiverem um pouquinho de paciência, capricharem nas preliminares, conversarem mais, desenvolverem uma intimidade maior, possivelmente essas dificuldades vão ser superadas. E se você não tiver conseguindo superar essas dificuldades, eu recomendo que você converse com um profissional de saúde mental. Tá com dúvidas? Escreve pra gente no arroba Jairo Bauer Oficial.
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0: Está no ar a Voz do Brasil. As notícias do governo federal que movimentaram o país no dia de hoje.
1: Olá, boa noite.
2: Boa noite para você que nos acompanha em todo o país.
1: Quinta-feira, 16 de julho de 2026.
2: Vamos ao destaque do aos destaques do dia na Voz do Brasil.
1: O governo brasileiro repudia a decisão dos Estados Unidos em impor tarifa de 25% sobre produtos nacionais.
2: O plano estabelece medidas para empresas atingidas pela taxação. Graziele Bezerra.
3: Ministro da Fazenda, Dario Durigan, explicou que o Plano Brasil Soberano, criado durante o primeiro tarifaço anunciado pelos Estados Unidos, será ampliado.
1: Produtores rurais e cooperativas afetados por eventos climáticos poderão renegociar dívidas.
2: É o que estabelece medida provisória publicada no Diário Oficial da União. Thaís de Araújo.
4: De acordo com a medida, produtores que registraram perdas de ao menos 30% em duas ou mais safras poderão renegociar débitos com prazo de 8 anos.
1: Controle do diabetes. SUS começa a oferecer insulina glargina, um medicamento de ação prolongada.
2: O público-alvo são pacientes de 2 a 18 anos e idosos com mais de 70 anos. Natália Koslick.
5: A insulina glargina ofertada pelo SUS permite um controle mais estável da glicemia.
1: Hoje, na apresentação da Voz do Brasil, Mariana Jungmann e Luciano Seixas.
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1: Glargina, um medicamento de ação prolongada.
2: O público-alvo são pacientes de 2 a 18 anos e idosos com mais de 70 anos. Natália Koslick.
5: A insulina glargina ofertada pelo SUS permite um controle mais estável da glicemia.
1: Hoje, na apresentação da Voz do Brasil, Mariana Jungmann e Luciano Seixas.
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1: O governo federal reagiu após a divulgação de nova taxação imposta pelos Estados Unidos aos produtos brasileiros.
2: A nova tarifa de 25% será cobrada a partir da próxima semana a produtos que são importados pelos Estados Unidos do Brasil, como açúcar, etanol, tabaco, madeira e calçados.
1: A medida foi tomada após investigação feita pelo escritório do representante do comércio dos Estados Unidos.
2: Para o Brasil, as justificativas para um novo tarifaço não têm embasamento.
1: A repórter Graziele Bezerra acompanhou os desdobramentos e tem mais informações. Boa noite, Graziele.
3: Boa noite para você também, Luciano. Boa noite para Mariana e boa noite para o ouvinte da Voz do Brasil. A primeira reação do governo brasileiro foi uma nota da Secretaria de Comunicação Social da Presidência da República, e nela o governo diz que segundo